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0: 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As notícias do governo federal que movimentaram o país no dia de hoje.
1: Olá, boa noite.
2: Boa noite para você que nos acompanha em todo o país.
1: Sexta-feira, 25 de setembro de 2026.
2: Vamos aos destaques do dia.
1: Medida provisória vai proibir as bets no país.
2: A partir da publicação da medida, não será mais possível fazer apostas online.
1: Jogadores terão até 5 de outubro para retirar o dinheiro disponível nas plataformas. Luana Karen.
3: Plataformas e aplicativos de jogos vão sair do ar no dia 6 de outubro.
2: E o impacto das bets nos jovens.
1: Estudo divulgado pelo Ministério da Educação aponta que apostas online podem afetar 2 milhões de estudantes. Edinaldo Júnior.
4: Pesquisa estima que 986 mil potenciais ingressantes deixaram de se matricular em 2026 por causa dos gastos com as bets.
2: Mais experiência para quem quer ser professor.
1: Programa que prepara futuros docentes dentro das escolas agora é lei. Gabriela Noronha.
5: A bolsa é voltada para os estudantes de licenciatura que recebem um incentivo financeiro e a oportunidade de atuar na educação básica.
2: Hoje, na apresentação da Voz do Brasil, eu, Mariana Jungmann e Luciano Seixas.
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2: O governo federal decidiu, por medida provisória, proibir as bets no Brasil.
1: Quem tem os detalhes ao vivo é a repórter Luana Karen. Boa noite, Luana.
3: Boa noite, Luciano, Mariana, e boa noite aos ouvintes da Voz do Brasil. O ministro da Fazenda, Dario Durigan, anunciou três medidas tomadas pelo governo. A primeira determina a proibição das apostas online no Brasil, as chamadas bets, por meio de medida provisória que passa a valer a partir da publicação no Diário Oficial da União. As bets estão definitivamente proibidas no país. A MP também prevê medidas para impedir que esse tipo de propaganda chegue às pessoas e trata da devolução de recursos dos apostadores. A segunda iniciativa anunciada pelo governo é um projeto de lei em regime de urgência que será enviado ao Congresso Nacional com tipos penais para quem explorar ou operar apostas online no país. A terceira ação é uma nova versão do programa Desenrola, de renegociação de dívidas, que vai oferecer novas oportunidades para resolver dívidas antigas dos brasileiros. Sobre o mercado de bets, o ministro da Fazenda, Dario Durigan, destacou que as medidas adotadas pelo governo nos últimos anos, como a derrubada de mais de 70 mil sites de apostas ilegais, a proibição de que beneficiários de programas sociais fizessem apostas e a autoexclusão de mais de 1,5 milhão de pessoas das plataformas não foram suficientes para combater o comprometimento de renda da população e ainda trouxe um problema de saúde pública para o país.
6: E hoje a gente chega à conclusão que, mesmo feito esse esforço, a renda das famílias segue comprometida. Só no mercado que até então estava legalizado, a gente tem mais de 60 bilhões de reais que foram para as empresas de apostas. 60 bilhões de reais que foram esterilizados do ponto de vista do uso das famílias, do uso na economia real. Mas mais que isso, nós estamos com um problema de saúde pública envolvendo as bets. Basta a gente ver os levantamentos, as pesquisas, casos de suicídio que a gente não pode admitir.
3: A partir da publicação da medida provisória que proíbe as bets, as empresas de apostas não poderão receber mais nenhum aporte dos apostadores. Os sites e aplicativos continuarão ativos apenas para que os apostadores resgatem o dinheiro já depositado na plataforma. Esses sites e aplicativos vão ficar online até as 23 horas e 59 minutos do dia 5 de outubro, para que o cidadão possa retirar o dinheiro que resta. No dia 6 de outubro, às 0 hora, haverá determinação para lojas de aplicativos e para os conectores de rede para que haja bloqueio desses sites no país. As pessoas que não conseguirem resgatar o dinheiro até o dia 5 de outubro terão mais oportunidades, conforme destaca Dario Durigan.
6: Mesmo quem não conseguir até o dia 5 de outubro, a partir do dia 6 e 7, as empresas de apostas vão ter que individualizar o saldo remanescente, informar para os bancos onde elas já têm a conta, por onde passam as apostas, para que esses bancos, entre o dia 9 e o dia 14, façam o redirecionamento dos recursos para os apostadores, havendo qualquer dificuldade, a Caixa Econômica Federal vai estar à disposição para fazer essa intermediação final nesse processo.
3: O canal Fala BR está disponível para receber denúncias da população sobre o funcionamento de BETs no país. O Fala BR pode ser acessado pelo site gov.br/falaBR. Mariana e Luciano.
2: Obrigada, Luana Karim, pelas informações ao vivo aqui na Voz do Brasil.
1: Ainda falando sobre as apostas online, cerca de 2 milhões de estudantes universitários da rede privada têm a renda comprometida por conta das bets.
2: É o que apontam dois estudos divulgados hoje pelo Ministério da Educação.
1: Os levantamentos indicam que os gastos com apostas online aparecem relacionados a decisões de ingresso e permanência no ensino superior privado.
4: O Ministério da Educação divulgou informações de dois levantamentos do setor privado relacionados ao impacto das apostas online, as chamadas bets, sobre o ingresso e a permanência de estudantes na graduação. De acordo com os estudos, cerca de 2 milhões de universitários da rede privada podem ter a trajetória acadêmica afetada pelo comprometimento da renda com as apostas online. A pesquisa da Associação Brasileira de Mantenedoras do Ensino Superior, em parceria com a Educa Insights, estima que 986 mil potenciais ingressantes deixaram de se matricular em 2026 por causa dos gastos com as bets. Entre os já matriculados, 14% relataram atraso nas mensalidades ou trancamento do curso pelo mesmo motivo. Os dois grupos juntos somam cerca de 2 milhões de estudantes potencialmente afetados, considerando que a rede privada possui mais de 8 milhões de matrículas. Outro levantamento do Instituto Semesp aponta que 19,1% das instituições privadas pesquisadas já observaram relação entre apostas online e inadimplência de estudantes. Segundo o MEC, o comprometimento da renda pode afetar estudantes que dependem de políticas de acesso e financiamento, como o Programa Universidade para Todos, o ProUni, e o Fundo de Financiamento Estudantil, o FIES. Edinaldo Júnior para a Voz do Brasil.
2: Ser professor é algo que começa muito antes da sala de aula. Quem está se preparando também precisa aprender, na prática, dentro da escola.
1: É isso que o PIBID, o Programa Institucional de Bolsa de Iniciação à Docência, ajuda a fazer. O estudante de licenciatura recebe uma bolsa e acompanha o dia a dia de uma escola pública ainda durante a faculdade.
2: E agora o programa virou política de Estado.
5: Entrar em sala de aula e viver a realidade das escolas públicas antes mesmo de se formar na graduação. A Bolsa PIBID, do Programa Institucional de Bolsa de Iniciação à Docência, é voltada para os estudantes de licenciatura que recebem um incentivo financeiro e a oportunidade de atuar na educação básica. Durante o período da Bolsa, eles apoiam os professores titulares em suas atividades e participam de projetos na comunidade escolar. Andressa Salles, aluna de licenciatura em Biologia na Universidade de Brasília, foi bolsista do PIBID. Há poucos meses de se formar, no fim do ano, ela conta que a experiência mudou seu olhar sobre a educação.
7: Exatamente por essa questão da gente ver, né, de que a educação ela abre um leque para a gente na questão de pesquisa, na questão de extensão com a comunidade, de ver que muitas coisas que a gente tem na nossa sociedade, a gente consegue plantar uma sementinha ali, né, com os meninos dentro da educação básica.
5: Criado em 2007, o PIBID funcionava com base em portarias e decretos presidenciais e agora virou lei. A nova legislação consolida o programa, dando mais segurança jurídica e garantindo a previsão no orçamento público. O texto define os objetivos do PIBID e as 5 modalidades de bolsa. Além dos estudantes, há bolsas para os docentes das universidades e para os professores de escolas públicas que supervisionam os participantes. Denise Pires, presidente da Coordenação de Aperfeiçoamento de Pessoal de Nível Superior, CAPES, comentou a nova lei.
8: É o programa de iniciação à docência para fortalecer e qualificar a formação de professores da educação básica.
5: Juliana Corrêa da Silva, coordenadora institucional do PIBID na Universidade Federal do Rio de Janeiro, fala da importância do programa para a formação de novos professores.
9: É a partir desse programa que os professores em formação têm seus primeiros contatos com a escola como lugar de formação profissional também. Então eles conhecem o ambiente em que eles vão atuar. Essa articulação entre universidade e escola é bastante positiva no fortalecimento e na melhoria mesmo desses cursos de formação de professores.
5: Segundo a nova lei, o PIBID deve abranger diferentes contextos textos da educação básica, com destaque para a educação do campo, indígena, quilombola e de jovens adultos. A quantidade de bolsas dependerá da disponibilidade orçamentária e de regulamentação da CAPES. Os projetos apresentados pelas universidades devem priorizar a formação prática dos futuros docentes. Reportagem Gabriela Noronha.
1: E está chegando a hora do Enem, e quem faz a prova em Libras, que é a língua brasileira de sinais, já tem uma ferramenta para se preparar.
2: É a plataforma Enem Libras.
10: A plataforma Enem Libras já está disponível para consulta para candidatos ao exame que dependam de conteúdos adaptados para estudo, prática e familiarização com o formato da videoprova. Além de edições anteriores de videoprovas do Enem, os interessados podem acessar cadernos de questões em língua portuguesa, gabaritos e a cartilha de redação em Libras. São edições de provas em vídeos desde 2017. A plataforma também apresenta uma interface semelhante à utilizada na aplicação oficial do exame, permitindo conhecer a organização do ambiente e a dinâmica de navegação da videoprova. As provas do Exame Nacional do Ensino Médio, Enem, serão aplicadas nos dias 8 e 15 de novembro em todo o país. No primeiro dia serão aplicadas as provas de linguagens, ciências humanas e redação. E no segundo dia, provas de matemática e ciências da natureza. O endereço da plataforma é o enemvideolibras.inep.gov.br. Dilson Santa Fé, para a Voz do Brasil.
1: Mais de 400 celulares foram apreendidos até agora pelas forças de segurança em estabelecimentos prisionais em todo o país.
2: A ação é resultado da nova fase da Operação Mute, que começou na última segunda-feira e busca desarticular a comunicação de criminosos em presídios.
1: A operação é coordenada pelo Ministério da Justiça e Segurança Pública em parceria com as Secretarias de Administração Penitenciária, Polícias Penais e demais órgãos responsáveis pela gestão do sistema prisional nos estados.
2: E também em operação coordenada pelo Ministério da Justiça e Segurança Pública, mais de 41 mil pessoas foram presas desde julho em todo o país durante a Operação Mulher Segura.
1: A ação combate crimes de violência contra a mulher e também reforça o atendimento e a proteção às vítimas.
2: Coordenada pelo Ministério da Justiça e Segurança Pública, a operação reúne forças de segurança estaduais e federais e tem caráter permanente.
11: A Operação Mulher Segura já prendeu mais de 41.800 pessoas em todo o país. Deste total, mais de 35 mil foram em flagrante. Entre os crimes mais frequentes estão lesão corporal, ameaça e descumprimento de medidas protetivas. A ação é coordenada pelo Ministério da Justiça e Segurança Pública e reúne forças de segurança estaduais e federais. Em pouco mais de 100 dias, a operação atendeu mais de 161 mil vítimas e cerca de 100 mil medidas protetivas de urgência foram acompanhadas. A ação, que começou em 1º de junho, é permanente e prevê ainda atividades de prevenção e atendimento às vítimas. Thaís de Araújo, para a Voz do Brasil.
1: Reforçando, denúncias de violência contra a mulher podem ser feitas pelo Ligue 180.
2: Casos mais graves devem ser encaminhados imediatamente para atendimento emergencial de segurança pública pelo telefone 190.
1: Quer saber como está a segurança na sua região? O Mapa de Segurança Pública 2026 reúne os principais dados sobre crimes em todo o país.
2: Essas informações ajudam estados e municípios a identificar os problemas de cada região e planejar ações para prevenir e combater os crimes.
12: O Mapa da Segurança Pública Nacional, produzido pelo Ministério da Justiça e Segurança Pública, reúne 30 indicadores criminais informados pelos estados e o Distrito Federal. As estatísticas formadas a partir daí apoiam os gestores na formulação de políticas públicas, como explica o diretor de Gestão e Integração da Informação do Ministério da Justiça e Segurança Pública, Joaquim Carvalho.
13: Dá suporte para o gestor público fazer o acompanhamento, a evolução desses indicadores, e isso permite que tenhamos uma política pública mais efetiva.
12: A edição de 2026 inclui dois novos indicadores: tentativa de feminicídio e estupro de vulnerável. Para o diretor Joaquim Carvalho, a análise desses dados amplia o monitoramento da violência contra a mulher e contra as crianças e ajuda a prevenir esses crimes.
13: A gente passa a entender o fenômeno da criminalidade. Isso oferece subsídios mais qualificados para a formulação e o aperfeiçoamento dessas políticas públicas voltadas especialmente à prevenção e ao enfrentamento dessas violências.
12: O mapa da violência deste ano mostra, entre outros dados, mais de 25 mil mortes no trânsito no Brasil no ano passado, 85 mil pessoas desaparecidas e mais de 8.570 roubos de carga em todo o país. Reportagem Graziele Bezerra.
1: O mapa pode ser consultado em gov.br/mj.
2: O Ministério da Saúde pediu à Conitec avaliação para incorporar ao SUS as chamadas canetas emagrecedoras, usadas no tratamento da obesidade.
1: A Conitec é responsável por assessorar a inclusão, exclusão ou alteração de medicamentos, produtos, exames e procedimentos no Sistema Único de Saúde.
2: A proposta inclui medicamentos à base de semaglutida e liraglutida, que são princípios ativos usados nas canetas de GLP-1.
1: O documento aponta a redução em cerca de 70% dos preços desses medicamentos no Brasil em menos de um ano e que o país possui a maior variedade desse produto no mundo, com 25 opções disponíveis atualmente.
2: A comissão tem 180 dias.

0: final de semana nós temos 23 mil vagas no Brasil todo. E esses mutirões é para fazer atendimento de perícia médica e de avaliação social. É importante mencionar que os mutirões foi de fundamental importância para a gente ter controle do nosso atendimento. Esse ano a gente já atendeu mais de 300 mil pessoas em mutirões.
1: Quando a gente viaja, tem muita coisa que pesa na escolha de um destino. O preço, a hospedagem, a segurança e até as opções de passeio.
2: E o Ministério do Turismo quer entender melhor esses hábitos de quem viaja pelo Brasil.
1: Para isso, uma pesquisa vai ouvir cerca de 22 mil visitantes em 50 municípios de todas as regiões do país.
3: O Ministério do Turismo e o Itaipu Parque Tech realizam a Pesquisa Nacional de Demanda Turística. Até 3 de outubro, pesquisadores vão ouvir cerca de 22 mil turistas de 50 municípios das 5 regiões do país. Segundo o ministro do Turismo, Gustavo Feliciano, o objetivo é conhecer melhor a realidade do setor em cada região.
4: Então a pesquisa ela vem exatamente para poder nos dar um panorama que nós estamos vivendo e para que a gente possa, né, recolhendo os dados mais apurados e fiéis do momento turístico que nós estamos fazendo, implementar políticas públicas consistentes.
3: As entrevistas são presenciais e feitas por pesquisadores identificados com crachá em pontos de circulação e concentração de visitantes. Podem participar brasileiros e estrangeiros com 18 anos ou mais que não moram no município pesquisado e tenham realizado ou pretendam realizar pelo menos um pernoite no destino. O questionário aborda transporte, hospedagem, tempo de permanência, planejamento da viagem, motivos para escolher o destino, atividades realizadas, gastos e avaliação da experiência. Também são analisados aspectos como infraestrutura, segurança, acessibilidade, conectividade e preços, explica Yuri Benites, diretor de turismo do Itaipu Parque Tech.
5: Então, quando a gente fala da oferta e essa visão, né, de um turismo como um fenômeno que acaba movimentando pessoas e ocupando diversos serviços, quando, né, as pessoas nos auxiliam em responder por que elas estão indo, como elas estão indo, que frequência, nos auxilia na construção de um plano municipal e, por consequência, no plano estadual e no plano nacional, que preveja melhores estruturas para que esse turismo continue acontecendo.
3: Os dados vão ajudar identificar o perfil e as necessidades dos turistas e a orientar políticas públicas e investimentos. Os resultados, com informações por município, serão disponibilizados no Observatório Nacional de Turismo Sustentável, com previsão de lançamento até abril de 2027. Reportagem Pablo Mundim.
2: E hoje vamos falar de um destino turístico brasileiro conhecido pelas flores. É Holambra, no interior de São Paulo, que é responsável por 40% da produção nacional de flores e plantas ornamentais.
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1: Holambra, no interior de São Paulo, já é conhecida como a capital nacional das flores.
2: Agora, a cidade ganhou projeção internacional. Foi escolhida pelo Ministério do Turismo para disputar o selo Melhores Vilas Turísticas do Mundo, da ONU Turismo.
1: No destino, a tradição europeia dá o tom dos passeios. E com a chegada da primavera, tudo fica ainda mais colorido e cheio de atrações para quem gosta de flores, natureza e gastronomia.
7: Época do ano em que parece que o Brasil inteiro ganha novas cores. A primavera chegou e no interior de São Paulo existe uma cidade onde ela parece durar o ano inteiro. Holambra é conhecida como a capital nacional das flores e basta andar pelas ruas, visitar os campos ou olhar para um dos cartões postais da cidade, o Moinho dos Povos Unidos, para entender por quê. A pouco mais de 130 quilômetros da capital paulista, a cidade preserva marcas da imigração holandesa na arquitetura, na gastronomia e nas tradições culturais. Mas em Holambra, a história também floresceu na agricultura. A floricultura virou a principal atividade econômica do município. Holambra responde por 40% da produção brasileira de flores e plantas ornamentais e por 80% das exportações do setor. É uma paisagem que atrai turistas, movimenta negócios e transforma o campo em cenário de passeio. Segundo o guia Armando Carrasco Júnior, na primavera, quando os jardins e os campos ganham ainda mais destaque, a cidade recebe visitantes que buscam eternizar momentos importantes.
8: Então, a primavera tem uma demanda grande, tem em relação com a Expo Flora, né, que é a festa das flores, mas vem muita gente

0: para fotografar, fazer ensaio fotográfico, casal, pré-wedding, gestante, debutante, mas o pessoal vem para passear mesmo, para curtir os restaurantes, culinária típica holandesa, que além da produção de flores, Holambra é uma cidade colonizada por holandeses, então a cultura é muito presente na cidade, né? Gastronomia, arquitetura, então muito da cultura, a cultura holandesa é muito forte ainda aqui.
1: Para fotografar, sabores para experimentar, histórias para conhecer. E Holambra também está sendo reconhecida por esse conjunto. A cidade está entre os 7 destinos brasileiros indicados pelo Ministério do Turismo para disputar o selo Melhores Vilas Turísticas do Mundo da ONU Turismo. A seleção valoriza lugares que preservam patrimônio, natureza, sustentabilidade e formas de vida tradicionais. O resultado será anunciado em dezembro, em Buenos Aires. E quando a floricultura cresce, não é só quem planta que ganha. A cadeia envolve quem produz, quem vende, quem trabalha com turismo, quem recebe os visitantes e quem transforma a matéria-prima em experiências. Em Holambra, essa relação fica visível por todos os lados, como explica a produtora de flores, Marisa Granchelli.
2: As casas também são diferenciadas, a fachada típica holandesa, sempre com muitas plantas. Eu acredito que o turista acaba sendo abraçado pelas flores, pela simplicidade delas. A cidade é muito charmosa, né? E as flores encantam. A flor, ela traz isso, né? Ela traz carinho, ela traz emoção.
1: Talvez seja justamente essa sensação que a cidade procura provocar. Não apenas olhar para as flores, mas estar dentro delas. Caminhar, fotografar, comer, conhecer a história e perceber como uma atividade agrícola ajudou a construir a identidade de um destino turístico. Com sonorização de Reinaldo dos Santos, reportagem Karine Melo.
3: Na próxima semana, a Voz do Brasil vai levar você para o Pantanal, mais especificamente para conhecer a Transpantaneira, em Poconé, no Mato Grosso.
4: Ao longo dos cerca de 140 quilômetros da estrada, as margens viram um verdadeiro observatório a céu aberto. Pelo caminho dá para avistar jacarés, capivaras, tuiuiús, sucuris, várias espécies de aves e até onça-pintada.
3: É um passeio que mistura aventura, contato com a natureza e principalmente a importância de preservar a vida selvagem no Pantanal.
4: E essas foram as notícias do Governo Federal.
3: Uma realização da Secretaria de Comunicação Social da Presidência da República.
4: Com produção da empresa Brasil de Comunicação.
3: Fique agora com as notícias do Poder Judiciário e do Congresso Nacional. Boa noite, um bom fim de semana.
4: A gente volta na segunda-feira. Boa noite, até lá.
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7: Processo que envolve pagamento de precatórios à usina Sucro Alcooleiras é remetido ao plenário do STF.
8: TSE informa que e-título poderá ser baixado e acessado no dia da votação.
7: STJ mantém decisão que determinou a provedor desvincular nome de pessoa de resultados desabonadores em buscas na internet.
8: Boa noite, eu sou o Leandro Bezerra.
7: E eu sou Walter Lima.
8: O ministro Gilmar Mendes, do Supremo Tribunal Federal, remeteu ao plenário o processo que discute a unificação de entendimento sobre o pagamento de precatórios a usinas sucroalcooleiras.
7: A decisão de encaminhar o caso ao plenário já está valendo, mas será submetida a um referendo da segunda turma em sessão virtual, que começou nesta sexta-feira e termina no próximo dia 2 de outubro. Carolina Chaves.
9: Várias usinas cobram da União indenizações por prejuízos sofridos com a política de controle e fixação de preços do açúcar e do álcool nas décadas de 1980 e 1990. Agora o ministro propõe que o plenário defina se uma decisão do STF sobre esse tema, que tem repercussão geral, será aplicada a todos os casos em que a União foi condenada a indenizar usinas sucroalcooleiras. De acordo com um levantamento de riscos fiscais, apresentado pela União, em caso de derrota, os valores devidos podem ultrapassar 103 bilhões de reais, o que, segundo o ministro Gilmar Mendes, pode impactar a meta fiscal e despesas orçamentárias.
10: E-título poderá ser baixado e acessado no dia da votação nas eleições 2026.
7: Tribunal Superior Eleitoral prepara a infraestrutura para garantir a estabilidade do aplicativo nos dois turnos. Estevam Furtado.
11: O anúncio foi feito pelo presidente do TSE, ministro Cássio Nunes Marques, na sessão plenária desta quinta-feira. A Justiça Eleitoral está reforçando a infraestrutura e concentrando esforços para garantir o funcionamento estável do aplicativo e-título durante os dias de votação. O app reúne serviços como consulta à zona e à sessão eleitoral, emissão de certidões, justificativa de ausência e pagamento de débitos eleitorais. Mesmo com a previsão de funcionamento durante os dias de eleição, a justificativa eleitoral recomenda que o eleitorado baixe o aplicativo e faça a ativação com antecedência. A medida ajuda a reduzir a concentração de acessos e permite conferir os dados antes da votação.
12: Provedor deve desvincular nome de pessoa de resultados desabonadores em buscas na internet.
7: O Superior Tribunal de Justiça manteve a decisão da Justiça no Espírito Santo, Fátima Uchoa.
13: A mulher ajuizou ação contra provedores de busca para não ter o nome vinculado a resultados sobre um episódio que alcançou grande repercussão na mídia. A Justiça Capixaba determinou o rompimento do vínculo entre o nome da mulher e os resultados de pesquisa indicados no processo sem excluir notícias e vídeos. Ao manter essa decisão, o STJ pontuou que, em casos excepcionais, é possível desvincular o nome da pessoa de resultados desabonadores quando a busca é feita exclusivamente pelo nome e não há interesse público em manter essa associação. A medida não se confunde com o chamado direito ao esquecimento, considerado pelo STF incompatível com a Constituição. A relatora foi a ministra Nancy Andrighi.
12: Trabalhadora grávida é condenada por apresentar atestados médicos falsos.
7: A decisão é da Justiça do Trabalho em Mato Grosso, Marla Lacerda.
14: A trabalhadora prestava serviços de limpeza em escolas municipais e apresentou 5 atestados para justificar faltas ao trabalho. Durante o processo, as unidades de saúde citadas nos documentos informaram que não emitiram os atestados. Com isso, o juiz manteve a demissão por justa causa e reconheceu a ocorrência de má-fé. Além de ter os pedidos negados, a trabalhadora deverá pagar à empresa uma multa de 9,9% do valor da causa por ter insistido que os documentos eram verdadeiros.
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12: A você uma boa noite.
7: Um bom fim de semana e até segunda-feira.
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16: Eu sou Humberto Pinheiro e estes são os destaques de hoje do Jornal do Senado, que começa agora. Frente parlamentar cobra agilidade no socorro a produtores rurais. Projeto que garante estabilidade para grávida e emprego temporário vai passar por nova votação. Senado analisa proposta que regulamenta a profissão de optometrista. Boa noite. A Frente Parlamentar da Agropecuária intensificou a cobrança ao governo federal por medidas que agilizem a liberação dos créditos para a renegociação de dívidas rurais. A bancada alerta que o socorro financeiro não está chegando aos produtores rurais na velocidade e na escalada necessárias para conter as consequências do endividamento no campo. Repórter Douglas Castilho.
17: Editada para socorrer agricultores atingidos por eventos climáticos adversos e pela consequente queda nos preços das safras, a medida provisória autorizou a renegociação de dívidas rurais com prazos de pagamento e taxas de juros mais vantajosos. Apesar dos incentivos, a frente apontou em carta aberta entraves burocráticos que retardam a concessão dos financiamentos pelas instituições financeiras, como a exigência de laudos agronômicos para comprovar as perdas de renda bruta. A MP ainda está em análise no Congresso e pode ser aperfeiçoada. Câmara. Uma das possíveis modificações foi adiantada pela vice-presidente da Frente no Senado, senadora Tereza Cristina, do PP de Mato Grosso do Sul, e se refere ao novo Fundo Garantidor de Crédito Rural para cobrir as operações de crédito.
18: Nós vamos precisar discutir um pouco mais, porque talvez precise de alguma medida legislativa para que ele seja criado, mas já está na medida provisória dizendo que ele será criado. Isso é muito importante, é um grande avanço para a agricultura brasileira.
17: Outra crítica dos parlamentares envolve a obrigação do pagamento de juros já durante os 2 anos de carência do principal da dívida, o que compromete o fluxo de caixa do agricultor.
19: Produtores rurais podem ser beneficiados caso a Comissão de Assuntos Econômicos aprove a criação de um programa de armazenagem rural. O projeto de lei busca ampliar a capacidade de armazenar grãos e oleaginosas nas propriedades rurais do Norte, Nordeste e Centro-Oeste. A proposta prevê ainda uma linha de financiamento com recursos dos fundos constitucionais de financiamento dessas regiões para a construção de novos silos e armazéns. A finalidade da proposta é reduzir perdas na produção agrícola e melhorar a logística no campo. Com isso, podem ser beneficiados produtores rurais, pessoas físicas ou jurídicas, associações ou condomínios formais que cultivem até 1.500 hectares. Se aprovado, o programa terá vigência de 10 anos, prorrogável por mais 10. Um projeto que trata da estabilidade para grávidas em emprego temporário vai passar por mais uma votação na Comissão de Assuntos Sociais. Uma emenda incluiu as mães adotantes entre as beneficiadas pela proposta. Repórter Pedro Pincer.
20: A Comissão de Assuntos Sociais deve votar em turno suplementar um projeto que reforça a garantia de emprego para mulheres que engravidarem durante um contrato temporário. Pela proposta, a trabalhadora não poderá ser demitida desde a confirmação da gravidez até 5 meses depois do parto. A regra vale para contratos com prazo definido, de experiência, de aprendizagem, de safra e de trabalho temporário. Também vale para quem trabalha de forma intermitente. Hoje, esse direito é reconhecido com base em decisões do Supremo Tribunal Federal e do Tribunal Superior do Trabalho. A relatora, senadora Jussara Lima, do PSD do Piauí, também prevê a garantia de emprego para quem adotar uma criança e tiver a guarda provisória para a adoção.
21: A emenda não altera a finalidade do projeto. Ao contrário, fortalece sua execução prática e harmoniza a proposição com a Constituição, a CLT, a legislação previdenciária e a jurisprudência predominante. Esse projeto de lei vai ao encontro de políticas de proteção à maternidade.
20: A estabilidade provisória vale ainda que a confirmação da gestação ocorra no período do aviso prévio, seja ele trabalhado ou indenizado.
19: A profissão de optometrista pode ser regulamentada em breve. Um projeto do Senado traz regras para a formação mínima e o exercício da atividade. Repórter Lana Dias.
22: De acordo com o projeto, o profissional, que deverá ser formado em bacharelado ou tecnologia em optometria, será responsável pela realização de exames para avaliar a acuidade visual, refração e visão binocular e pela emissão de prescrição optométrica de lentes oftálmicas e de contato. Todos os procedimentos não poderão ser invasivos nem medicamentosos. Ao reconhecer sinais, sintomas ou resultados que indiquem suspeita de alguma condição, o optometrista deve encaminhar a pessoa ao serviço de saúde. O senador Dr. Irã, do Progressistas de Roraima, que é médico, ressaltou que mesmo que a atividade do optometrista seja regulamentada, é imprescindível o papel do oftalmologista.
23: Os pacientes, às vezes, quando vão fazer um exame com optometristas, terminam sendo atendidos de maneira incompleta. E muitas vezes eles saem lá com óculos prescrito, mas eles terminam por negligenciar o diagnóstico de uma doença que poderia ter sido feito de uma maneira muito precoce.
22: O projeto deixa claro que o optometrista não deve diagnosticar doenças, prescrever ou administrar medicamentos e fazer procedimentos cirúrgicos ou invasivos.
19: O senador Jaime Campos, do União de Mato Grosso, manifestou preocupação com a segurança nas áreas de fronteira. De acordo com ele, o Brasil possui cerca de 17 mil quilômetros de fronteiras terrestres e 11 estados convivem com o desafio de impedir a entrada de drogas e armas, além de combater o contrabando, o tráfico de pessoas e o crime organizado. Na avaliação do parlamentar, não é justo que os estados fronteiriços suportem sozinhos o custo de proteger uma área que interessa a todo o país. Diante desse cenário, Jaime Campos destacou a relevância da chamada PEC da Segurança Pública. A medida, que já foi aprovada na Câmara dos Deputados e está em análise na Comissão de Constituição e Justiça do Senado, propõe redefinir regras no setor, como uma maior integração dos órgãos. O texto também prevê a inclusão do Sistema Único de Segurança Pública na Constituição Federal, o endurecimento do regime penal e a destinação de mais recursos para a área. Na opinião do senador, a proposta é importante e necessária. Ele argumentou que é preciso aliar recursos financeiros e tecnológicos para enfrentar o crime e diminuir o problema da insegurança.
0: A violência está entre as maiores preocupações das famílias brasileiras e o país precisa responder com mais integração entre as forças de segurança, com tecnologia e, sobretudo, com investimento.
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19: 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Com trabalhos técnicos de Eliseu Caires, o Jornal do Senado fica por aqui. Acompanhe agora as notícias do Tribunal de Contas da União e da Câmara dos Deputados. Boa noite e bom fim de semana.
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24: O Tribunal de Contas da União lançou um novo episódio do videocast Diálogos com TCU sobre os impactos das apostas esportivas online, conhecidas como bets. O programa trata de endividamento, saúde pública, lavagem de dinheiro, mercado ilegal e a atuação do Estado no setor. Em 2024, as bets movimentaram cerca de 130 bilhões de reais no Brasil. 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No episódio, o advogado Roberto Lacerre alerta.
25: Você perder dinheiro, você se superendividar, você criar uma situação que é contrária a você e sua família, perda inclusive de autoestima, jamais será um evento de entretenimento. Na verdade, hoje as bets são uma atividade extremamente ruim e de risco para a nossa população.
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26: Câmara incentiva a contratação de pessoas com deficiência acima das cotas.
27: Deputados avaliam criação de programa para estimular a produção de açaí.
26: Avança projeto de lei que garante a circulação de animais em condomínios.
27: Boa noite. Continuamos hoje com o projeto de gravação de edições do jornal Câmara dos Deputados em emissoras da rede Câmara de Rádio. Este programa está sendo produzido diretamente da cidade de Sete Lagoas, em Minas Gerais, com a participação da colega Marcela Pontes, da Rádio Câmara Sete Lagoas. Eu sou Márcio Aquilissardi, bem-vinda, Marcela.
26: Boa noite, obrigada, Márcio. É uma honra profissional participar da apresentação desta edição do jornal Câmara dos Deputados, dentro da Voz do Brasil. Vamos agora às notícias da Câmara dos Deputados. Comissão de Meio Ambiente da Câmara aprovou o projeto de lei que garante a circulação de animais em condomínios. A repórter Fabielle Pires traz mais informações sobre a proposta.
4: Para muita gente, os animais de estimação são parte da família e, mesmo assim, podem encontrar restrições ao circular por áreas comuns de condomínios. Agora, o cenário pode mudar para cães, gatos e outros animais domésticos. Um projeto de lei em análise na Câmara dos Deputados quer garantir o acesso dos bichinhos às áreas comuns, desde que estejam acompanhados pelo tutor. O texto muda o Código Civil e proíbe normas de condomínio que restringam a presença dos animais, inclusive em elevadores de serviço e escadas. O projeto foi apresentado pelo deputado Célio Sturde, do PSD do Ceará, e já foi aprovado pela Comissão de Meio Ambiente, após recomendação do relator, deputado Chico Alencar, do PSOL do Rio de Janeiro. Chico Alencar afirma que a proposta pode contribuir para garantir o bom convívio e diminuir conflitos.
5: Ele está na linha do reconhecimento crescente e relativamente recente dos direitos dos animais domésticos, animais de companhia, como se chama agora, de circular em áreas comuns, de condomínios, de prédios. Evidentemente que animais de grande porte e que têm potencial mais agressivo têm que andar também pela lei e pelas regulamentações municipais e estaduais com focinheira. Mas não se pode arbitrariamente, de forma desarraigada, estabelecer lá que o condomínio impede que esses animais circulem em partes comuns.
4: O projeto, que garante a livre circulação de animais domésticos pelo condomínio desde que acompanhados pelo tutor, segue agora para análise da Comissão de Constituição e Justiça. Antes de virar lei, precisa ser aprovado pela Câmara e pelo Senado. Da Rádio Câmara de Brasília, Fabielle Pires.
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6: Economia.
27: Projeto de Cristiane Lopes, do Podemos de Rondônia, prevê benefícios fiscais a catadores de materiais recicláveis, cooperativas e associações. A proposta isenta de imposto de renda ganhos obtidos até o limite anual de receita do microempreendedor individual.
26: Cristiane Lopes também propõe isenção de impostos na compra de equipamentos utilizados na reciclagem e em operações de crédito contratadas por cooperativas e associações de catadores. Para a deputada, as medidas podem fortalecer a atividade.
27: Jorge Guetem, do Republicanos de Santa Catarina, é autor do projeto que cria o Programa Emergencial de Apoio Financeiro às Autoescolas. A proposta concede um auxílio mensal de R$ 1.000 por instrutor pelo período inicial de 6 meses.
26: Jorge Guetem afirma que o setor vive uma crise causada por recentes alterações nas regras do Conselho Nacional de Trânsito. E a ideia, segundo ele, é manter os empregos dos instrutores. O auxílio seria custeado com recursos do Fundo Nacional de Segurança e Educação de Trânsito.
27: Glauber Braga, do PSOL do Rio de Janeiro, apresentou o projeto para revogar o Programa Nacional de Desestatização, criado na década de 1990. Segundo o deputado, o objetivo é interromper novas privatizações e fortalecer o papel do Estado em áreas prioritárias, como energia e saneamento.
10: Esse projeto propõe exatamente isso, acabar com um programa de privatização e ampliar um programa de reestatização soberana. Esse é um movimento, inclusive, que tem acontecido no mundo. Por que isso acontece? Porque a falácia da privatização se repete. Eles dizem que vai aumentar a qualidade dos serviços. Isso não ocorre. Eles dizem que vão diminuir tarifas. É exatamente o contrário. Há uma ampliação exponencial do preço das tarifas. Nós precisamos é recuperar, com controle social, com acompanhamento popular, daquilo que tem que ser realizado para o conjunto do povo e não em nome do lucro de uma minoria.
26: Na visão de Glauber Braga, a entrega de empresas públicas ao setor privado encarece serviços essenciais, o que afeta a renda dos trabalhadores. Para ele, a reestatização de setores estratégicos é fundamental para garantir a soberania nacional e reduzir o custo de vida.
6: Homenagem.
27: Paulo Alexandre Barbosa, do PSD de São Paulo, quer conceder o título de Capital Nacional das Águas Medicinais ao município de Ibirá. A homenagem reconhece a relevância histórica e o potencial terapêutico das fontes hidrominerais da cidade.
26: Paulo Alexandre Barbosa enfatiza que a composição das águas locais inclui pH alcalino elevado e a presença de vanádio, substância associada a propriedades medicinais. Ele diz que a medida vai impulsionar o turismo de saúde na região e incentivar a proteção dos recursos hídricos locais.
7: Saúde.
27: Bruno Farias, do Republicanos de Minas Gerais, é autor de projeto que garante a oferta pelo SUS de próteses para pacientes que sofreram perdas em partes do corpo. A medida atende pessoas impactadas pelo câncer, doenças congênitas, síndromes genéticas ou acidentes.
26: De acordo com Bruno Farias, a iniciativa busca assegurar uma reabilitação completa na rede pública. O deputado reforça que o objetivo é devolver aos pacientes a capacidade funcional, a autoestima, a autonomia e a qualidade de vida.
27: Dr. Vitor Linhares, do PSB do Espírito Santo, propõe a criação da Política Nacional de Desenvolvimento Infantil, Intervenção Precoce e Inclusão Integrada. O deputado explica que o objetivo é identificar de forma rápida atrasos no desenvolvimento de crianças, como autismo e TDAH.
26: A iniciativa prevê que o acompanhamento seja feito prioritariamente nas creches e escolas onde a criança já estuda, com apoio de equipes multiprofissionais. Segundo o Dr. Vitor Linhares, é uma maneira eficiente de facilitar o acesso das famílias aos cuidados necessários, sem transformar as escolas em clínicas médicas.
7: Ciência e tecnologia.
27: O projeto de Aécio Neves, do PSDB de Minas Gerais, proíbe a publicidade de casas de apostas online na TV, rádio e redes sociais. A proposta também veda o pagamento de apostas via cartão de crédito, boleto, dinheiro ou criptomoedas.
26: Nas palavras de Aécio Neves, a proliferação das apostas online virou um grave problema de saúde pública e de endividamento familiar no país. Para o congressista, a medida é um avanço no combate à dependência de jogos e na proteção da renda familiar.
7: Agricultura.
27: A Comissão de Finanças e Tributação da Câmara avalia a criação de um programa de incentivo à produção de açaí. O repórter é Luiz Cláudio Canuto.
11: A Comissão de Finanças e Tributação da Câmara analisa a criação de um programa de incentivo ao açaí. O texto, que também estabelece proteção a comunidades tradicionais, já foi aprovado pela Comissão da Amazônia e dos Povos Originários e Tradicionais. O Programa Nacional de Incentivo ao Cultivo e Exportação do Açaí e Produtos Amazônicos foi aprovado com as modificações sugeridas pela relatora na Comissão da Amazônia, deputada Meire Serafim, do União do Acre. O texto dá prioridade a pequenos produtores, extrativistas, povos indígenas e comunidades tradicionais. Meire Serafim destaca que dados do IBGE apontam que a produção extrativa de açaí alcançou, em 2023, 238,9 mil toneladas, com valor de R$ 853 milhões. O Pará é responsável por 70% da produção nacional e 150 mil trabalhadores estão na cadeia produtiva. O deputado Ayrton Faleiro, do PT do Pará, participou dos debates sobre o tema na Comissão da Amazônia. Para ele, o mérito da proposta é envolver não apenas a capacidade de gestão e cooperativismo da produção de açaí, mas a assistência técnica e extensão rural para a atividade. Além disso, estabelece crédito diferenciado para a cadeia produtiva do açaí.
12: Estabelece também a criação de um selo de qualidade para oferecer mais segurança aos mercados consumidores e traz também uma coisa muito importante, que é o incentivo tributário, ou seja, uma redução dos impostos que hoje estão muito elevados. Recebe-se o mesmo tratamento para quem está desenvolvendo uma atividade agroecológica de sustentabilidade, uma comunidade extrativista, ou então uma terra indígena, um território quilombola, como qualquer outro produto. Então aí nós temos um recorte, que é essa isenção tributária para quem desenvolver essa atividade.
11: O projeto que incentiva a produção do açaí precisa passar pelas comissões de Finanças e Tributação e de Constituição e Justiça. Para virar lei, o texto deve ser aprovado pela Câmara e pelo Senado. Da Rádio Câmara de Brasília, Luiz Cláudio Canuto.
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14: Direitos Humanos.
26: Zé Neto, do PT da Bahia, é autor de dois projetos voltados a mães de múltiplos. O deputado conta que as propostas prevêm prioridade em programas habitacionais, de crédito e sociais, além de isenção do imposto sobre produtos industrializados para compra de veículos.
27: Zé Neto afirma que as propostas buscam oferecer condições mais adequadas a famílias com gêmeos ou mais filhos. O deputado avalia que essas famílias enfrentam mais dificuldades para arcar com despesas como moradia, transporte, educação e alimentação.
15: Mulheres que têm de gêmeos em diante, é complicado para ter um carro, para pagar a escola, para cuidar dos filhos, para alimentar, enfim. E com isso a gente quer financiamento. Facilitação no Minha Casa Minha Vida, facilitação nos programas sociais, facilitação nos programas de habitacionais, facilitação de crédito e também no caso do IPI. Você imagina, uma família que tem múltiplos não tem como ter um carro que tenha só 5 lugares. E esses dois projetos visam exatamente isso, atender as mães de múltiplos.
26: Andréia Siqueira, do PSB do Pará, recomenda a aprovação de proposta que permite a candidatos com deficiência indicar as condições específicas necessárias para a realização de provas em concursos públicos. Relatora da matéria, ela avalia que a medida amplia a acessibilidade nos processos seletivos.
27: Andréia Siqueira afirma que os concursos devem avaliar os conhecimentos e as habilidades exigidos para o cargo, sem impor barreiras a qualquer deficiência. O parecer da deputada foi aprovado pela Comissão de Defesa dos Direitos das Pessoas com Deficiência e a proposta segue em análise na Comissão de Constituição e Justiça.
14: Segurança Pública.
26: Luiz Lima, do Novo do Rio de Janeiro, é autor de um projeto que cria um programa nacional de apoio às famílias de profissionais de segurança pública vitimados em serviço. A proposta prevê medidas como agilidade no pagamento de pensões, apoio psicológico e benefícios para filhos órfãos.
16: Se a gente não amparar essas famílias, se a gente não der agilidade às suas pensões, apoio psicológico, preferência em transferência desses filhos que ficaram órfãos para escolas, a gente vai deixar desamparada essas famílias. Hoje, a gente tem uma barreira muito grande no Rio de Janeiro, por exemplo, de ter novos policiais em razão da guerra que a gente enfrenta. Se o Estado brasileiro não puder garantir o mínimo de conforto, de amparo, de gratidão a essas famílias, eu não sei o que a gente pode fazer para retribuir todo esse esforço desses profissionais e desses brasileiros que nos defendem dia a dia.
27: Luiz Lima enfatiza que o projeto tem apoio de diferentes partidos. De acordo com o parlamentar, a iniciativa é uma forma de indenizar as famílias que sofrem as consequências da atuação de profissionais que fazem a segurança pública da sociedade.
26: Lula da Fonte, do PP de Pernambuco, propõe alterar o Estatuto da Criança e do Adolescente para prever a internação socioeducativa em casos de violências contra animais. A medida passa a ser obrigatória quando o ato for cometido com extrema crueldade ou grave ameaça.
27: O projeto amplia para até 8 anos o tempo limite de internação e estabelece a responsabilização civil dos pais pelos danos causados. Segundo Lula da Fonte, a proposta combate a impunidade ao unir punição rigorosa, apoio psicológico e programas de reeducação ética para os jovens.
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0: Trabalho.
26: A Câmara aprovou um incentivo para a contratação de pessoas com deficiência, além das cotas obrigatórias em empresas. A repórter Paula Bittar acompanhou a votação.
2: A Comissão de Constituição e Justiça da Câmara aprovou uma proposta que prevê a criação de estímulos fiscais ou de crédito para empresas que contratarem mais pessoas com deficiência do que o mínimo exigido pela legislação. Segundo o relator na CCJ, deputado Diego Garcia, do União do Paraná, a proposta respeita os princípios da Constituição e contribui para os objetivos da República Federativa do Brasil, como a construção de uma sociedade livre, justa e solidária e a promoção do bem de todos, sem discriminação. Diego Garcia considerou que, ao criar um estímulo positivo para a contratação de pessoas com deficiência acima das cotas legais, o projeto materializa o princípio da dignidade da pessoa humana e os valores sociais do trabalho, reconhecendo o emprego como ferramenta essencial para a autonomia, a cidadania e a plena integração social. A legislação brasileira determina que empresas com 100 ou mais funcionários reservem entre 2% e 5% das vagas para trabalhadores com deficiência. O projeto, que prevê a criação de estímulos fiscais ou de crédito para empresas que contratarem mais pessoas com deficiência do que o mínimo exigido pela legislação, segue agora para o Senado Federal. Da Rádio Câmara, de Brasília, Paula Bittar.
27: Enfermeira Rejane, do PCdoB do Rio de Janeiro, defende a aprovação de projeto que cria uma política nacional de valorização da preceptoria e da supervisão de estágio na enfermagem. A proposta prevê tempo específico na jornada para orientação de estudantes, com adequação da carga de trabalho dos profissionais.
26: Enfermeira Rejane também quer impedir que estudantes ou residentes sejam usados para completar escalas de atendimento. O projeto estabelece que, para evitar sobrecarga de trabalho, a atividade de preceptoria deve ser considerada no planejamento das equipes de enfermagem.
27: A lei do Descongela, de professora Luciene Cavalcante, do PSOL de São Paulo, restitui aos servidores públicos federais, estaduais e municipais a contagem de 583 dias de tempo de serviço que haviam sido congelados devido à pandemia. Ela informa que mais de 10 milhões de trabalhadores são beneficiados pela medida.
3: A lei garante tanto a devolução automática dos 583 dias, quase 2 anos da vida funcional dos servidores públicos, do Brasil inteiro, pelo artigo 3º. Não precisa de uma lei no âmbito municipal ou estadual para que esse direito seja alcançado por cada servidor. E também garante o recálculo de todo o salário dos servidores públicos, retroativamente.
26: Luciene Cavalcante acrescenta que prefeituras e estados já começaram a aplicar a norma. A parlamentar considera que a nova lei restaura direitos funcionais suspensos durante a pandemia. Termina agora essa edição especial do Jornal Câmara dos Deputados, produzida e apresentada pela Rádio Câmara de Brasília, em parceria com a Rádio Câmara de Sete Lagoas, integrante da Rede Câmara de Rádio.
27: Eu agradeço a Marcela e a toda a equipe da Câmara de Vereadores de Sete Lagoas pelo excelente trabalho conjunto.
26: Obrigada à Câmara dos Deputados por esta oportunidade. Este programa teve trabalhos técnicos de Marinho Magalhães e apresentação de Márcio Aquiles Sardi e Marcela Pontes. Boa noite.
27: Muito boa noite. O Jornal Câmara dos Deputados volta na segunda-feira. Bom final de semana.
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0: 10h36.
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1: 10h53.
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0: 11,9.
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2: 11:23.

0: 11:37.
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1: Meia-noite 14.
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0: uma hora.
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0: 1:17.
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0: 1:30.
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2: 2:02.
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0: 2h46.
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1: 3 e 4.
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0: 5, 4, 3, 2.
1: Parem. Espera aí. Onde é que vocês pensam que vão? Hã?

0: Evandro, e eu tenho aqui em minhas mãos, na noite de hoje, uma carta de um ouvinte que nos escreve e assina com um singelo pseudônimo de Mariposa Apaixonada de Guadalupe. E ela nos conta que no dia que seria o dia do dia mais feliz de sua vida, Arlindo Orlando, seu noivo, um caminhoneiro conhecido da pequena e pacata cidade de Miracema do Norte, fugiu, desapareceu, escafedeu-se. O que é que você me diz, meu caro Evandro?
1: Oh, Arlindo Orlando, volte! Onde quer que você se encontre?

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1: 4 e 2.
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0: 4 e 18.
1: Um abraço especial aos caminhoneiros, motoristas e representantes comerciais que já estão na correria desta manhã. 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
1: Quatro e 33.
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2: 4:51.
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trio sintonia aqui no Bom Dia Sul. Estamos com 5 e 8 agora, um bom final de semana para todo mundo. 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Cantiga de verso e alma. Essa música para começar amanhã é bonita demais. 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

Grande Milton, que linda música em Rádio de Pilha. E o nosso Bom Dia Sul tocou mais cedo por aqui, além do Trio Sintonia e além do Cantiga Diversa e Alma, os nossos grupos aqui de Chapecó. Teve mais cedo Lisandro Amaral, Reponte, Os Costeiros, Teixeirinha, teve o Leopoldo Hasser, Newton Ferreira, Os Tiranos, Mano Lima, teve Portal Gaúcho, desde as 4 da manhã, o nosso Bom Dia Sul bombando no Rádio de Pilha, né? No rádio tradicional, no rádio elétrico, nos aplicativos da Alexa, onde você estiver, no seu radião do caminhão. O nosso WhatsApp é o 33613130. Tô aqui esperando o seu bom dia, seu alô em texto, em áudio, despertando com o povo todo e desejando um ótimo

Bom, agora estamos com 18 graus na manhã do sábado, quentinho, e as máximas hoje vão bater 30 graus durante a tarde. Calor, sol pro final de semana. Daqui a pouquinho a previsão completa e as informações também direto da Colômbia, da Chapecoense, que enfrenta hoje o Atlético Nacional. 13h30 horário de lá, né? Mas a gente vai começar 13h30 a transmissão aqui. E às 5h30 bola rola, horário de Brasília, tá? Com o futebol aqui do Oeste Capital Atlético.

0: Atlético e Chapecoense, direto de Medellín, na Colômbia. E claro, né, tem uma galera aqui desde a madrugada ouvindo a rádio. Então daqui a pouquinho já passo aqui na nossa audiência. Bom dia pra todo mundo! É nóis!
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3: Levanta o volume do rádio! Zizei Luciano! Bom dia, bom sabadão! Agora 5h23 com o nosso Bom Dia Sul!

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7: Vamos, Galo Velho! Sabadão de sol pra Chapecó hoje, com máximas chegando a 30 graus durante a tarde. Ou seja, vai ser um final de semana de muito calor. E amanhã, novamente, repetindo: de manhã, 16 a 18 graus de manhã, com a máxima chegando a 30 graus durante a tarde. Sol pra hoje, sol pra amanhã. Quem sabe um pouquinho de tempo nublado depois do meio-dia amanhã, mas não chove. Chuva aí programada pra segunda-feira à tarde e pra terça-feira à tarde também um pouquinho. Lá na quarta-feira também, dia mais fechado, mas é uma chuva assim muito grande. Terça-feira, depois do meio-dia, chuva mais forte. Lá na segunda, máximas de 30 graus, continua muito quente na segunda-feira. Sol predomina com chuva à tarde. Na terça-feira, de manhã, algumas pancadas à tarde, mais chuva aí, mais considerável. Temperaturas de 20 a 22 graus, pouca variação de temperatura. Poderemos ter um pouco de sol também entre nuvens. Aí depois da chuva da tarde e na quarta-feira, tempo nublado, bastante nublado, com temperaturas de 19 a 24 graus. Para quarta-feira, dia 30, fechando o mês, né? Dia 30 vai ser o último dia do mês. E na quinta-feira teremos o dia 1º de outubro de 2026, tá bom? Vamos aproveitar um sábado e um domingo de muito sol para Chapecó.

bom dia! 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

0: 6 da manhã. Tocou mais cedo por aqui no nosso Bom Dia Sul, show de músicas com Reponte, Sandro Oliveira com os Serranos. Cantou aqui Zezé de Camargo, Luciano, Os Bilias e muito mais desde as 4 da matina. Bom Dia Sul!
1: Bom dia, Oeste Capital. Aqui é o Sidney Neto, motora da saúde de São Bernardino. Estamos saindo daqui agora, destino a Chapecó, capital do Oeste. E ligadinho na Oeste Capital. Bom dia a todos.
0: Valeu, garoto. Alô, turma da saúde. A galera que tá levando os pacientes pra tudo que é lado. Ô, Matheus, bom dia pra você aí. Toca Rick Renner com Eduardo Costa. É o Lobo dos Olhos Verdes. Acorda, velho lobo. Bom final de semana pro amigo aí também, assombrando as madrugas com o rádio ligado aqui no Bom Dia Sul. Alô, bom dia, Brasil.
2: Bom dia, Matheus. Local, o Paulo, popular Pitbull Selvagem, da linha Sarapeu, casa hoje de folga,
0: mateando pouco selvagem
2: já de madrugada.
0: Mas não mate hoje.
2: Pedi a música aí do Gaúcho da Fronteira, estão pedindo um vaneirão, beleza? Oferecer para todos os ouvintes aí, para o pessoal da vigia aí. E se não for o S Capital, fuja,
0: louco. Literalmente estão pedindo um vaneirão. Pitbull Selvagem, hoje no mate. Oi!
3: Oi, então. E o Vane Mais Dourado, hein?
0: Ô, parceiro.
3: Bom, sabadão. Bom fim de semana pra ver o nosso. Manda abraço,
0: meu irmão. Tá bom, Vanderlei?
3: É Natalzinho, meu irmão e Deus. Estão tomando um café.
0: Cafezinho pra dar aquela

0: melhor aqui no 93, recado aqui do Grupo Cine. 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Sabadamos!
1: Obrigado, Brasil, pela crescente audiência!
2: Bom dia, Matheus. Como é que tá esse piazito? Sabadô, né?
0: Obrigado pelo piazito,
2: senhor. O melhor do sul do mundo. Roda pra nós aí os chacreiros hoje no cabo do socador. Fiquem agradecidos aí. Feliz sempre a todos os mateadores, todos que gostaram da música. Um abraço, um bom sábado, um bom fim de semana e tudo.
0: Pra mim também, senhor Ari. Bom mate, vai certamente do mate aí também. Abração pra família toda. Passo dos Fortes, vão acordar, passo!
3: Bom dia, Matheus. Aqui tem um dedo no com a música do Corpo e Alma. Aquela dos olhos.
0: Corpo e alma aí pra começar bem o final de semana. Abração, Andrezão, abração, galera toda do Núcleo. Eu sei que tem mais gente ouvindo aí. Vamos, Núcleo! Mari Morinelli! Matheus, bom dia pra ti. Sábado, ouvindo você aqui, ó. Toca pra nós o do Rick Render. Perdemos um grande cantor. E além disso, mano, um grande compositor, né? Um cara que tem lindas canções aí. Mas vida que segue aí, né? É, bora curtir as músicas deles aí também. Mandou aqui a nossa querida Mari. Pra você, um beijo, Mari. Bom final de semana. Tudo de bom pra família toda aí. Matheus, estamos aqui na sintonia. Dileta! Dona Dileta! Matheus, show de músicas, hein? Tá muito bom o programa. Traz as lembranças aqui da minha juventude. Mandou aqui a Edith, que é fã do programa. Dona Edith, um beijo pra você. Obrigado pelo carinho. Que bom que você tá gostando aqui. Escolhemos a dedo cada música que nós tocamos aqui nos blocos anteriores com o auxílio de Ori Rodrigues. Ori faz uma programação aqui musical maravilhosa aí desde as 4 horas da manhã. Matheus, aqui o Josimar manda abração pra nós aqui da Ordenha. Aê! Galera do Suquinho da Mimosa! Vamos, Mimosa! Josimar, abração para amigo, bom trabalho aí, boa lida! A galera da Lida do Campo, tudo de bom para vocês! Que legal, hein? Bom dia!
4: Bom dia!
0: Não.
4: Paulo Padilha.
0: E aí, Padilha?
4: Bem tardote, né? Bem tardote.
0: Quase seis já,
4: ô, né, Padilha? Hoje toca aí Vestido de Seda, Teodoro Sampaio.
0: Seu manequim.
4: E se tiver um sorteião aí, me bolei de biquíni na Zarente. Aquele meu abração de AZ pra eu esquecer de ninguém. E o meu tchau, obrigado.
0: Valeu, Padilha, bom trabalho pra todos os vigilantes, o povo sensacional, de olho nos malandro. O Matheus Milton aqui sempre na escuta, hoje estamos ao vivo no Pilates. Alô, turma do Pilates, alô, Jaguarona.

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1: Bom dia!
2: Bom dia, Matheus. Tudo certo? Mágico, pode carteira pra nós, Matias, hein? Toca pra nós hoje. Mandou Luiz Marenco. Parece lá pro Morcio, transporte para Chado, pro Zeca, transporte das Penosas, pro ET, pro Mauro, Antoninho Gerardi, galera caçamba aí, turma do Cetric, do aeroporto, construção civil, hein? Pro Fritz, pro Paulo Menino. E pra todos os ouvintes, ligado na melhor, hein? Ótimo final de semana a todos, hein? Deus nos comanda sempre, se não for o S Capital, fuja louco.
1: Valeu, Marco, fuja louco!
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0: gente, tivemos um pequeno problema aqui com o Luiz Marenco, né? O Luiz Marenco acabou caindo do palco aqui. que é isso? Mas vamos pra galera enquanto isso, daqui a pouquinho eu vou terminar de rodar a música aqui, né? Deu um probleminha no sistema aqui, daquela reiniciada. Enquanto isso, como a gente tem muita gente aqui, ó, deixando bom dia pra nós, né? Vamos fazer esse meio de campo com a galera aí, ó. Bom dia, Su!
1: Bom dia, Matheus!
0: Oi!
1: Aqui é a Eliane, já carregado pra trabalhar o dia, levar as mercadorias, as casas, pra dar conforto às pessoas. Tá com a música de Mioto.
0: Mioto?
1: Qualquer uma da sua escolha. E tenha um excelente dia. A lua hoje, quando eu saí de casa, estava linda, linda, um espetáculo.
0: Olha, querida, bem lembrar, vou dar uma olhada aqui pela janela. Um beijo, Eliane! Galera das entregas! Cadê a galera das entregas? Turma da Shopee, do Mercado Livre, das empresas aí da região também, tudo de bom. Vem chegando!
2: Bom dia, aqui é o Neguinho Borma, que pediu uma música aí do Sérgio Canto, mandar pra todo mundo, tá na escuta aí. Se tiver sorteio, me coloca no sorteio.
0: Você para a música para amigo aí também, viu? Sorteio só depois aí das 9 da manhã hoje. O Matheus manda alô para a gurizada aqui da Hortitec Agrícola. Estamos para os lados do tal do Erechim, ó, e tá pegando bem a rádio aí, ó. Bom dia, galera da Hortitec Agrícola. Tamo aqui, Matheus, deixando abração para a Cremosa também, que veio junto fazer umas entregas. Abração para amigo aí também, viu? E a galera que tá em Erechim, do Rio Grande do Sul, ouvindo a rádio, ó, que maravilha, ó. Que legal, cara, abração pra vocês todos aí. Vamos separar aqui uma dos monarcas também pra nossa audiência. Daqui a pouquinho a gente vai voltar com os pedidos musicais aí, né? E o nosso WhatsApp liberadíssimo 3361-3130 pra anotar o teu pedido, né? Se você quiser ter um abraço, ter um alô aqui no nosso 93.

0: coisa! Os monarcas é bom demais! Esse é o nosso Bom Dia Sul aqui no 93.3. Daqui a pouquinho tem mais pedidos aqui pra audiência. Turma que tá chegando agora, muito bom dia, Matheus. Roda aí Brasil de Bombacha pra nós. Estamos aqui na estrada com os tiranos, Matheus. Hoje até às 27, então até uma hora da manhã, ô Brian. Aquele abração pro amigo aí, tudo de bom, Matheus, tudo tranquilo? Manda pra nós uma música hoje, Chora Cowboy, com Vitor e Fabian. Ótimo sabadão a todo mundo aí, aquela proteção divina pra todo. No comando aqui nos kit, Matheus, tomando aquele chá de cisco. Quem que mandou aqui? O Paulinho Chururu! E o mate na mão aí, ó, aquele abração pro amigo. Matheus, estamos aqui com a camisa do Verdão e tomando mate. É o Rudinei Cuquinha, turma do Pastos Fortes aí, ó. Bom dia, Sul! Vem chegando! Opa!
1: Daqui o Douglas Gaiteiro,
0: Douglas
1: Pasquale, indo rumo à capital, capital Porto Alegre, jogar uma bola.
0: Opa!
1: Um abraço! Vamos que vamos!
0: Vamos, gurizada! Vou jogar um futiba, cara, mas o que é isso? Agora tá aí, ó. Aí lá, os tiranos velho, pro Douglas Gaiteiro e pra

Mário Bombacha com os Tiranos, pedido aqui da audiência, o nosso Bom Dia Sul vai pagar o Luiz Marenco aqui, né? Que ficamos devendo um trechinho que caiu tudo aqui, rapaz. Agora tá de volta o nosso Luiz Marenco. 6h18, Bom Dia Brasil, vem chegando, sabadamos.

0: vamos lá falar de futebol agora 6h20. Hoje tem Verdão, hein?
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0: E você pode acompanhar tudo da viagem da Chapecoense até Medellín com o nosso repórter Matias Brasil, direto do Oeste Capital Esportes nas redes sociais. E claro que aqui na rádio ontem nós fizemos uma cobertura bem especial durante o nosso golaço. 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Série B do Campeonato Brasileiro. Ontem, Novo Horizontino e São Bernardo 0x0 no Jorge Ismael de Biasi. Novo Horizontino é o vice-líder da competição, não conseguiu vencer em casa. E o Vila Nova, líder, bateu Londrina por 2x0, dando um passo muito importante para o acesso. Acho que esse ano o Vila Nova vai subir, hein? Os gols de Jonathan Costa e de Everton Galdino, ex-jogador do Grêmio, sobre o Londrina, que está no Z4. Hoje, às 4h30, tem Operário e Ceará. Às 4h30, também Náutico e Sport em Pernambuco. Às 6h30, Goiás e Atlético de Goiás, no Ailé Pinheiro, na Serrinha. Amanhã, às 11 horas da manhã, Criciúma e Avaí se enfrentam os catarinenses. Teremos ainda CRB e Cuiabá e Fortaleza e Atlético. E na segunda-feira, para fechar a rodada, América e Juventude e Botafogo e Ponte Preta em Ribeirão Preto, os jogos da Série B do Brasileiro. No G6, o líder é o Vila Nova, depois Novo Horizontino, Fortaleza, Juventude, Operário e Criciúma, que é o sexto colocado. Pela Série C do Brasileiro, tem vários jogos hoje, mas o grande destaque para o catarinense Brusque, que joga amanhã. Amanhã um jogo decisivo contra a Ferroviária na Arena Simão em Brusque, em busca do acesso à Série B do Brasileiro. Grupo C tem ainda Inter de Limeira e Paysandu. E no Grupo A, mais 4 times tentando acesso. Botafogo da Paraíba contra o Maringá e o Floresta contra o Santa Cruz, o Santinha, que sobe com empate no jogo de hoje às 5 horas da tarde, horário de Brasília. Lembrando, o governo federal anunciou durante o evento de ontem a suspensão da atividade de casas de aposta no Brasil. O anúncio foi feito pelo ministro da Fazenda, o Dário Durigan, e uma medida provisória com detalhes sobre o tema vai ser publicada em edição extra do Diário Oficial da União, tá bom? Destaque assim bem importante relacionado aí ao universo das apostas esportivas no Brasil. E claro, né, tudo de Chapecoense Atlético Nacional hoje a partir das 13h30 da tarde. O Verdão foi especialmente com a parte do meio de campo, de ataque, com jogadores reservas. O Giovanni Augusto não viajou, o Bolazinha não viajou, mas tem o Túlio Eduardo, tem outros jogadores importantes, pelo menos aí pra quem sabe bater de frente contra o Atlético Nacional. O que mais importa é essa gratidão que nós temos com os colombianos, nossos hermanos. Hoje, 5h30 da tarde, horário de Brasília, bola rola, mas a transmissão começa às 13h30, direto do Atanásio Girardot, em Medellín. 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
0: E a gente vai junto até às 7h, olha as dicas, hein? 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Salgadinhos, docinhos, tá especial a semana até o dia 30. 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Bom final de semana!
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Rick e Renner, depois de muitos pedidos. Bom dia, bom dia, bom final de semana. O sol já tá brilhando em Chapecó.

0: Muito bom dia pra Ianca do Desbravador, que hoje está completando mais um aninho, mais uma margarida no Jardim da Vida. Parabéns, Ianca! Tá indo pra chácara comemorar a chácara, hoje vai ser pequena para a festa. Beijo pra você, abraço pra toda a família!
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0: Pialmo do Bom Dia Sul, fala aí!
1: Fala, fala, Matheus! Bom dia, ouvintes da melhor! Vamos que vamos, Matheus! Sábado! Bom final de semana a todos! E manda moda aí, Matheus! Manda moda! Bom final de semana, meu amigo! Alex Caruaru!
0: Meu amigo, primo do Nino! 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Bom dia!
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0: 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Alô, Postos Alfa. Grande abraço pra vocês aí e toda a equipe da Cooper Alfa. Pediram Rick Renner por aqui. Já tocou uma música mais cedo, mas o abraço tá encaminhado pra vocês aí. Boas vendas. Alô, Roberto. Alô, equipe toda. Um grande abraço.

0: Meu grande amor.
1: Grande amigo Laudecir Finkler na sintonia da melhor, deixando abração a toda aquela turma incrível lá, mandar abração, né, pra gurizada aqui da Agropecuária, os guris estão trabalhando agora de manhã, Complexo Alfa Tomazelli, quadrilha do Puxa do Pé Rachado, Marcelo, Ivo, todo mundo. Grande abraço, Laudecir, bom final de semana.
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1: Vamos lá.
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32: Bom dia, 7:25. Estamos de volta. Que bom ter você com a gente conectado na melhor. 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

0: Em todo o nosso Brasil, fora do Brasil também, 20 graus, sol brilhando, céu azul.
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você aqui no WhatsApp da rádio 33613130 para mandar o teu alô, teu bom dia, o teu pedido, o teu abraço, fica à vontade. A partir de agora, os melhores flashbacks. Vamos entrando no túnel do tempo e recordando as melhores. Aquele abração, Silvio, tá no Santo Antônio ouvindo a rádio. Bom dia, garoto, pra você e todo o pessoal do Santo Antônio, no mate e na rádio. Tamo junto.

Wesley. Grande abraço pro Ayrton. Matheus, estamos aqui na sintonia. Toque Stem pra nós do Eminem aí. Aquela parceria de grande sucesso. Ayrton, grande abração pra você. Bom final de semana.

0: Muito bom dia pra galera toda. Alô, turma do Xuxa, que tá dando seu alô aqui no WhatsApp da rádio. É o Xuxa mesmo. Matheus, dei migué no trabalho hoje. Tá em casa nosso amigo Xuxa aí. Usina de asfalto trabalhando. Então manda abraço pra toda a galera da usina. Trabalha, usina, enquanto Xuxa fica em casa descansando. Isso é injusto, rapaz. Abração pra amigo, bom final de semana, Xuxa. 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
10: Final de semana lindo pra ir pra Nova Itaberaba. O que, que tem? 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Não pode passar lá em Nova Itaberaba, vai ser demais. 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
10: Muito bom dia pra galera toda. Hoje tem futebol a partir das 13h30, direto de Medellín, a grande cobertura do Atlético Nacional e Chapecoense. Foi um dia bem emocionante, acompanhamos o golaço, várias entrevistas, tudo ao vivo, direto de La Unión, pertinho de Medellín ali. Bom, vamos deixar os abraços pra audiência aqui rapidinho, né? Abração pessoal da rádio aí, parabéns pelo dia do rádio, que foi ontem aqui, mandou nossa amiga Ana, isso aí, Ana Ir. O Zilis está por aqui, tá por onde, Zilis? Amigos, manhã agradável de sabadão, ouvindo a melhor, sintonizados na 93. Valeu, Zilis, abraço pro amigo aí, palma, ama sal, só uma salva aqui, ó. Aí, ó. Aí, aí, Matheus, estamos aqui na Cuca hoje. Ah, que delícia. Quem que mandou para nós? Seu Flávio da Collor, que mandou abraço lá pro seu Homero, né? Que mandou abraço pro seu Flávio, pro seu Assis, pro Lucas, pro Ednei, pro Ademir Bianchim, pro Aldo, pro Vilmar, pra galera toda. O povo do restaurante São Cristóvão, que tá sempre ouvindo a rádio lá. O seu Roberto e a turma toda. A dona Leci também, né? E o Gustavo também tá ouvindo sempre. Deu um abração, povo da Collor Tintas, que tá esperando a clientela. E tem Cuca ainda. Ah, coisa boa. Abraço, seu Homero. Ô, Matheus, bom dia, bom dia, bom dia. Programa Nota Mil aí, tá bom demais. Roda aí Mamma Mia pra nós. Quem que mandou aqui? A garota é a Nega. Um beijo. beijo, garota. Bom final de semana. E bom dia também aqui pro Neudi Haffer. Matheus, bom sabadão pra todo mundo aí, já na sintonia também. Matheus, sabadô, sabadô. No nosso sul do Brasil, hoje com sol lindo demais, sol brilhando. Ontem foi álcool, hoje é água. Recuperação hoje. Flex, né? Álcool e água aí. Toca pra nós aí, ó, George Harrison, pro pessoal da Casa dos Rolamentos, nossos grandes amigos e parceiros aí. É o seu José Carlos da Silva. Sabe onde ele tá? Em Cidreira. Eu acho que hoje vai dar praia. Vai dar areia.
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0: Que diabelha de maio de 1985 e ainda Stay the Night. Bom dia, West Capital. Bom dia, Chapecó. Que sábado incrível, hein? Estamos com 8 e 12 nesse momento. Temperatura subindo, tá 22 graus, já vai bater 30 hoje, hein? Pode passar de 30. 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
0: Previsão indicando um sábado muito bonito de sol durante todo o dia hoje, com máximas batendo 31 graus durante a tarde. Haja coração, haja saúde. Amanhã, domingão, 16 graus de manhã, tarde 29 até 31 graus. Em alguns pontos aqui de Chapecó, sensação de 33 graus. Minha Nossa Senhora! Na segunda-feira também, mas segunda-feira depois do meio-dia começa a instabilidade, que perdura durante algumas partes da terça-feira e durante a quarta-feira, com chuva praticamente em todo o dia. Então o sol vai acabar aí, né, na sua continuidade, especialmente na segunda-feira. Depois terça vai alternar somente alguns períodos aí. Vamos aproveitar esse lindo final de semana. E ouvindo 93 é muito melhor, muito mais divertido. Matheus, manda um abraço pra nós aqui da Uniplan Planejados. Estamos aqui na peleia. Manda pra nós Modern Talking. Oferece pro Juliano Brustolin e o Juliano Lanfredi. Aquele abração aí pros Julianos. E o nosso querido Adelar Bianchi também. Ô, turma, o povo de União do Oeste. Ô, Matheus, sabadamos. Que sol bonito, hein? Abençoado final de semana pra todos. Que Deus nos proteja, nos abençoe. Forte abraço aí o Fernando, que está produzindo os pastéis do Sela. Ai, ai, ai, ai, papai. Abração pro amigo aí também, viu? Ô, Matheus, bom dia. Quinélio Serpa na escuta da melhor. Toca para nós aí The Offspring. Mandou algumas sugestões para nós aí, ó. Deixa eu ver o que, que tem aqui, ó. Tem Red Hot e tem mais coisas aqui. É uma lista aqui pra escolher uma. Vamos tocar daqui a pouquinho, viu? Grande abraço pra você e grande abraço pro Silvio Menegol. Ô, Silvião! Tamo junto! Isso aí, ó. João Penca e seus miquinhos amestrados.

0: Estamos com 8h23. 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

da galera ligada na melhor. Que sábado incrível, você que tá no trânsito aí, levando a gente junto com você. Obrigado pela carona, quem tá em casa aproveitando o sábado pra dar aquela faxinadinha. Hoje é um dia propício pra isso, né? Quem vai pro interior, vai pra chácara, ô, coisa boa. Quem tá chegando aqui em Chapecó, pelas rodovias, tá nos bairros, tá no centro, bom dia! Self-control é pra levantar o volume!

0: sábado 26 de setembro, a temperatura está subindo cada vez mais na casa dos 23 graus agora. 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
0: 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Bom, a gente vai ter hoje brinquedo para criançados infláveis a partir da 1 hora, show com Luísa Cristina, corte do bolo de aniversário do município, vai ser às 3 horas e na sequência show com a banda universitária e depois a programação segue. Mais informações nas redes sociais da Prefeitura de Nova Itaberaba, hoje e amanhã, das 9 da manhã até as 22 horas em Nova Itaberaba.
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0: Vamos lá, é isso aí, hoje tem futebol, hoje tem um jogo muito emocionante, né, entre Atlético Nacional e Chapecoense, o reencontro depois de 10 anos, de 2016, depois do acidente aéreo, e 2017 a Chape reencontrou o Atlético Nacional na Recopa, inclusive, foi também um jogo bem emocionante, e hoje nós vamos ter uma transmissão muito especial, que vai começar às 13h30 da tarde, aqui no 93, com o nosso time no estúdio e com o Matias, representando a Rádio Oeste Capital e o nosso grupo Condá, diretamente de Medellín, na Colômbia, no Atanásio Girardot, aquele estádio maravilhoso, que inclusive recebeu mais de 40 mil pessoas na quinta-feira. O Matias foi assistir lá Atlético Nacional e Milionários da Colômbia. 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Ô Matheus, aqui o Gilmar. Fala, meu amigo Gilmar, tudo bem? Toca para nós Lana Del Rey. Ó, bom pedido aí, tá? Grande abraço, bom sabadão pro amigo aí também, né? É, Summertime Sadness. Abração pro amigo aí, Matheus, bom dia pra você aí. Toca Bonnie M. Alô, Luciano Soares. Vamos, garoto! Quero ver quem tá por aqui deixando o áudio também. Isabel Montieri. Isabel, beijo pra você aí. Ô, Matheus, todos os sábados eu ligo na rádio e não desligo mais. Então é uma pessoa feliz, é uma pessoa alegre. Quem que mandou aqui? A Salete de Penha, Santa Catarina. Olha que legal, em Penha, ouvindo a rádio aí. Pra galera de toda a região e pelos aplicativos de todo o Brasil. Grafite e mais um pedido.

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11: Alô, Chapecó, muito bom dia. Depois do Mateuzinho, eu, Dema, tô chegando e até as duas tô aqui na sua companhia. Bom dia, um excelente sábado, bom final de semana. Eu quero você plugado aqui na Rádio West Capital. 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
11: 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Rox com o Ciato curtindo a Rádio Oeste Capital e conosco até as 10 oferecimento é Car House Toyota, Open Drive Car House Toyota e Yaris Cross híbrido a partir de R$ 159.990 e Corolla Cross a partir de R$ 179.990. 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Vamos de música, gente. Vamos lá, então. Zezé de Camargo e Luciano. Flores em Vida. Alô, Chapecó. Bom ter a sua companhia. 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

0: Aí, sucesso de 1985, o italiano Baltimora com Tarzan Boy fez muito sucesso naquele ano. 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Daqui a pouquinho voltamos ao West Capital. Todo mundo ouve, todo mundo gosta. Muito bem, no ar Rádio Dicas. 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Olha então mais um Rádio Dicas que volta hoje às 13h40.
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Essa música tocou em 2003 na West Capital, o italiano Gianluca Grignani com Laiuola. Bom dia pra você, tudo bem aí? Aquele abraço, valeu pela audiência. Olha, em cartaz no cinema, tá no Shopping Pátio, tem bons filmes. Tem Vingadores, Ultimato Encore, é um relançamento, tá? Tem Coração Selvagem, tem Gatos no Museu 2, Tesouros do Egito, Homem-Aranha, Um Novo Dia e A Ilha Esquecida e muito mais. Então bora pro cinema hoje. Família Otto de Palmitos, aquele abraço.

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5: Eu quero cumprimentar a Ana na sintonia, também Nelson Neckel, no bairro Santo Antônio, ela tá ouvindo. Ela é a Ondina, valeu Ondina pela audiência. Ó, é o seguinte, você que adora flashback, amanhã, 16 horas, no Parque Medellín, o Edir DeMarco, para baixo do shopping, tem o primeiro flashback da primavera, gente. Um evento gratuito para a comunidade chapecoense e eu vou estar no palco amanhã, atuando como DJ, tocando as clássicas dos anos 80, é só anos 80 amanhã, nacionais e internacionais, então vai, só vai, leva o chimarrão, leva a cadeira, leva a pipoca e vai curtir flashback amanhã, 16 horas, no Parque Edir DeMarco, o Medellín. Bom, vai ser muito legal receber vocês lá, você que está ouvindo a Rádio Oeste Capital e ama flashback, presença especial do grupo número 1 de dança de Chapecó, que é o like da professora Kátia. Alô, Chapecó, bora então amanhã, 16 horas, vai, chega antes, né? Vai cedo e vai curtir flashback amanhã no Medellín, 16 horas, que legal. Uma parceria aí com a Secretaria da Cultura de Chapecó. Agora tem Rio Negro e Solimões. Romântica.

0: Era 1986 e o Walk of Life com Dire Straits aqui na West Capital FM, a rádio da galera. Bom dia, bom sábado, bom final de semana pra você. 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Daqui a pouquinho voltamos com muito mais e vai ter Erasure. Eu vou falar aqui da Expo Nova Itabiraba, gente. Dias 25, 26 e 27. Tá? Na sexta-feira, ontem, né, teve uma programação especial. É isso mesmo, gente. Então, olha só. Uma programação legal, tá? 19h30, abertura oficial da primeira Expo Nova Itabiraba. 21 horas, baile do município com a banda Nave Som. Legal, gente, olha aí. Então aproveite a Expo Nova Itabiraba. Programação para hoje, tá? Então, show com a banda Universitária às 15h15. Aproveite, vai. Às 13 horas tem brinquedos infláveis para as crianças. 14 horas, show com Luísa Cristina. 15 horas, corte do bolo de aniversário do município. 22 horas, fechamento dos estandes. Nova Itabiraba, Expo Nova Itabiraba, dias 25, 26 e 27.
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0: Detonautas da Oeste Capital, você me faz tão bem. Bom dia Chapecó, bom dia região. Valeu pela sua audiência, onde quer que esteja. Antes foi o Eraser com a Lilo Respect. 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Um alô pro Rude que tá aí curtindo. Valeu, Rude! E amanhã, gente, amanhã, 16 horas, tem primeiro flashback da primavera lá no Parque Edir de Marco, tá? Local é coberto, vai sem medo, vai pra curtir, vai legal. É anos 80, é só anos 80 amanhã. Então, se você adora flashback anos 80, tá convidado, leva a cadeira, leva o chimarrão, leva a pipoca e vai ouvir boa música. E eu vou estar lá amanhã atuando como DJ, comunicando, tocando música. Pô, um evento pra comunidade chapecoense que ama flashback. Combina com os amigos e vai. 16 horas, lá no Parque Edir de Marco. Primeiro flashback da primavera, uma parceria com a Secretaria da Cultura de Chapecó. Abraço aí pro Felipe de Quadro, secretário. Daqui a pouquinho voltamos ao Oeste Capital. Todo mundo ouve, todo mundo gosta.
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0: Essa música foi sucesso em 1990, Bad Boys Blue com Queen of Your Heart. Você pode pedir a sua música, hein? Manda aí o seu áudio de 15 segundos, pede a sua música, ela vai tocar. 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Muito bem, voltamos já ao West Capital, todo mundo ouve, todo mundo gosta, essa é a rádio da galera.
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9: Bom dia, meu amigo Dema.
10: Bom dia, Sônia.
9: É Sônia Salcher, do Engenho Brau. Hoje eu gostaria que você tocasse para mim a música com o Thiago York, Amei Te Ver. Ofereço para vocês e da rádio, para toda a audiência. Aquele abraço.

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1: Bom dia, Dema. Tudo bom?
2: Bom dia.
1: Aldo. Toca pra nós um Dr. Albon. Valeu. Se não for o Oeste Capital, fuja louco.

0: Essa música tocou na West Capital em 1993, de disco de vinil na época. Dr. Alban Singh, Aleluia! Tocou muito naquele ano. Você pode pedir a sua música, pode gravar um áudio, pode escrever pedindo a sua música no WhatsApp da West Capital 3361-3100. 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Quero mandar um grande abraço para os moradores do Residencial Campo Belli, aqui no bairro Bom Pastor, blocos A, B, C e D.
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15: Vamos nessa. Pede a sua pelo WhatsApp da Oeste Capital. Até as 2 tô aqui na sua companhia, depois volta o Mateuzinho. E tem áudio da galera aqui, hein? Alô? Ó, seguinte. Deixa eu fazer mais um convite para você que está chegando agora aqui na Rádio Oeste Capital, que amanhã, domingo, dia 27, tem o primeiro flashback da primavera, gente. É anos 80, é um flashback com músicas dos anos 80 no Parque Edir Demarco, o Medellín, para baixo do shopping. A realização é da Secretaria da Cultura de Chapecó. E eu vou estar no palco, comandando a festa, comunicando, atuando como DJ e tocando as clássicas músicas que eu toquei ao longo desses 40 anos de rádio. Há músicas nacionais, músicas internacionais, RPM, vai tocar também, quem mais, Roupa Nova, Dire Straits, Roxette, Michael Jackson, Cyndi Lauper, ó, anos 80, domingo, amanhã, no Parque Edir Demarco, 16 horas, leva o chimarrão, leva a cadeira, leva a pipoca e vai curtir flashback, vai ser bom demais. Mas tem participação do ouvinte aqui pedindo, anos 80.
16: Bom dia, Demarco.
15: Bom dia.
16: Aqui é João Carlos.
15: Opa.
16: Já que tu vai tocar a dos anos 80 amanhã, já faz uma pré aí da... Toca...
15: Claro.
16: Beat.
15: Boa.
16: De Michael Jackson. Que tu acha?
15: Boa, boa. Vai tocar amanhã também. Valeu, João. Tá aí. 1982. Beat It.

O Eduardo Poli tá curtindo, fazendo limpeza em casa. E ele pediu Zeca Pagodinho. Valeu, Eduardo Poli. Pede a sua também aqui na West Capital. Bom ter a sua companhia.

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23: Vamos nessa, tem pedido pro RPM. Muito bem, dois pedidos pro RPM. Vamos ver o primeiro.
24: Bom dia, Ademar.
23: Bom dia.
24: Oi, Ademar de Palmitos.
23: Tudo bem, Ademar?
24: Possível aí, toca pra nós ali o RPM. Rotação por minuto. Beleza, cara? Um abraço. Tudo de bom, bom final de semana.
23: Valeu, alô Palmitas, aquele abraço. O Valdecir de Xaxim, ele pediu Olhar 43. Manda para a esposa Ana Paula. Alô, Xaxim, aquele abraço. Muito bem, tá aí. 1985, esse disco do RPM, aquele capa amarela, era uma tentação, era um sonho de consumo da gurizada na época. Era comprar esse disco na loja para ouvir Rádio Pirata, para ouvir Louras Geladas, para ouvir Olhar 43. Eu comprei o meu naquele ano, 85. Muito bem, todo mundo queria ter esse disco na época. Tá, então, o ouvinte pediu, vai ouvir.

0: Essa música foi sucesso em 1986, a banda inglesa The Outfield, Your Love. Antes foi Ottawa, D.I.S.O. 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Essa é a rádio da galera.
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0: A Pen pediu e tá curtindo. Isso aqui é de 1989.

Eu quero cumprimentar a Vilma, que tá ouvindo no Bairro FAP. Valeu, Vilma! Você que tá aí, né, limpando a casa, curtindo a Rádio Oeste Capital e também preparando o almoço. Valeu, Vilma! Ela pediu essa aqui, ó, que no Brasil foi sucesso em 1983, lembra? Pela introdução, lembrou que música é? Aumenta o som, vai lembrar. Ela é uma cantora italiana.

0: E aí, conta pra mim, lembrou da música? Aonde você dançou essa música em 1983 em Chapecó? E quem era o DJ, lembra? Loredana Bertê, não sou dona senhora, quem pediu foi a Vilma do EFAP, valeu Vilma! Eu quero mandar um grande abraço pro Zuco da Chuma, valeu Zuco! Também o Marcelo da Lilian, aquele abraço, grande Marcelo! Simone Penn! 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Alô, Rox Cusiato, aquele abraço, o Rock.
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3: A Ivanete de Alpestre, Rio Grande do Sul, pediu essa aqui do Rádio Táxi, lembra? Eva, 1983. Amanhã tem flashback, tá? Parque Edir de Marco, 16 horas. Primeiro flashback da primavera, vai lá amanhã. Vai ser bom demais.

0: Era abril de 1984. Vou tocar essa música amanhã no Flashback, lá no Edir DeMarco. Vai lá amanhã. Queen, I Want to Break Free. A próxima música, o Camilo do bairro Santo Antônio pediu e vai curtir.
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Essa música tocou na West Capital, sabe em que ano? E de CD ainda. Tocou em 1995 na West Capital. No programa que tinha na época, que era o FM Sertão. Quem é que lembra, hein? Era das 17 às 18. O ouvinte pedia três músicas através de cartas. É, quatro ouvintes participavam durante a uma hora do programa e essa música tocava na época. 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
14: Beleza? O Fru Mantelli pediu uma música de 1992 do Zé Ramalho. Valeu, Fru! Essa música é legal. Entre a serpente e a estrela.

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2: Essa que pediu foi a galera do grupo de dança Like. Esse é Peter Kent, música de 1980. Aonde você dançou essa música? It's a Real Good Feeling. Essa agitou, era pista cheia.

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4: Beleza, vamos nessa. Até as duas, estou aqui na sua companhia. Depois tem Mateuzinho. A G mandou a seguinte mensagem aqui, que ela dançava lambada na adolescência, na sala de aula e no recreio também. E ela pediu essa aqui, ó, do Kaoma. O Kaoma, que era uma banda brasileira, gravou disco na França, fez muito sucesso. O Brasil curtiu, dançou essa música. A West Capital tocou naquele ano também de disco. E a G pediu, G, aumenta o som, G.

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14: Agora meia-noite, ou melhor, meio-dia e 30. É quem trabalha à noite se engana, né? Jota Quest, te ver superar. Pra você, bom final de semana. Quero você plugado aqui na Rádio Oeste Capital, a rádio da galera. Meio-dia e 30.

0: Então, essa capital revelação deixa acontecer naturalmente. Para você, boa tarde, bom final de semana. Quero você plugado aqui na Rádio Oeste Capital, a rádio da galera.
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Música de 1990, Enjoy the Silence, com Depeche Mode. Em cartaz no cinema, no Shopping Pátio, tem Vingadores Ultimato Encore, relançamento. Tem Coração Selvagem, Resident Evil, Gatos no Museu e muitos outros. Bora pro cinema!

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0: Detonautas da Oeste Capitão, outro lugar para você. Boa tarde, bom sábado. E para você que adora flashback, amanhã, domingo, dia 27, no Parque Edir de Marco, tem primeiro flashback da primavera, tá? Com apoio da Secretaria da Cultura de Chapecó. É anos 80. Então, vai pro Parque Edir de Marco amanhã curtir flashback, relembrar as músicas dos anos 80, nacionais e internacionais. E vou estar amanhã lá atuando como DJ, tocando as músicas, comunicando. Local coberto, inclusive amanhã é a inauguração desse local coberto, atrás daquele palco de concreto que tem lá no Edir de Marco, né? Atrás, onde tem os brinquedos. Chega lá, vai lá fazer a festa com a gente, leva a cadeira, leva o chimarrão, leva a pipoca e vai curtir flashback. Domingo, dia 27, 16 horas, no Parque Edir de Marco, Medellín. Oeste Capital, daqui a pouquinho tem Raimundos.
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Tá aí, Raça Negra. Agora vem aí, Rádio Dicas West Capital. Já, já. Lang Palace Hotel está com vaga em aberto para camareira, para trabalhar das 8 horas da manhã às 16h20, com uma hora de intervalo. Contato no 3361-6808. WhatsApp 3361-6808. Foi aí, Rádio Dicas.

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0: Jota Quest do seu lado, daqui a pouquinho tem Mateuzinho aqui na West Capital. Voltamos já, essa é a Rádio da Galera.
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0: alegria estar aqui com vocês de novo. Agora, 13h já. Ô, louco!
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Bom dia, boa tarde pra galera, bom final de semana, que alegria estar aqui com vocês, hein? Eu, Matheus Montemeso, agora de novo, né? Começamos às 5 da manhã, vamos até às 7h30 da noite. Nossa senhora, vai ser um sábado de muitas emoções, direto do Atanásio Girardot, Jorge Lopes. Tudo de bom pro amigo aí também, tá na sintonia, já mandou mensagem por aqui também. E temos recados pra audiência nessa tarde do sabadão 26 de setembro, que tá incrível, tá maravilhosa, que tarde, perfeita, e podemos dizer que uma tarde de verão praticamente, embora não seja verão, com máximas agora de 31 graus e amanhã vai ser mais ou menos um repeteco do sabadão. 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

0: Vamos lá, Oeste Capital, 2:07 nessa tarde, sábado. Vamos fazer conexão com Colômbia. Vamos para Medellín. Oeste Capital está presente no jogo da amizade Atlético Nacional e Chape. Fala, Matias.
1: Fala, pessoal da Oeste Capital. Já estamos nos arredores aí do Atanásio Girardot. A bola que vai rolar daqui a pouco nesse jogo aí envolvendo a equipe do Atlético Nacional e também a equipe da Chapecoense. Qual é teu nome?
2: Heidi.
1: Heidi, qual tu clube? Atlético Nacional?
2: Atlético Nacional.
1: Por que escolheste Atlético em tua vida?
2: Porque é o melhor.
1: É o melhor? Tu vai à cancha sempre?
2: A vezes.
1: Às vezes? Te gusta Chapecó? Conhece Chapecó, Chapecoense?
2: Sim, também. Eu sou como juega.
1: Conhece a história de Chapecoense?
2: Sim.
1: Sim. Recorda 2016?
2: Sim.
1: Muito?
2: Sim.
1: Te gosta James Rodríguez?
2: Muito.
1: Hoje, do jogo de hoje, Chapecó e Atlético Nacional, qual palpite teu? O que tu acha que dará resultado?
2: 3-2.
1: 3-2? Graças, hein?
2: Com gusto.
0: É isso aí, o Matias está ao redor aí do estádio do Atanásio Girardot. Daqui a pouquinho vai ter a transmissão a partir das 13h30, toda especial, recordando algumas narrações lá de 2016, de 2017 também. Então a gente vai contar essa história emocionante entre Atlético e Chape daqui a pouquinho. E daqui a pouquinho a gente volta com mais, porque agora tem música!
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0: 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Tá bom? Faremos conexão novamente com o Atanásio Girardot, com Medellín, na Colômbia. Matias Brasil, que tá passeando, conversando com o torcedor colombiano.
1: De volta dos arredores aí do Atanásio Girardot. Como é que é? Tu nome?
2: Brian.
1: Brian, qual clube tu gosta acá em Colômbia?
2: Atlético Nacional.
1: Hoje tem jogo Chapecoense e Atlético Chapecó. Te recuerda 2016?
2: Sim. Sí. Sim, claro.
1: Muito triste, não?
2: Muito triste, muito triste.
1: Qual palpite pro jogo hoje teu?
2: Como?
1: Quanto? Placar?
2: Ah, quanto vai quedar? Vai quedar, a ver, eu le pongo 2-1 a favor Nacional.
1: Um Nacional?
2: Sim. Sí,
1: bueno, muitas graças. E tu, teu nome?
3: Harold Estien.
1: Eres aqui de Colômbia?
3: Sim, sí, acá.
1: Qual a cidade?
3: 22.
1: 22? E o placar para partido?
3: Marcador?
1: Sim. Sí.
3: 1-1.
1: 1-1.
3: Un empate, creo, seguro, sí.
1: ¿Clubes hermanos? ¿Sí? ¿Chapecó? ¿Te gusta?
3: ¿El qué?
1: ¿Te gusta Chapecó?
3: Ah, Chapecoense. Ah, sí. Ah, por la... Sí.
1: ¿Te recuerda?
3: Me recuerda a lo sucedido.
1: Muchas gracias.
3: Dale, a ti.
0: Matias meio enrolado, né? Tá meio enrolado no espanhol, nosso querido Matias Brasil aí, mas deu pra ouvir bem, torcedor do Atlético Nacional aí dos arredores do Atanásio Girardot, pessoal indo pro estádio, né? Vamos ver se vai lotar o estádio, né? Tomara que a gente tenha um grande público lá daqui a pouquinho, né? 5:30, horário de Brasília. 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Extracred, 3328-5614, essa tarde do fim de semana, Oeste Capital, que já volta.
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boa tarde pra Marizete, que tá deixando boa tarde pra toda a audiência aqui. Marizete, um beijão pra você, bom final de semana. Essa é a tarde do Oeste Capital com o Eduardo Costa. Vai, Oeste Capital! Ô, Solão! Bom pra tomar um gole!

0: flashback. Pra gente recordar as boas aí. Jussir, nosso capita!
1: Fala você mesmo, tudo certo por aí, Jussir?
0: Ô, oh, meu amigo!
1: Manda aí um salve aí pra galera do Laranja Mecânica, que já está se deslocando aí até o Amigo da Bola. Clássico hoje. Manda pra nós aí um do Modern Talking. Qualquer um,
0: pedidos
1: aí. E aquele abraço.
0: Vamos recordar. Aquele abração pro amigo aí, todo o pessoal do Laranja Mecânica. Tem jogo daqui a pouquinho, pelo amor de Deus, gurizada. Não vamos passar vergonha hoje, vamos ganhar o jogo, né?
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0: Talking no seu rádio no sabadão, 32 graus, minha nossa senhora, sensação aí pra quem tá no sol, certamente tá passando aí os 35, pra quem tá na piscina, tá bom demais, tá bom demais. Ô Matheus, titio Matheus, beijos da Vitória, olha quem tá por aqui, a Vitória. Pelo que eu tô observando, você está comendo aqui um bolo de pistache, é isso? É uma coisa verde, pode ser kiwi também, né? Não sei, mas pela cara pistache aqui. Vitória, um beijo pra você, garota. Bom final de semana aí. Tá bom? Tudo de bom pra mamãe, pra família toda. Obrigado aí pelo carinho de sempre. Fala, querido!
1: Fala, Matheus Montemeso, tudo certo? Estamos aí curtindo a Rádio West Capital. Oliveira Júnior por aqui, indo de São Carlos a Planalto Alegre. Jogar campeonato municipal de futebol suíço no estádio Faixa Azul.
0: Apresentar o
1: segunda rodada do campeonato.
0: Faixa Azul, cara.
1: E hoje, ao invés de estar narrando, estarei jogando. Ao invés de criticar os caras por jogar mal, hoje vou ser criticado. Um abraço aí pra você, pra toda a galera da Oeste Capital, só sonzeiro. Estarei aí curtindo hoje pela Oeste Capital a partida da Chapecoense. Grande abraço pra você, pra toda a turma aí. Sucesso sempre, aquele abraço.
0: Oliveira Arará, um dia de caçador. E agora sendo caçado, Oliveira. Não em campo, né? Pelas críticas. Oliveira, querido, abração pro amigo. Que prazer receber o teu áudio, hein? Aquele abração pro amigo, sucesso cada vez mais aí. Dentro de campo, não sei, mas fora de campo você faz um enorme sucesso, tá bom? É, rapaz, quem que tá por aqui aí? Fala!
2: Boa tarde, Matheus Montenegro, boa tarde. Tô na peleia aqui, só no sol, só pecando. Não tem o que fazer, tem que cavocar. Ganhar uns quilos. Ligado na rádio.
0: Só pode que estão pagando bem, hein, Marcelão? Só pode, cara. Turma do trabalho, abração pra todo mundo na produção e na audiência da melhor. É o Marcelo Penteado que mandou pra nós aí, ó.
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0: Não tem WhatsApp da rádio salvo ainda? 3361-3130. Vai no WhatsApp, manda áudio, manda texto, que a gente manda pro ar as tuas músicas aí, teus pedidos. E o teu alô também que tá valendo.
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0: Fim de semana na Capital com a Dona Soninha, que tá sempre ouvindo a rádio aqui. Dona Soninha, um beijão pra você aí, abração pra família toda aí, a galera do Engenho Brau que tá ouvindo a rádio. Pedindo aqui, Alone com Big Is. Ah, bom pedido aí, tá, Dona Soninha? Abração pra você, daqui a pouquinho vai ter o flashback. Hora do break, 15 pras 3 da tarde.
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0: Pouquinho a gente volta, hein? Previsão de tempo bom pra Chapecó no final de semana. Hoje máximas de 31, amanhã máximas de 32 e segunda-feira máximas de 30. Mas com previsão de chuva na segunda-feira à tarde e na terça-feira. Daqui a pouquinho tem mais músicas.
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23: Estamos de volta. Na Oeste Capital agora tem Mato Grosso e Matias. Ah, é bom demais!

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1: Muito bem, estamos com 4 para as 3 da tarde. Matias Brasil, direto de Medellín. Tudo bem, Matias?
2: Tudo bem, Matheus? Um abraço para você, para a grande audiência em Chapecó, em todo o Brasil. Estamos aqui no Atanásio Girardot, em frente ao estádio do Atlético Nacional. Clima de festa, clima de solidariedade, clima de amizade. Estamos aqui com o pessoal da TV, inclusive a TV aqui de Medellín. Vamos trocar uma ideia com eles aqui. RCN Notícias. Tudo bem? Qual é tu nome?
3: Julián Vázquez. Um saludo para Oeste Capital.
2: Muito graças, muito graças. Gostaria que tu falasses um pouco e falasses como está Atlético Nacional neste momento em las competições.
3: Pues en general y más allá de las competiciones, Atlético Nacional y todos los antioqueños aquí en Medellín estamos muy felices por este reencuentro entre el club y Chapecoense, un encuentro amistoso para sellar esa amistad eterna que se creó hace 10 años tras el siniestro aéreo. Lo positivo es que el encuentro de hoy será sin presiones porque no hay puntos, será un amistoso para recordar las víctimas y por supuesto para recordarle a todo el pueblo de Brasil, de Chapecó, que los queremos y que los sentimos como hermanos.
2: Muchas gracias. 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
3: No conozco Brasil, no conozco Chapecó. Justo hace 10 años que ocurrió la tragedia, estaba comenzando mi trabajo como periodista y tengo que confesar que aunque no conozco, como dije, el país, siento una cercanía, un cariño muy grande por todo el pueblo brasilero, especialmente por el pueblo de Chapecó, a quien recibimos hoy siempre con los brazos abiertos. Un abrazo grande y bienvenido siempre a Medellín.
2: Muchas gracias, Dios te bendiga.
3: Amén, gracias, igualmente.
2: Gracias, gracias, hermano, muchas gracias. Tá aí o torcedor, né? O torcedor que está presente aqui. E tem torcedor da Chapecoense também, né, Matheus Montemeso? Torcedor que atravessa aí para poder, atravessa o Brasil para poder acompanhar essa partida. Já já a gente vai estar entrevistando o torcedor da Chapecoense também aqui na nossa programação. Muitas graças, muitas graças, muitas graças. É o torcedor que vai chegando. A gente já vê o pessoal se posicionando. Inclusive tem uma linda imagem que já já vai estar no nosso Instagram, que a partir de agora eu vou começar a fazer um trabalhinho especial no Instagram também. 2016, el año que cambió la historia. 10 anos, uma placa gigante com flores na entrada do Atanásio Girardot, maravilhosa, ao lado da Tienda Verde, que é onde eles estão vendendo ingressos e também vendem as camisas. Que emociona, Matheus. A gente vê isso, a gente fica emocionado, viu? Como eles querem bem o torcedor da Chapecoense, o Chapecoense, a Chapecoense. 2016, el año que cambió la historia. Daqui a pouco eu volto, mas de momento agora material para o Instagram. Um abraço, Matheus, um abraço, Andrei.
1: Valeu, daqui a pouquinho, em definitivo, a partir das 13h30 da tarde, nossa transmissão direto do Atanásio Girardot, ao redor do estádio e dentro do estádio, né? O jogo hoje é o que menos interessa, mas sim, esse momento de gratidão com os colombianos. Já voltamos!
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0: de outubro em Chapecó, menos é mais. Vamos no pagodinho por aqui, agora 13 e 6. Sabadamos em Chapecó, dia lindo demais, depois de Lock com Seven The Wall. Brinda aí!
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3: Muito boa tarde, daqui a pouquinho tem Atlético Nacional e Chapecoense, direto de Medellín, na Colômbia. Vamos passar tudo aqui da Série B do Brasileiro, falar dos times, das homenagens, direto de Medellín, onde já tá o nosso Matias Brasil, reportagem da Capital presente. Daqui a pouquinho mais músicas. Cinco, agora 15 e 13, boa tarde.
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3: Vamos lá, muito boa tarde. 13h18 com Clayton Romário. Vamos lá, daqui a pouquinho o Matias vai subir algumas imagens do Atanásio Girardot.
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3: Ó, estádio lindão, hein?

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2: Harry Styles, pra curtir aqui no Sabadão do Oeste Capital. Essa foi demais.

0: aqui cantando no nosso fim de semana no Oeste Capital. Daqui a pouquinho vamos para o Atlético Nacional e Chapecoense, nossa transmissão aqui da 93.3. Agora tem mais música para audiência, agora 13h30 em ponto.
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1: Muito boa tarde, é uma transmissão especial hoje, o nosso futebol vai ter hoje praticamente 2 horas de pré-jogo aqui, porque a bola vai rolar a partir das 5:30 da tarde, horário de Brasília, e nós vamos trazer tudo para nossa audiência direto do estádio Atanásio Girardot, no ambiente de muita gratidão, no ambiente de clubes irmãos, onde o que menos interessa hoje vai ser o resultado final da partida, mas sim tudo que envolve esses dois times colombianos e brasileiros que se uniram após uma tragédia. E hoje nós temos aí clubes irmãos, cidades irmãs, Medellín, Chapecó, e nós vamos fazer conexão daqui a pouquinho com o Atanásio Girardot no futebol da Oeste Capital, que vai ter esses 50 minutos aqui com materiais especiais, com a cobertura de Matias Brasil direto do estádio em Medellín, e claro, né, com o nosso Rodolfo, o nosso Vitão, o nosso André Sartori, o nosso Matias e comigo, Matheus Montemeso. 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Matias está conectado ao redor do estádio para conversar com a turma, que inclusive está aí já chegando no estádio, daqui a pouquinho portas abertas, e o Matias vai conversar com o torcedor aí, é isso, Matias?
2: Nós estamos aqui com quanto nome?
3: Guillermo García, de Colômbia, Medellín.
2: García, tua opinião, la partida faltou divulgação, né?
3: Muchos saludos a todos los brasileños y gracias por la venida aquí a Colombia a ver el partido que se rinde homenaje al Chapecoense. Faltó mucha información, faltó divulgar más propaganda para que la gente viniera al estadio. Pues hasta el día de hoy hay 4.000 boletas vendidas. Saludos a todos.
2: Gracias.
3: Gracias a usted, señor periodista, y hasta luego. Esté muy bien.
2: Hasta luego.
3: Y muy bienvenido a Medellín.
2: Gracias. Está aí então a opinião do pessoal aqui aos arredores, é que faltou informação, viu? Faltou informação para os moradores de Medellín, na Colômbia, sobre a partida. É a opinião do torcedor que faz a festa.
1: Isso aí, o Matias que está entrando no estádio. Dentro de um minutinho eu vou chamar o Matias ao vivo aí. Já está nas arquibancadas do Atanásio Girardot. Vamos com as manchetes agora do Andrei Sartori. Tarde de futebol pelo Brasil e tarde de prêmio para audiência, Andrei.
4: Exatamente. Boa tarde, Matheus. Boa tarde toda a nossa audiência conectada na 93.3. Uma tarde especial, com toda certeza, para a gente. Você que vai estar junto conosco também. Nossa audiência conectada na 93.3. E definições também, Matheus Montemeno, na Série C do Campeonato Brasileiro. Isso porque o Santa Cruz precisa de um empate às 5 horas da tarde para garantir o acesso tão sonhado à Série B do Campeonato Nacional. Saindo do campo e indo pro futsal, logo mais, a Chape Futsal entra em quadra contra o Passo Fundo, valendo vaga na decisão da Copa Sul. Claro que vamos trazer também informações da Série B do Campeonato Brasileiro e o prêmio, Matheus Montemeso. Uma camisa linda, aquela camisa da Chape listrada em homenagem justamente ao Atlético Nacional. É o sorteio de hoje na Jornada Apaixonada da Oeste Capital.
1: É isso, gente. Amistoso Internacional direto de Medellín, na Colômbia. Atanásio Girardot, daqui a pouquinho tem Chapecoense, Atlético Nacional, e a gente vai trazer os nossos parceiros aqui da Unoesc, seletivo de inverno Unoesc Chapecó. 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Alô, Matias Brasil, ao vivo, Matias, tudo bem?
2: Tudo bem, Matheus? Um abraço para você, um abraço para a gigante audiência da Rádio Oeste Capital. Na parte interna do Atanásio Girardot, nós já estamos aqui em concentração com a nossa equipe, onde logo mais a bola rola para Atlético Nacional e também para a equipe da Chapecoense, o jogo da amizade eterna. Estamos aí se posicionando ainda, colocando as últimas coisas em ordem, até a gente poder entrar 100% em conexão total desde a Colômbia, desde Medellín. Nesse momento, o pessoal está estendendo um bandeirão gigante aqui à beira do gramado, El Partido de la Amizad Eterna, com o símbolo do Atlético e também da Chapecoense, todo verde e branco maravilhoso. As faixas das torcidas organizadas, todas posicionadas já no gigante Atanásio Girardot. Os torcedores ainda não entraram, os portões estão fechados, o pessoal já está trabalhando, está todo mundo trabalhando aqui, todo mundo concentrado. Nós estamos de momento aqui na arquibancada fazendo um reconhecimento total do estádio, porque quando é dia de jogo ele tem uma cor, né? Quando tá, ó, não tem torcedor ele tem outra, totalmente diferente. Daqui a pouco um mar verde entra no Atanásio Girardot para a partida. Estão testando o som, são os últimos testes de som e também dos telões, 100% dos telões. A gente já vê as faixas aí todas posicionadas, as faixas da torcida do Atlético Nacional. Ainda não conseguimos reconhecer nada da Chapecoense, não tem ninguém da Chapecoense por enquanto aqui. Estamos apenas com os colombianos que estão fazendo uma festa muito bacana e muito interessante. A única torcedora da Chapecoense presente aqui é a Cássia que está aqui do meu lado. Única torcedora da Chapecoense que veio de Chapecó, que está presente nesse momento aqui. Estamos aguardando os demais, a gente vê a movimentação no interno aqui do Atanásio Girardot, dos torcedores do Atlético, que vagarosamente vem se fazendo presentes. Os bares já vão tomando conta, já vai ficando verde e branco a rua ao lado do Atanásio Girardot. Acompanhando e aguardando o desenrolar aí dos próximos momentos antes da bola rolar, Matheus.
1: 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Matias, me dá um panorama do estádio. Oi, né? O estádio é muito grande aí, né, Matias? Mais de 40 mil pessoas cabem, cara, no Atanásio Girardot.
2: Isso, mais de 40 mil pessoas cabem aqui no Atanásio. É gigante isso aqui e vibra muito, viu? A arquitetura é o que chama a atenção. Totalmente diferente do que a gente está acostumado aí no Brasil, viu? As grades são baixíssimas, Matheus Montemeso. No jogo contra o Milionários tinha gente segurando pela ponta do pé. Os torcedores já estão começando a chegar nas proximidades do estádio. Já estou vendo aqui as organizadas que já estão tendo espaço dentro do estádio para organizar as suas faixas. Tem um pessoal trocando de camisa aqui. Olá, irmãos, como estão? Deixa para passar aqui. Graças, graças. Qual é tu nome?
5: Gabriel.
2: Laurier, e tu como te chama?
5: Goleador. Gabriel de Jesus.
2: Verde de Jesus?
5: De Jesus.
2: Está esperando o partido acá.
5: Delantero de la Selección Brasil. Gabriel de Jesus.
2: Muchas gracias, muchas gracias. E tu, está trabalhando ou vai apenas acompanhar o partido?
5: Vamos a trabalhar apenas.
2: A trabalhar apenas?
5: Sim, sim.
2: Que aqui bueno, ó, belo, muito belo, muito bela tua camisa, viu? Muito belo, muito belo. Tu nome?
6: Sebastián.
2: E você, como te chamas?
7: Ignacio Montoya.
2: Expectativa, qual é o placar hoje? Ah. Não! No placar hoje, Chapecoense ganha?
7: Ganha Chapecoense.
2: Ah, é? Muitas graças e tua opinião, Chapecoense não, ganha?
5: Aí, é um, que é uma sandia, é uma sandia.
2: Não, não, não é Atlético?
5: Não, sim.
7: Internacional, mas hoje ganha Chape.
2: Ah, graças, graças, muitas graças. Tu nome?
6: Joseph.
2: Qual é a opinião para o partido hoje?
6: Vai ganhar Nacional.
2: Ganha Nacional? Pessoal, te gusta James Rodríguez?
6: Sim, sim, claro.
2: Muito?
6: Sim, também.
2: Tu queres falar, habla cá, o que queres falar?
5: No, que hoy ganamos, Eso es amistoso y todo, pero eso se cale con toda. Hay que ganar, aunque sea jugando cacá. Hasta Catapi hay que ganar.
2: ¿Muchas personas hoy? ¿Muchas?
5: Aproximadamente, ¿qué? 20 mil. De 15 a 20 mil. No hay...
7: Muy mal boletería, muy poquita.
2: ¿Muy poquita? ¿No vende mucho?
7: Por ahí 5 nomás, 5 mil.
2: ¿5 mil? Apenas 5 mil personas.
5: El lleno fue con Nacional, la gente se desbocó.
2: Tá aí então, Matheus, o pessoal falando que a expectativa de público baixa para a partida de hoje, porque o foco foi contra o Milionários, viu?
1: E eu tava ouvindo aqui, Matias, sua entrevista anterior. O que me chamou a atenção do torcedor mais cedo é que a partida não teve uma grande divulgação, que nem ele falou, publicidade aí em Medellín, né, Matias?
2: Exato, foi o torcedor que estava nas proximidades, ele havia comentado comigo que não teve muita divulgação sobre o amistoso e que o foco principalmente ficou no James. O foco foi Rames e no partido. Então o foco deles totalmente foi a chegada do Rames Rodrigues e não essa partida contra a Chapecoense. Ouvimos aí da boca de um cara que está trabalhando, que está vendendo água aqui, que poucos ingressos foram vendidos, expectativa aí de 5 mil pessoas, não pode, né?
1: A gente tá vendo imagens de Atlético Nacional e Milionários. Ô Matias, você foi pro estádio, o estádio tava lotado de gente, né?
2: Lotado, cheio de pessoas aqui o estádio na partida contra o Milionários, no clássico que acontecia aqui, onde terminou pelo placar de 1-1, foi empate essa partida. Partida que, cara, chamou muito a atenção aí, os jogadores muito bem recebidos pelo público, o Rames Rodrigues entrou no segundo tempo, placar de 1-1, casa cheia, foi até difícil aí do estádio, dos arredores aqui do estádio. Muitas pessoas presentes, viu? Daí pra partida de hoje me chega essa notícia nesse exato momento, né? A gente tá aqui no setor de número 13, 12 e 13, que é o espaço das cadeiras aqui, próximo às tribunas de imprensa, próximo aonde fica a imprensa, olhando a movimentação. E realmente, a gente consegue ver a parte externa do estádio e não é aquela movimentação da noite contra o Milionários, viu? Uma movimentação muito baixa de torcedores, movimentação baixa de pessoas com a camisa do Atlético Nacional.
1: Bom, Matias, daqui a pouquinho te chamo de novo, daqui a 5 minutinhos aí, tá? Fica à vontade aí pra gente conseguir subir na cabine, né? Se der tudo certo aí também. E daqui a pouquinho a gente vai ter novamente o relato do Matias. 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Vamos lá, Vitão! Depois o Rodolfo tá por aqui também já. Vitão, uma tarde muito especial. Uma pena a gente receber a informação que não deveremos ter mais de 20 mil pessoas no estádio, né? Eu sei que ontem você buscava informação, acho que foi quinta-feira no programa, sobre o número de sócios que não vão comprar ingresso, que podem entrar como é aqui em Chapecó também. Então, certamente muitos sócios vão estar presentes, mas é um jogo carregado de emoções em um dia muito bonito em Medellín, pelas imagens que o Matias nos traz.
8: Boa tarde, Matheus. Boa tarde a todos que acompanham aí o programa. Que, na verdade, não é um programa, é uma jornada, né? Esportiva muito bonita hoje. Que já ontem o programa foi muito emocionante do golaço, né? Por isso que eu até tratei como programa hoje. Na verdade, o programa é de segunda a sexta. Dizer que, assim, a própria torcida, a maneira como eles se comportaram, né? As imagens. Eu confesso que, assim, né? Ontem... Hoje já chorei também, ontem. É complicado porque é muito emocionante mesmo, né? E teve uma imagem que passou batida, mas eu fiquei reparando a afeição das pessoas, a maneira como elas olhavam pro Neto, sabe? No momento até que o Neto anda entre as pessoas na arquibancada, né? No jogo deles, né? Importante contra o Milionários, né? A partida que acabou empatado, estádio cheio, bonito, né? E ainda tem essa feliz coincidência de ambas as equipes serem verde e branco, né? Que é algo que ainda une mais elas, né? E dizer que, para quem, né, não está acompanhando, por exemplo, pelo YouTube, né? No YouTube a gente vai ter bastante imagens, né? Tá aparecendo agora, por exemplo, o Neto quando discursou, que foi muito bonito, né? O que ele falou, inclusive, serve de exemplo, ainda mais dito por ele. E a gente sabe que hoje vai ser cercado de muita emoção. O resultado do jogo é o que menos importa, né? É o que o jogo resulta, né? Que é o que é mais importante num dia como hoje. Eu vou... Prometo que eu vou me segurar. Eu achei que a minha estratégia de eu chorar bastante nesses dias chegaria hoje, né? E esgotar a reserva. Só que aí já teve uma pessoa que mandou uma imagem, como eu falei, essa muito bonita, né? Da maneira como algumas pessoas... Acho que o cara pegou uma imagem aberta, Matheus, e deu um zoom, sabe? Em afeição de algumas pessoas... E eu achei aquilo bastante emocionante, né? O Neto que já voltou lá outras vezes.
1: É isso aí, esse é o nosso Vitão. Ô Rodolfo, é um jogo que a gente viu em 2017, né? E teve todo aquele carregado de emoção em 2017, porque era um jogo para acontecer em 2016. E aí um sentimento de muita gratidão por tudo que os colombianos fizeram com a gente. A recepção que o Matias nos traz aqui é muito emocionante, né? Tu vê que ele tava antes participando aqui, o Rodolfo, pessoal na rua gritando, né? Recepcionando a gente. Então existe um carinho muito especial. O presidente Alex ontem tava muito emocionado também durante as homenagens com a delegação da Chapecoense. Tudo que envolve esse Atlético Nacional e Chape daqui a pouquinho.
9: Não tenha dúvida, Matheus. Até quem não vive isso aqui, não é de Chapecó, não é da Colômbia, enfim, se emociona, né, quando fala nesse assunto. E como você falou, aquele jogo de 2017 foi muito próximo, mas agora são 10 anos, né? E as histórias vêm, sabe de outras histórias, enfim, famílias, o próprio neto, como o Vitor Hugo falou, né? Então, traz emoção na sua fala por ser um sobrevivente. Então a gente hoje vive um dia diferente, né? Vai ser um grande jogo, um jogo festivo, vamos dizer assim. A gente pode falar que é um jogo de gratidão e que a alegria possa estar presente, né? Eu sei que a gente sabe que foi uma tragédia, foi tudo, mas que a alegria possa estar no coração, né, das pessoas, sabendo que aqueles que se foram deixaram o seu legado. E que possa ser um grande jogo também, né? Um grande jogo, possa ser uma apresentação, na verdade, uma exibição, por que não, né? Daqui a pouco, aquela jogada, aquele jogo de final de ano que às vezes tem uma jogada, você, pra que fazer uma marcação tão forte? Deixa o drible acontecer, deixa... Eu queria que fosse assim, eu não queria que fosse um jogo competitivo, pegado, não. Eu queria que fosse aquele jogo meio que descontraído, na hora que um fizesse o gol, todos comemorassem, o outro fizesse outro gol, também todos os times se abraçassem. Era desse jeito que eu queria que fosse, Matheus.
1: Então tá, Rodolfo, a gente vai ver como é que vai ser também essa atitude dos atletas dentro de campo daqui a pouquinho. Estamos com 4 para as 4, a gente tem os gols aqui de Chapecoense e Atlético Nacional para rodar, mas antes, Andrei Sartori, para nossa audiência que acompanha nossa jornada especial de hoje, temos Série B do Brasileiro e também Série C, começando pela Série B e os jogos de ontem encerrados na rodada.
4: Exatamente, Matheus Montemeus, porque ontem o líder entrou em campo com mais uma vitória, 2-0 no marcador. O Vila Nova bateu a equipe do Londrina jogando no Oba e com o resultado fica isolado na liderança da competição. Everton Galdino e Jonathan Costa marcaram os gols da equipe do Vila Nova. Também tivemos Novo Horizontino e São Bernardo, jogo que terminou empatado. Hoje, daqui a pouquinho, 4:30 da tarde, a gente tem o Operário enfrentando a equipe do Ceará. No mesmo horário, tem clássico, rapaz, nos Aflitos, Náutico e Sport, duelo, então, desse grande confronto da Série B do Campeonato Brasileiro. E mais tarde, 6:30, também durante a nossa jornada esportiva, outro clássico, dessa vez goiano, tá? Porque teremos no Railé Pinheiro, na Serrinha, Goiás e Atlético Goianiense, a Série B do Campeonato Brasileiro, muito movimentada, vale frisar. Amanhã tem clássico catarinense. Teremos no Heriberto Wilson, Criciúma e Avaí, 11 horas da manhã, com o novo treinador pro lado do Criciúma, um velho conhecido da torcida da Chape, Humberto Louser, que vai comandar já a equipe nesse enfrentamento.
1: Muito bem, daqui a pouquinho o Matias volta, direto do Atanásio Girardot, para Galpão Grill Churrascaria, onde você vive uma experiência completa de segunda a sábado. 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Bom, antes daqui da gente chamar o Matias, nós temos os gols do Chapecoense Atlético Nacional, Recopa de 2017. Lembrando que em 2016, o Atlético Nacional, ele foi o campeão da Copa Libertadores da América, em um mundo, Vitão, que os brasileiros não dominavam em 2016, né? Nós tínhamos argentinos campeões, um colombiano campeão, e o Atlético Nacional poderia ser o campeão da Libertadores e o campeão da Sul-Americana, coisa que não pode mais acontecer isso, né? Mas em 2016 tinha aquele time do timaço Atlético Nacional, né? Então aqui eu vou passar a escalação da Chapecoense que enfrentou o Atlético Nacional no jogo aqui em Chapecó, com Arthur Moraes no gol. Depois, Arthur perdeu posição, mas ele começou essa partida como titular. Apodi, Douglas Grolli, depois Luiz Otávio, Natan, Reinaldo, Andrei Giroto, aí no meio de campo, né, junto com Andrei Giroto, Luiz Antônio, depois o Moisés Ribeiro, o João Pedro, o Rossi, Túlio de Melo, depois o Wellington Paulista e Arthur Caíque, o time do Wagner Mancini. E o time do Atlético Nacional tinha o Armani no gol, Boca Negra, Felipe Aguilar, Alexis Henriques, Farid Dias, Bernal, depois João Mosqueira, Diego Arias no meio de campo, Maquinelli Torres, cara, o Maquinelli era uma máquina, hein, Vitão?
8: Esse jogador teve clubes que ficaram no namoro com ele durante várias temporadas, cara.
1: Não moraram e não casaram.
8: Pois é, cara. Não pegaram nem na mão, eu acho. Ficaram só doendo de longe.
1: Seleção, né? Seleção também.
8: É, porque ele era aquele camisa 10, assim, comparavam ele até com o Riquelme pelo estilo, sabe? Então, ele era um cara na época que brilhou os olhos de muitos, né? E ele também teve uma dificuldade em algum momento ali com uma falta de continuidade. Mas perdeu o time também, assim, do melhor momento pra vender ele, né? Mas era um time, assim, né? Eu Algumas coisas confesso que eu tenho que rever para dar um start na minha memória, porque tem uns apagões aí nesse período. Mas eu estudei bastante eles, viu? Na época que eu assisti. Eu tive que assistir, né? Porque eu tinha que entregar o relatório do time e tal, e responder as perguntas, né? Do Caio, que sempre fazia a gente participar muito, né? Tanto eu quanto o Pipe e os outros membros da comissão, né? E ele. E tinha que estar as coisas na ponta da língua. Então, até por menos conhecimento, né? De quando você enfrenta um time brasileiro, eu tinha assistido todos os jogos do Atlético Nacional naquele ano, né? Então até era um motivo a mais, né? Depois de tudo acontecido, de tu criar um certo apreço pelo time, né?
1: É, e além do Magnelli Torres no ataque, então o Dairo Moreno, Aldo Ramírez depois, Luiz Ruiz e Barguen, que marcou 2 gols no jogo de ida, e Arley Rodrigues, técnico Reinaldo Rueda, esse é o jogo da volta. Lembrando que o jogo da ida foi 4-1 pro Atlético Nacional. Foi um jogaço.
8: Era quase o mesmo time eles, né? Mas como mudou o nosso, teve que ser feita uma outra forma a análise, né? Essa aí já era pro Mancini, né? E eu lembro que o nosso goleirão, né, deu uma falhadinha de leve.
1: Verdade.
8: Um abraço, Arthur, mas é o nosso goleiro. O goleiro é duro, né?
1: É duro.
8: Por isso que eu acho que o Rogério Ceni começou a bater falta, bater pênalti, porque ele falou assim, pô, pelo menos assim, se eu falhar lá, eu tenho uma chance de fazer um gol. O goleiro não tem, né, Rodolfo? Tem que esperar uma próxima oportunidade, é complicado. Mas o Arthur, que em vários momentos foi bem, eu lembro que tanto ele, o Natan Pelay também, que se culpou muito por ter ido... O bote que a gente avisou pra ele não dar, sabe, Rodolfo? Ó, não dá o bote nesse cara, que esse cara vai jogar um corpo e vai te... E ele foi no bote do cara. Ele até chorou na época, mas tudo bem. A gente não teve como mesmo. O time deles era superior, né? Era um time consolidado, era superior, muito superior ao nosso. O de 16 faria frente. O nosso de 17 ainda tava amadurecendo, né? Esse time amadureceu mais depois de uma sequência maior, depois desse lance, né? Depois daí que veio Jandrei no gol... E que algumas coisas melhoraram no time, né?
1: Foi 4-1 o jogo de ida. O jogo na Colômbia, na verdade. O jogo em Chapecó foi 2-1 aqui para Chapecoense, né? Vamos rodar os gols, inclusive, né? Já tá pronto aqui os gols. Na sequência nós temos a Chapecoense no aquecimento. Imagens do Verdão já, na verdade, no reconhecimento do gramado agora. Toda a delegação da Chapecoense no Atanásio Girardot. Nós vamos começar, então, com o gol do Reinaldo. Gol de pênalti foi o primeiro do jogo aqui em Chapecó. O Verdão jogou com a camisa verde musgo e o Atlético Nacional com um amarelo assim, bem iluminado, inclusive, né? Vamos lá.
10: 45 segundos, preparou o Reinaldo, autorizado. Gol! Grande jogada do Verdão, o pênalti que Reinaldo meteu no canto direito do goleiro, o pênalti que faz o meu coração transbordar, que faz a galera levantar, que faz os anjos do céu vibrarem com Reinaldo, o Verdão marca, o Verdão faz o primeiro, o Verdão larga na frente da Recopa Sul.
1: É isso aí, no 1-0 contra o Atlético Nacional e tem o gol também do Luiz Otávio no segundo tempo. Estádio lotado, carregado de omissões e o nosso gigante zagueiro Luiz Otávio fazendo gol.
10: Lá vem o Reinaldo caprichou na cobrança, tocou de cabeça, gol!

0: torcedor! O torcedor transportar de felicidade! Luiz Otávio subiu, veio deslocando-se dentro da área, cabeçaço certeiro no canto e nossos corações!
1: É, o gol do 2-1, gol da vitória do Verdão, Luiz Otávio gigante, rapaz!
2: Olha, é bom que a gente vai lembrando, né, dá o nosso start na memória. O nosso querido aí, o Luiz Otávio, que a gente chamava de Pirilão, ele não gostava muito não, chamasse de Pirilão, viu, Rodolfo? Mas ele era grandalhão, tudo, mas era bonzinho. Rapaz, quando ele e o Túlio de Melo estavam no time reserva, Matheus, chegou um momento que a gente falou pro Mancini, Mancini, tem que tirar um dos dois do time reserva no treinamento de bola parada, porque não tem nenhum time com aproveitamento desses dois no alto. A gente tá treinando contra um time que não existe, pô. Então tira um dos dois, pelo menos, que a gente tá achando que nossa bola parada tá ruim, pô. Porque ainda bem que eles estavam a nosso favor. Rodolfo, o Luiz Otávio aí, o Pirilão, a percentual de ganho dele no alto era absurdo, cara. Pra defender e pra atacar, é claro, que tinha contato, tivesse a precisão. Mas, cara, o melhor cabeceador que eu trabalhei em todo o meu período dentro do futebol e como analista de desempenho foi o Túlio de Melo, cara. Túlio de Melo de cabeça é um negócio absurdo, viu, Rodolfo? E esse time tinha os dois, cara. Isso que é muito louco, né? A gente tinha o Luiz Otávio, o Pirilão e o Wellington Paulista fazia gol de cabeça também.
1: Timão, né, Rodolfo? A gente passou a escalação aqui, cara. Né? Inclusive, muitos saíram da Chape depois. O próprio Giroto saiu depois pra jogar fora do país. Um time absurdo. Eu vou repassar a escalação de novo aqui, né? Vou trazer a escalação que a Chapecoense venceu aqui, ó. Que foi Arthur Moraes. Arthur consagrado na Europa. Acabou não tendo sequência como titular depois, né? Apodi, Grog, depois Luiz Otávio, Natan. O Natan jogou fora, foi na Suíça depois, né?
2: Suíça, o Natan, né? Pelai.
1: Reinaldo, né? Andrei Giroto, Luiz Antônio, depois Moisés Ribeiro. Luiz Antônio também foi jogar fora depois.
2: Então, posso te falar, o Apodi não era o titular, né? Do time mesmo era o João Pedro, mas sempre tinha problema com lesão. Mas o Apodi tinha vindo da Rússia, o Arthur tinha vindo do Benfica, o Andrei Giroto foi jogar no Nantes.
1: Esse tava time no Palmeiras,
2: todos,
1: né?
2: Todos prosperaram, cara. O Rossi depois jogou no Vasco, jogou no Inter, foi pra China. Ficou rico, né, Rossi? Não mandou nem a caixa de bombom. O Túlio de Melo Paulista dispensa a apresentação, né? E o Arthur Kaique, que foi a surpresa desse time, cara. Que foi o que chegou pra ficar ali pra compor, pra ser mais um centroavante ali, um cara pra ajudar, pra ter um centroavante diferente, porque o Ayrton Paulista também podia ser o segundo atacante, o Túlio era mais posicional, e o Arthur Kaique ganhou essa posição, cara. O Arthur Kaique foi a surpresa desse time e desse elenco, posso até dizer, né?
1: Timaço, né, Rodolfo, nesse ano de 2017 que a Chapecoense montou e com o auxílio também de muitos clubes, né?
3: Eu tive a oportunidade de jogar contra eles, né, no próprio estadual ali de 2017.
1: Eu tava lá, Rodolfo.
3: Tava lá em
1: Brusque. Eu te entrevistei, você tava descendo pra boca do vestiário.
3: Ah, é?
1: Eu falei, Rodolfo, vem aqui falar comigo, você não vai lembrar, mas foi no pênalti lá em Tom Paulista, né?
3: Foram dois pênaltis, um ele fez e o outro ele perdeu.
1: E você foi muito cordial comigo naquela oportunidade.
3: Ah, eu agradeço, porque você não falou já que eu tava perto de me aposentar, porque dois meses depois, ou três meses, eu já tava me aposentando e vim trabalhar na Chapecoense. Então eu joguei contra eles e depois eu trabalhei, né, ao lado deles, eu era coordenador da base, mas a gente teve uma ligação muito direta ali naquela época, até pela liberdade que até o próprio Mancini nos deu ali de estar acompanhando os treinamentos. E alguns eu tinha jogado e também jogado contra, né? Então ali alguns daqueles já fizeram gols em mim, né? O próprio Wellington Paulista, alguns gols. O Túlio de Melo também, como o Vitão falou, é um dos caras, inclusive, eu tenho uma trombada com ele, um tostão naquele próprio jogo, se eu não estou enganado foi com ele, muito forte, né? E o joelho dele bateu na minha coxa e fiquei ali uns dois dias com aquela dor, né? O famoso tostão. Mas tinha muitos jogadores, né? O próprio João Pedro, que eu gostava demais dele, cara. Muita qualidade técnica, né? Era um jovem vindo do Palmeiras. Teve problema com as lesões, inclusive tá com problema aí. Ele tá no Grêmio, né? Se eu não tô enganado. Mas ia fazer uma cirurgia.
1: Tava jogando, inclusive, de
3: teve
1: titular.
3: Problema ainda. Sério, é. E aí tinha o banco também que entrava e... O Arthur Moraes, que já estava em final de carreira, não estava muito motivado. Duas, três vezes eu fui falar com ele, mas eu vi que ele não estava muito... Não era muito simpático, não. Sempre foi assim, desde que eu joguei com ele. Quando ele era do Curitiba, enfrentei ele. Depois enfrentei ele, era do Cruzeiro. E nunca foi um cara muito simpático. Ele dizia que era o jeito dele. Inclusive, depois eu fui coordenador, ele parou de jogar e veio aqui para oferecer alguns jogadores. Já ficou um pouco mais simpático comigo. Sério, eu falei pra ele.
1: Foi agora querido,
3: agora você tá um pouco mais simpático.
2: Aí ele te deu uma
3: casa de bombom. Não, eu falei pra ele, Eu falei pra ele, agora você tá mais simpático. Ele deu aquela gargalhada e entendeu o recado.
1: Arthur Moraes jogou Liga de Campeões pelo Benfica. Não, jogou na Roma, um cara consagradíssimo.
2: Se consagrou com o pegador de pênalti lá. Gente, ele era o goleiro quando o Paulista foi campeão da Copa do Brasil e o Mancini era o treinador. E por isso a amizade deles vinha de longa data. O chamado pro Arthur foi numas e assim, de ajudar. O fato dele ter jogado foi porque realmente o Elias, que seria o goleiro, não conseguiu atender as expectativas. A verdade foi essa. E o Elias, na verdade, tinha sido o melhor goleiro, o melhor jogador da Série C. Foi um investimento da Chapecoense, o Elias. O Elias já era monitorado por nós no ano todinho anterior.
3: Era a Série C, não
2: era,
3: então?
2: Era.
3: Que ele jogou no...
2: E assim, era assim, um investimento pensado. Que assim, esse cara aqui, né, é um cara que é promissor. Ele apareceu muito bem jovem, né, Rodolfo? E a ideia qual foi? Ter um mais experiente, que aí o Mancini propôs o nome do Arthur, que teve, na época, o que acontecia? Quando passava pelo crivo do treinador, alguns nomes pularam realmente até uma negativa, por exemplo, da minha parte como analista, Rodolfo, porque não havia muito tempo. Então teve jogadores que tiveram que passar, sabe, na frente.
1: Ô Matias, vamos com a galera aí. Matias tá conversando com alguém ali, né? Só completa aí, Vitão.
2: Não, agora até esqueci o que eu tava falando.
1: É, o Matias chamou aqui, acho que tá...
2: Não, não, do Elias, então. Não, só me lembrar. Opa. Que...
1: Não, agora ele chama de volta. Pode falar, Matias.
4: Estamos bem, agora nesse momento posicionados aqui acompanhando a Chapecoense, que já está no gramado, já fizeram o reconhecimento, já está tudo preparado para o aquecimento. A comissão toda estava no gramado nesse momento, o presidente Alex Passos também está ali, o Neto muito tietado pelo pessoal do Atlético Nacional. Vão conversando nesse momento aí no gramado do Atanásio Girardot, já se encaminham para os seus vestiários. Estamos aguardando os últimos detalhes para iniciar a transmissão. Claro que ainda estamos num ponto aqui onde não conseguimos a comunicação total devido à questão de posicionamento de internet, mas de momento o cenário é esse. Chapecoense que faz o reconhecimento do gramado.
1: Matias, onde vai ficar a torcida da Chapecoense? Que eu sei que tem gente que foi de Chapecó, que pegou o avião, tá aí também. Tem um espaço pra torcida da Chapecoense ou não dá pra ver ainda aí?
4: Cara, não dá pra ver ainda porque os torcedores não acessaram o estádio, não tem nenhuma bandeira da Chape em si. Mas vai ter um espaço reservado aqui, não é muito grande, né, Matheus? Não é muito grande o espaço. E também vai ter a mesclada, né? Até porque, como falamos, é um amistoso da amizade, então vai ter torcida mesclada.
1: Ô Matias, como é que foi ontem? Foram várias homenagens, né? Me conta, eu sei que teve um mural que foi inaugurado, eu vi também o Neto aí, o Neto que foi para a pedra fundamental à noite, né, Matias? Me conta um pouco sobre ontem, sobre a sexta-feira.
4: Bem, sexta-feira muito movimentada aí para a comissão da Chapecoense, toda a comitiva que está aqui no Atanásio Girardot. O Neto esteve presente em todos os eventos. Pela parte da manhã a gente recebeu homenagens, a Chapecoense recebeu homenagens aí do Atlético Nacional, no CT do Atlético. O Higuita, René Higuita, homenageou a Chapecoense, presidente do Atlético, vice-presidente da CBF que estava presente. Pela parte da tarde, La Unión foi o caminho, aonde infelizmente caiu o avião da Chapecoense, a gente conheceu o espaço. Teve um momento de reflexão, a gente conseguiu ver tudo que acontecia em La Unión. Posteriormente a isso, somente a diretoria e o Neto se encaminharam para o início da La Unión, onde foi feita a pedra fundamental do espaço conhecido como Cerro da Chapecoense. La Unión, que tem essa história aí vinculada com o Verdão devido a tudo que aconteceu em 2016. Posteriormente a isso, a delegação se encaminhou para o hotel, os jogadores foram os primeiros a chegar para descansar e já a bola rola. Ou seja, foi uma sexta-feira muito movimentada em Medellín.
1: Eu acho que uma imagem que rodou o Brasil todo e fora do Brasil também, que foi a sua imagem, Matias, que eu vi em várias páginas, vi no Olé da Argentina, acompanhei também nos jornais do Rio Grande do Sul, em sites nacionais, que foi a imagem que a delegação da Chapecoense que se reuniu ali para fazer uma oração no local da queda, né? Aquela imagem foi bem emocionante, Matias. Conta sobre esse momento pra gente aí.
4: Foi um momento emocionante, né? O pessoal se reuniu no exato local, exato local onde acabou caindo o avião. Toda a delegação, torcedores do Atlético, as crianças que estavam presentes, todos, em um ciclo, no momento que começaram uma oração. Foi um momento lindo, que está marcado na história do futebol, na história da Chapecoense. As nossas imagens até circularam por toda a Colômbia, por toda a América do Sul. Simplesmente um momento de reflexão incrível. O Neto foi quem ministrou a oração naquele momento. A gente conseguiu sentir uma energia muito interessante. Foi algo assim que chamou a atenção realmente. Foi um momento em que uniu os povos. Não existia língua, não existia cultura, existiam seres humanos que estavam juntos refletindo sobre uma só situação.
1: Legal, Matias. Vamos aí acompanhando tudo em tempo real. O Verdão já está ali no estádio com as imagens do Matias nesse momento. Ô, Matias, daqui a pouquinho a gente vai trazer as escalações, um pouco mais sobre os times. Mas conta para nossa audiência como a Chapecoense viajou para a Colômbia em termos de equipe, porque tem jogadores importantes que ficaram em Chapecó, né, Matias?
4: Exatamente, um deles é o próprio meia Giovanni Augusto, jogador que não viajou para Chapecó, que não viajou para Colômbia, acabou ficando em Chapecó, não foi relacionado aí para essa partida. Foram 19 nomes relacionados para esse jogo contra a equipe do Atlético Nacional. Goleiros: Anderson Silva e Gabriel Werner. Laterais: Mancha, Dudu e Fernando. Zagueiros: João Paulo, Luciano, Cauê e Doma. Meio-campistas: Iago, Rosivan, Bruno Matias, Miguel Carvalho e David. Atacantes: Rodrigo Endro, Rubens, Kevin, Ramírez, Garcês e Túlio Eduardo. Em número de minuto, a equipe da Chapecoense viajou apenas 19 nomes que estão presentes no Atanásio Girardot para o evento, para o jogo de hoje.
1: E além dos jogadores, Matias, quem mais está presente aí da comissão técnica, da diretoria da Chapecoense?
4: Treinador Rafael Lacerda presente, os preparadores, o preparador de goleiro André Estrapasson, os analistas de desempenho de mercado Enori Martins e também o Gabriel, analista de desempenho. Vimos presentes o preparador físico da Chapecoense, que está aqui também, a diretoria, o vice-presidente de futebol, Vinícius Jacobos. O pessoal também aí do administrativo, os advogados da Chapecoense presentes aqui, a Alessandra Seidel, representando a assessoria de imprensa, presente também Márcio Stakonski, representando a base, a advogada Adriana Gotardi, entre outros nomes. Alguns colaboradores que foram presenteados para vir junto à Colômbia, como o pessoal do TI. A gente está vendo o pessoal do TI da Chapecoense que está presente aqui no gramado também. Além do mais, além da comissão da Chapecoense, o Neto, a esposa do Neto, que estão presentes hoje aqui nesse evento. Ou seja, a comissão em si, ela é grande, a comissão é grande. 19 nomes apenas de jogadores, além, é claro, do organizador da partida, o Israel. Ou seja, uma movimentação muito interessante por parte da Chape.
1: Matias, você apurou informação, vai ser troca ilimitada no jogo? Dá pra trocar todas as vezes aí, a Chape vai poder usar os 19 jogadores?
4: Quem confirmou essa informação foi o Rafael Lima, executivo do futebol do Chapecoense, que está presente aqui em Medellín. Trocas ilimitadas para a partida contra a equipe do Atlético Nacional, ou seja, pode ficar à vontade de fazer as trocas, pode mover os elencos, alterações ilimitadas nos elencos aí, confirmado por Rafael Lima a informação.
1: Qual que é a situação do gramado do estádio, Matias? Boas condições?
4: Boas condições, viu? Teve o jogo contra o Milionários aqui quando a gente chegou na quinta-feira à noite, mas as condições estão ótimas para a prática do futebol. Claro, um ponto que outro aí chama um pouquinho a atenção, mas não é nada exorbitante, são algumas manchas tímidas no gramado, mas no mais, para a prática do futebol, para desempenhar a partida, 100% a qualidade do gramado, dá para fazer isso. O gramado está perfeito, viu, Matheus Montemeso? O pessoal nesse momento está tendo a irrigação do gramado. Chapecoense está fazendo as mídias, Chapecoense está conversando com o pessoal, jogadores no vestiário. Não apareceu ninguém ainda do Atlético Nacional. Movimentação interessante.
1: Valeu, Matias. Te chamo daqui a pouquinho para as escalações, para os destaques aí dos times, para falar mais também sobre o Atlético Nacional, que é o quarto colocado do Campeonato Colombiano. 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André Sartori, as mensagens da audiência no WhatsApp hoje, para quem participar, tá valendo uma camisa linda do Verdão.
5: Exatamente, galera, pode até acompanhar através do nosso Instagram, @oestecapitalesportes, a camisa licenciada Verdona Verde Listrada da Chapecoense, em homenagem justamente ao Atlético Nacional de Medellín, lá da Maidana Sport. Lembrando que lá você encontra toda a linha oficial da Chapecoense. 33613130, você vai estar concorrendo a essa camisa licenciada do Verdão.
1: Vamos pra galera aqui no WhatsApp.
5: Vamos lá, vamos pra galera participando junto conosco, mandando um alô mais do que especial. O Marlon tá ligado junto conosco, abração especial pro Marlon Menezes. O David, nosso grande ouvinte, sempre participando, ele disse assim: se eu fosse organizador do amistoso, faria o primeiro tempo normal e no segundo tempo eu faria com as equipes mistas, misturando jogadores dos dois clubes. Tá aí a mensagem do David. A audiência também do Ayrton, abração, boa tarde, Ana. Narração emocionante do Renzel. Abraço especial pro Ayrton. Ziris também sempre junto conosco. Tarde de sol nesse sabadão e sintonizado aqui na 93.3. Tá conosco também a Luciana falando que quer concorrer à camisa da Chape. 33613130 é o recado da audiência.
1: E vamos pro YouTube e pro nosso Facebook também. A gente já tá com mais de 100 conexões em tempo real das imagens, praticamente ao vivo aí do estádio, que o Matias tá no local. A gente tá vendo que não tem ninguém ainda no aquecimento, né? Os times estão no vestiário, já chegaram no estádio. Nosso YouTube também com as participações e a turma pode se inscrever, André.
5: Exatamente, você que tá pelo YouTube já deixa seu like, se inscreve no canal, é importante a sua participação. O Marlon Menezes tá ligado junto conosco, o Carlos Baninski, vamos ganhar 2-1 aí pro Atlético Nacional, tá dizendo aí o Carlos Baninski também. O Larson, sempre uma data inesquecível, a galera participando conosco pelo YouTube, pelo Facebook, tá? O Vladimir, quero a camisa, a Zélia Martins de Quadros, Adalto Luiz Deotti também tá ligado conosco, o Valdir diz que vai ser um evento inesquecível, o Lucas, querendo a camisa para ficar de lembrança, diz ele. Matheus Vargas, Adelci, a Laura também parabenizando a todos os envolvidos por esse belo amistoso. É a galera conosco, Facebook, YouTube, claro, no 33613130.
1: É, a noite em que São Danilo pegou 4 pênaltis e colocou a Chapecoense nas quartas da Sul-Americana. Que noite, hein, senhoras e senhores? Essa eu tava no fonezinho de ouvido aí, com compromisso no centro de eventos de Chapecó e acompanhando a Chapecoense. É inesquecível, acho que quem viveu esse jogo aí acompanhando em tempo real não tem como, né, esquecer de nada, gente. Quem tava no estádio aí, né? Verdão com Danilo, Gimenez, Thiego, Felipe Machado e Denner Assunção, Matheus Biteco, Josimar depois, Gil, Kleber Santana, Thiaguinho, Kempis, depois Bruno Rangel. Essa troca a gente vê bastante, né? O Bruno Rangel, depois Kempis, Ailton Canella, depois o Lourenço, técnico Caio Júnior. Chapecoense ficou no 0-0 e se classificou nos pênaltis. E assim nós narramos aí com a voz de Rafael Renzel, aqui na 93.3, os últimos pênaltis, os dois últimos pênaltis aqui na narração.
6: 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Ah!

0: veste branco, ele transforma um sentimento indescritível na Arena Condá, torcedor. Mais uma vez, o nosso Bertolão é guerreiro, é lutador, ele busca, ele vai, e nos pênaltis, um homem chamado Danilo, para emocionar o sul do Brasil, o nosso torcedor espalhado em todo o sul do Brasil, Danilo, Danilo, ele tem 6 letras do nome, ele carrega a paixão verde e branca, Danilo espetacular de novo. Chore, torcedor, emocione-se, torcedor, mais uma noite para entrar na história do futebol de Chapecó. Danilo, carregue contigo, Danilo, carregue o sentimento espetacular, apaixonado do torcedor. Somos mais que 11, somos quartas de final da Copa Sul-Americana, seu Renan.
1: É, Renan, cara que nos deixou no acidente de 2016. Ô Vitão, relembra pra gente aí o Danilão pegando os pênaltis. Trabalho de vocês todos também nos bastidores pra levar a Chapecoense até a final aí da Sul-Americana, passando com esse timaço independente, né? Um timaço.
2: Olha, cara, eu vou te falar. Eu até já contei aqui numa ocasião aqui no Golaço. Cada um tem seus métodos, né? É, na época, inclusive, não se sabia muito o que cada um fazia, né? Ainda não era uma coisa muito clara pra todo mundo de que maneira era estudado e passado pros jogadores. O Boião, falecido Boião, que era o preparador de goleiro, a gente combinou o quê? A gente já tinha até ajuda do pessoal do administrativo da Secretaria da Chape, porque a gente precisava emplastificar, Rodolfo. Porque senão, se fosse papel, né, Rodolfo? Tava chovendo. Então, o que a gente fez? A gente fez como se fosse fichas, né? Tinha as fichas de cada batedor. Então, era como se fosse, imagina a trave, ela dividida em 15 quadradinhos, e que em cada quadradinho estava em verde ou em vermelho, um J ou um F. O F de força e o J de jeito. Foi assim que a gente combinou com o Danilo. Então, ele sabia onde os caras tinham batido, Rodolfo. Isso, na época, era novidade. Hoje em dia, a gente até mostra na TV, né? Se tu vê na Premier League, as últimas batidas e tal. E aí depois, né, como tudo aconteceu, aí teve uma matéria da Super Interessante, e eu lembro que eles quiseram falar, não, mas ele foi, né, no estudo, e eu não ia ser oportunista e dizer que não, foi tudo baseado no estudo, não, porque teve um deles que foi na intuição do Danilo. Porque tinha um jogador que só tinha batido uma vez, e ele repetiu a mesma batida. Só que teve jogador, Rodolfo, que era meio que indefinido, e o Danilo foi no instinto dele. Então, três... Foi realmente o estudo. Eu tenho salvo esses arquivos, tal. Não sei se na época do museu aí eu posso até... Porque o pessoal possa imprimir e colocar, né? Porque a gente colocou o quê? No meio da toalhinha. Então, o que que o Boião fez? O Boião colocou... Viu quem eram os batedores, botou na ordem, né? Cada um tinha o seu papelzinho. Ele era mais ou menos do tamanho, vamos dizer, de um caderno pequeno, né? A folha não precisa ser muito pequeno também, que senão o Danilo, na hora ali, pra enxergar, né? E aí... Ele, cada um na ordem, ele ia lá na toalha e tal, e podia dar uma olhadinha, aquela coisa. E foi como foi, né, cara? É... Ele foi espetacular, porque... Às vezes, né, Rodolfo, tu pode falar até melhor do que qualquer um aqui. Mesmo que tu diga onde o cara vai bater e tal, tem um movimento do corpo do jogador, né, que vocês goleiros fazem a leitura. Tem um movimento, a questão do pé de apoio, como ele coloca pra fazer a batida. É claro que tem jogador que quebra essa regra. Tu pega o Ronaldinho Gaúcho... Ele quebra o movimento que ele vira o pé, né, Rodolfo? Já fica mais difícil, mas não tinha Ronaldinho Gaúcho ali. Mas ter a frieza também, Rodolfo, ali naquele momento da concentração, tudo isso. Tu que já passou por isso pode falar, porque ali ele foi muito decisivo. Porque teve jogadores nossos que erraram também. Tanto que ele teve que defender 4, né? Então teve jogadores também que erraram por mérito do goleiro ou por nervosismo, trocar a batida... E eu queria até que tu pudesse falar mais a respeito disso, porque mesmo quando dizem pra você, Rodolfo, ele bateu tantos ali, ó, tá aqui. Ele foi assim que ele bateu. Pode ser que o cara pense, não, hoje, como eu errei ali, eu não vou bater ali. Como é que o goleiro na hora, Rodolfo?
3: É, imagina, Vitão, tô falando aí, eu lembrando, né, comecei a jogar em 98 e a gente ia pela intuição. Quando era um campeonato, eu lembro muito bem, início dos anos 2000, era muito longo, né? Tinha primeira fase, segunda fase do primeiro turno, depois segundo turno, primeira, segunda fase. A gente se enfrentava muito. Então a gente conhecia os atletas mais ou menos isso aí. No máximo, um auxiliar falava alguma coisa. Ou no dia do jogo, quando acontecia o pênalti, vinha um jogador e disse: ó, joguei com ele em tal time e ele gosta de bater mais desse lado. Mas eu nunca fui de confiar muito nisso, não. Eu ia no meu ímpeto mesmo, na minha intuição e no estudo do posicional do corpo, né? Hoje não, a tecnologia mostra e pega toda a probabilidade, então isso aí já ajuda o goleiro. Até porque, para você saber, por exemplo, um lado que ele bate, a maioria das vezes, até melhor, porque você já se posiciona no corpo para saltar e com explosão, porque se ele bate no canto é muito difícil, mas se você tem hoje a tecnologia e você consegue botar um pé em cima da linha e saltar, isso aí ajuda, você dá uma passada lateral, que foi aquele caso do goleiro da Copa, ele em pé, ele faz a passada lateral, que o Andrei comentou aqui na época da Copa, ele fazia uma passada lateral e pegava em pé mesmo, né? E o batedor de cabeça baixa não via. Então hoje, com essa tecnologia, mas eu vi o Danilo ali, pela explosão, a gente tava até comentando, né, quando o goleiro tem uma explosão, e a explosão é aquele movimento que você faz de uma forma mais rápida, que você chega primeiro do que o outro goleiro, por exemplo. Então isso eu tinha, e o Danilo tinha essa mesma característica. E aí você vê que ele salta nos quatro pênaltis ali pro lado e consegue fazer uma defesa. Foi um jogo histórico, né? Algo que eu acho que até o batedor falou, poxa, ele já pegou três pênaltis daquele lado, será que ele vai ali de novo? Não vai, ele vai trocar o lado, e aí bateu, ele pegou o quarto pênalti. Mas é algo emocionante que a gente vê, mas hoje os estudos estão muito avançados, né? A tecnologia mostra tudo isso, então hoje o goleiro também tem que escutar um pouco essa análise, porque são probabilidades, né?
4: Então, agora eu vou até conferir para não informar errado, né? Não desinformar o nosso ouvinte. E telespectador, por que não, né? No YouTube, que tá bem legal o nosso YouTube, né? Parabéns aí à produção. Foi o Sanches Mino, que foi o cara que voltou a bater, como ele tinha batido uma única pênalti que tinha sido identificado dele. Ele fez a mesma batida, Rodolfo. Impressionante. Esse cara foi, e o Danilo confiou nisso, porque aquela única batida dele foi numa decisão por pênalti, e assim, era aquela da confiança, né? Claro que eu posso relembrar e contar para os ouvintes, por exemplo, o que fazia o Wellington Paulista, que veio no ano seguinte. O Wellington Paulista, ele fazia o seguinte, gente. Aliás, eu vi ele dando um depoimento hoje sobre o início da carreira dele, muito emocionante. Ele estudava os próprios pênaltis, Rodolfo, para ele lembrar como que ele tinha batido. Então, ele tinha acesso aos vídeos dos pênaltis dele, ele separava, ele lembrava. Então, ele falava assim, pô, eu tenho aquela batida, aquela outra, ele tinha uns 3, 4 jeitos diferentes. Então ele falou, pô, esse cara aí, ele já sabia que a gente tinha pego o pênalti dele, ele já sabia que, assim, pô, se esse cara me estudou, ele viu que eu bati assim, assim, assim, assim, eu vou confundir ele. E ele trocava a batida, Rodolfo. Ele chegou a errar? Chegou. Mas o nível de acerto dele só não era mais alto do que o Reinaldo, eu lembro. Porque o Reinaldo era impressionante batendo pênalti.
1: Bom, vamos fazer o seguinte, rapidinho destaque aqui, o Andrei, da Copa Sul de Futsal, né? Antes da gente ir com a nossa transmissão, tem Chapecoense daqui a pouquinho e é jogo decisivo, jogo de mata-mata, Andrei.
5: Exatamente, Chape Futsal que conseguiu a classificação na Bacia das Almas, como a gente chama, ontem contra a equipe de Campo Mourão, mesmo perdendo, tá, Matheus? 1-0, a derrota da Chape Futsal ontem garantiu a classificação pelo saldo de gols, ficou tudo empatado lá entre os segundo colocados. Campo Mourão classificou com 100% de aproveitamento, a gente teve Caçador, Age e Chape Futsal com 3 pontos, porém a Chape Futsal conseguiu a classificação então pelo saldo de gols. Daqui a pouco, 6 horas da tarde, teremos Chape Futsal e Passo Fundo. Passo Fundo que fez uma campanha incrível, a melhor campanha dessa Copa Sul no grupo adversário da Chapecoense, primeiro colocado, 100% de aproveitamento e um dos grandes favoritos a levar a Copa Sul de Futsal. Então, 6 horas da tarde esse confronto, a gente vai contar todos os detalhes aqui na 93.3 durante o amistoso. Só que neste momento, e a bola segue rolando para Campo Mourão e Jaraguá. Tempo normal, 4-4, semifinal, vale vaga na decisão. Nossa. Tempo normal, 4-4, estamos na prorrogação, no momento que se encerra o primeiro tempo da prorrogação, 1-0 para Campo Mourão. Teremos mais 5 minutos agora do segundo tempo da prorrogação e logo após conheceremos o primeiro finalista da Copa Sul. Copa Sul que está sendo disputada na cidade de Xanxerê, Matheus Montemeros.
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5: A galera que tá participando conosco pelo 3361-3130, Dona Sônia sempre ligada lá no Engenho Brau, abração especial pra Dona Sônia sempre na sintonia. O Elvis, não é aquele Elvis, Matheus Montemes, é o Elvis César Poli de Xaxim, rapaz. Bora, bora, Chape. Quero participar do solteiro, sorteio. Jucimar também tá ligado junto conosco. A nossa audiência que participa, a Marlene, também falou que o jogo é muito emocionante, de reflexão, tá? Uma grande e merecida homenagem. Mais do que a vitória, que seja uma linda homenagem, torcendo pra ganhar a camisa também. Abração especial, então, pra Marlene, que tá na sintonia conosco. O Erno mandou uma foto sensacional, tá? Ele mandou, Matheus e amigos, essa luva que o Danilo defendeu os pênaltis, ele deu pro Bernardo, meu filho. Tá aqui, ó, a foto até, inclusive,
1: tá enquadrada a luva aí.
5: Fez um quadro aí com a defesa, justo, aquela luva da defesa dos pênaltis contra o Independentes. Aí o Erno, nosso ouvinte, que legal, emocionante mesmo nessa foto também. E a galera que participa, 33613130, a Cris tá falando que vai ser 2-1 pra equipe da Chape contra o Atlético Nacional. E o Marcelo também tá ligado junto conosco. Mande seu recado, participe, tá valendo camisa pra sorteio aqui na 93.3.
1: Alô, Matias Brasil, situação de momento no gramado do Atanásio Girardot.
6: Muito bem, Matheus. Retornamos ao vivo aqui na West Capital, na 93.3. O foco da câmera é o Neto. O Neto tá no gramado, quando a câmera foca nele, o pessoal vibra. O torcedor tá entrando devagarzinho, os portões estão abertos. Olá, meu amigo. Chega nesse momento, Dario Senna. Como estás, Dario? Muito bem?
7: Tudo bem, tudo bem. Beleza. Um saudação para todos a Rádio Oeste Capital. E muito feliz, muito contento de ter recebido a vocês aqui na cidade de Medellín.
6: Expectativa para hoje, Dario?
7: Não, simplesmente um bom espetáculo. As homenagens de ontem foram muito emocionantes na sede deportiva do Atlético Nacional. Depois, os jogadores de Chapecoense não se jogou no lugar de acidente. Foi

0: tarde, mas entendeu a situação e à noite, ontem na noite, anunciou o Atlético Nacional que estaria vendendo os ingressos, dois pessoas por um ingresso, dois por um. Então, exatamente, então esperamos que por lo menos esteja a metade do estádio, por lo menos.
1: Bem, o Dário vai ficar próximo aqui, que a gente vai trabalhar junto hoje nessa transmissão. Ele vai estar me auxiliando com questões de internet aí. Então o Dário vai ficar próximo aí à nossa equipe também, viu, Matheus Montemeso? O que precisar sobre o Atlético, a gente vai estar consultando o Dário também. Hoje vai ter uma dobradinha bem bacana de reportagem para a Rádio Oeste Capital FM.
2: Depois você faz um pix para ele lá, Matias?
1: Não,
2: ele merece.
1: Aperto de mão, hermano. Um aperto de mão, hermano. No mas no tiene pix.
2: Vamos lá.
1: Valeu, Matheus.
2: As escalações saíram já ou não, Matias?
1: Acho que vamos não, lá, né? Então, vamos trazer os destaques da escalação nesse momento.
2: Vamos lá.
1: Sim, vamos trazer os destaques das escalações nesse momento aqui no Atanásio Girardot. Assim que a gente tiver a confirmação, vamos estar trazendo os destaques. Mas a equipe da Chapecoense já está preparada para a partida de logo mais.
2: Isso aí, acho que não saiu ainda, eu tava vendo aqui também no grupo da Chape, né? Daqui a pouquinho as escalações dos times. Bom, em 30 segundos a gente tem nosso break aqui na sequência. Tudo de Chapecoense, Atlético Nacional pra nossa audiência. Bola rola em menos de uma hora, direto de Medellín.

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3: Muito boa tarde, você que está chegando agora na jornada aqui da Oeste Capital, que começou há praticamente uma hora, e nós vamos trazer daqui a pouquinho as escalações dos times, os destaques direto das arquibancadas do Atanásio Girardot, onde está o Matias Brasil daqui a pouquinho, com os times. Verdão está escalado, o Atlético Nacional também. 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Andrei Sartori, os nossos ouvintes, e o prêmio de hoje tá cheio de gente chegando na transmissão especial da Oeste Capital.
4: 33613130, nosso WhatsApp é aberto para você participar, para você mandar aquele alô mais que especial. Tá valendo uma camisa licenciada da Chape, aquela listrada, justamente em homenagem ao Atlético Nacional de Medellín. Abração pra Simone Pan, tá ligada no Desbravador, 2x0 pra Chapecoense. Abração especial, Rafael Siqueira também falando que vai ser 3x2 pra equipe do Verdão. O Gilberto de César no estádio,
3: Matheus Montemeso. No estádio, cara!
4: Mandou um vídeo aqui pra gente,
3: ouvindo ontem, a gente no morro lá, de La Unión.
4: Tá lá no setor da torcida da Chapecoense, presente nesse momento e na sintonia da Oeste Capital. Alô, Gilberto! Alô, turma de Chapecó, que tá ligado também lá no Atanásio Girardot.
3: Que legal!
4: A Odete também tá ligado.

0: rapaziada lá de Xaxim ligada também, conectada junto com a gente. É a galera que tá participando junto conosco. Salete Maria Grande também tá sintonizada. Você participa 33613130. A galera que tá pelo YouTube, a gente tem mais 100 aparelhos conectados. Já deixa o like, se inscreve no canal. Lembrando, ative as notificações também, que é muito importante para você ficar por dentro de todas as jornadas esportivas aqui da Oeste Capital. Soleni também, Antônia, Pedroso, Aldeci, é a galera conosco pelo Facebook, pelo YouTube e, claro, na 93.3.
1: Muito bem, vamos destacar aqui os nossos comentaristas, já com a manchete aqui relacionada à escalação do Verdão e também do Atlético Nacional. E a gente vai junto também com o nosso Vitão, com o nosso Rodolfo. 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Para Freedom Energy, o nosso Rodolfo, nosso comentarista, os destaques iniciais, as suas impressões sobre a escalação do Verdão, Rodolfo.
2: Possivelmente ele vai mudar um pouco a ideia de jogo, né, o sistema, mas o Anderson como titular, o Cauã mantendo ali a posição junto com o João Paulo, que está há bastante tempo sem jogar, então ele retorna aí e vê como vai se comportar. Na lateral direita, o Dudu, que fez uma grande partida, né, contra o Atlético Mineiro, a sua estreia, então vai dar continuidade, e o retorno de Fernando, né, na lateral esquerda, no lugar do Bruno Pacheco. No meio aí que vem as novidades, né, vai vir Bruno Matias e o David. Então vamos ver como é que vai ser essa dobradinha, jogando o Iago um pouco na frente, provavelmente, desses dois, junto com o Miguel Carvalho. Então o Iago é um cara de aproximação, de bom passe, de bom toque de bola, então o Miguel também desta forma. Não é um jogo que vai, eu acho, que ter a intensidade muito grande, então a gente não sei como é que vai se comportar esses atletas na marcação. Creio que não vai ser um jogo tão intenso. E na frente ali o Garcês com o Túlio Eduardo. Vamos ver como é que vai se comportar esses dois, né? Se ele vai fazer um puxando pelo lado, se vai deixar os dois realmente como atacante, a gente vai ver só na hora do jogo. Mas é um time alternativo, né, que vai acabar tendo aí as trocas naturalmente no segundo tempo. Eduardo Doma tá no banco, provavelmente deve entrar também, né? A estreia do Rosivan. Tem o Kevin Ramírez ali no ataque, Rodrigo Endrio, Rubens, Luciano, jogadores da base, mancha, mas é um time que é esperado, mais ou menos.
1: É isso aí. 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E aí, Vitão?
3: Eu tava só conferindo aqui a escalação do Atlético Nacional. Não tem nenhum jogador entre os titulares que estiveram em campo na última partida. Então se confirma aquilo que a gente já tava dizendo, né, com relação ao time do Atlético. Todos os jogadores são realmente reservas. Jogadores, até dos reservas que entraram no jogo, não estão entre os titulares. E se a gente olhar para o time da Chapecoense, né, para a gente poder fazer esse comparativo também com a Chapecoense, Chapecoense que tem o goleiro Anderson no gol é o titular, o Cauã é titular, o Dudu no momento é titular, o Iago Felipe é titular, o Túlio é titular e o Garcês é titular. Então tem 3, 4, 5, 6 jogadores que foram titulares da Chapecoense na última partida que estão como titulares. Então a equipe da Chapecoense vai utilizar dessa partida. Eu acho que o Lacerda não está errado em fazer isso, já que tem esse intervalo, para recuperar, por exemplo, o João Paulo, que estava lesionado, né? Para ver se o Bruno Matias, jogando na posição dele, possa render. Esse é um jogo bom dele recuperar ritmo, né? O David tendo oportunidade de ser titular. E aí o meio campo com 4 jogadores pela escalação. Temos que esperar qual vai ser o desenho no campo. O Iago na meia, junto com tanto o David quanto o Miguel. né? Ele tinha até falado que o Miguel poderia ter essa oportunidade, e dois jogadores assim de ataque mesmo, com o centroavante um de lado, o Garcês sendo de lado e o Túlio centroavante, mas vamos ver se no posicionamento vai ser como vai ser o desenho do time em campo, que pode ser que ele esteja com esses quatro jogadores que são de característica de meio, e ele coloca um deles para marcar o lado do campo, né? Ou jogar aberto pelo lado do campo, melhor dizendo, e assim segue mantendo a mesma formação que ele vem jogando, né? Esse sem variação.
1: E o nosso Vitão, junto com o Rodolfo, falou, Matias Brasil. Situação de momento no Atanásio Girardot em termos de público, Matias.
4: Olha, movimentação baixa de torcedor ainda no Atanásio Girardot. Os arqueiros do aquecimento, os jogadores da equipe da Chapecoense e também do Atlético Nacional fazem seu aquecimento nesse momento. Como a gente já havia confirmado, então, a escalação da Chapecoense no comando do Dudu Eduardo no ataque, na lateral direita o Dudu, na esquerda o Fernando, jogadores que vêm figurando como titulares, oportunidade para os meninos da base, aí como por exemplo o próprio David no meio campo. Por sua parte, o Atlético Nacional como equipe totalmente alternativa para a partida de hoje, já estamos nos posicionando na cabine de transmissão aqui com os amigos da Desportes da Colômbia, já todos os detalhes direto do Atanásio Girardot. As organizadas estão entrando no estádio nesse momento, Matheus.
1: Perfeito, Matias! É a nossa jornada especial. O Matias, para quem tá ligando o rádio agora, eu sei que tem muita gente que não acompanhou as nossas últimas informações. O Verdão, né, tem muitos titulares na viagem, mas tem jogadores importantes que não viajaram. Liste alguns deles aí, Matias.
4: Por exemplo, o atacante Marcinho, que vem sendo titular na partida, não viajou. O meia, Giovanni Augusto, peça fundamental da Chapecoense, também não viajou. Lateral esquerdo, Bruno Pacheco, outro jogador que não viajou. Rafael Santos, que vinha aí participando dos aquecimentos. O próprio Matheus Aurélio, que vinha sendo relacionado como suplente, também não viajou aqui para a Colômbia. São alguns atletas que ficaram em Chapecó, fizeram um trabalho no CT da Água Amarela e não participam do jogo que acontece logo mais no Atanásio Girardot.
1: Depois, Matias, não tem mais nada Chapecoense nos próximos dias, só contra o Vitória fora de casa, né?
4: É, o próximo compromisso é pela Série A do Campeonato Brasileiro, mas é longe, Matheus.
1: Valeu, Matias, vai instalar aí os equipamentos nossos, né? E já agradecer o pessoal aí da Colômbia que nos auxiliou, porque a gente solicitou a cabine, mas não fomos atendidos aí, mas o Matias vai conseguir por conta do nosso amigo Dario aí, que foi muito parceiro nosso também em solicitar a internet, nos ajudar também para fazer a transmissão lá direto da Colômbia. 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André Sartori, Série B do Brasileiro e Série C também. Vamos listar os jogos. A Série A tá parada, é data FIFA, mas o Brasil não para. Com as divisões, inclusive a Série C tem jogos importantes hoje.
0: E em andamento na Série B, tá, Matheus Montemeus, com dois confrontos, porque o Operário, com gol dele, cara, é impressionante que joga esse atleta com a camisa do Operário, Bosquilha. Abre o placar logo aos 8 minutos do primeiro tempo, 1 para a equipe do Operário, 0 para a equipe do Ceará. O Operário, que é o quinto colocado da Série B com 47 pontos, está chegando a 50 pontos, está conseguindo se aproximar na parte de cima, e o Ceará lá na parte de baixo, situação delicada do Ceará, ainda fora da zona do rebaixamento, mas por enquanto há 5 pontos em relação ao primeiro time dentro da zona do rebaixamento, que é a equipe do Avaí. O clássico com bola rolando nos Aflitos, 0 para Náutico, 0 para Sport. Por enquanto, confronto bem importante. O Náutico que demitiu nessa semana o técnico Hélio dos Anjos. O Náutico está na 14ª colocação com 38 pontos. E o Sport é o nono colocado, 44. Quer vencer para chegar à mesma pontuação do Criciúma, que é o primeiro time dentro do G6 da competição. Mais tarde, teremos Goiás e Atlético-Goianiense, 18h30 da tarde. E daqui a pouquinho, a 10 minutos, daqui 10 minutos, a bola rola para dois confrontos na Série C do Campeonato Nacional. O Botafogo da Paraíba que encara o Maringá dentro do seu estádio, 5 horas da tarde. E no mesmo horário, no Presidente Vargas, o Floresta recebe o Santa Cruz. Atenção nesse duelo. Por quê? Porque o empate do Santa Cruz coloca o Santinha na Série B do Campeonato Nacional no próximo ano. Santa Cruz tem 9 pontos, líder do Grupo B da competição. O Maringá é o segundo colocado com 6 pontos. O Floresta, terceiro, com apenas 3 somados. E o Botafogo da Paraíba, que sequer pontuou. Vale frisar também outra coisa, né? Se a equipe do Botafogo da Paraíba hoje não vencer a equipe do Maringá, se tiver o resultado aí da derrota, tá já eliminado. Não consegue mais subir para a Série B do Campeonato Brasileiro. Vai ser uma tarde muito emocionante, tanto na Série B quanto na Série C do Campeonato Nacional, Matheus.
1: Valeu, valeu, nosso Andrei Sertor, que já vai daqui a pouquinho passando audiência. Muita gente tá chegando aqui, ó. Que legal poder ver nosso WhatsApp cheio de gente numa transmissão muito especial hoje com a parceria da Apecker, com o loteamento Florescer, Freedom Energy, para você economizar em até 20% a conta de energia. 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Vitão, um pitaco nos jogos de hoje e depois tem um pitaco também do nosso querido Rodolfo.
3: Olha, vou te falar, eu já tô acompanhando aqui, né? Eu venho com outras telas até pra gente poder trazer em tempo real o que tá acontecendo, né? Náutico e Sport, né? O mando de jogo é do Náutico, tá 0x0, 18 minutos. Já tô com uma outra tela aqui. Um abraço pro seu Marcelo. Vamos ver se o Santa Cruz empatando hoje já pode subir. Que pena que é fora de casa, né, Rodolfo? Que aí o estádio não tá tão lotado, porque também é longe, né? O pessoal pensa que lá é tudo é perto, Rodolfo. É longe. Recife, lá do time do Floresta, é longe. Mas tem outros jogos, né? A Série C que tem mais a se definir, né? Tem o Botafogo Ribeirão Preto enfrentando o Maringá, que é um jogo também que a gente vai acompanhar aqui em paralelo. Assim como o Inter de Limeira e Paysandu, e pela Série B, além do Náutico Esporte, o Goiás com o Atlético Goianiense, que é outro clássico. Hoje tem clássico, hein? Pra quem gosta aí de ver a rivalidade em campo, hoje tem clássico e, como eu citei, né? Ainda tem um estádio pra quem gosta, viu, Andrei? Não sei quem é que gosta, às vezes, de a gente trocar uns links de jogos aí tarde da noite, mas 10 da noite tem México e Colômbia também, um amistoso. Mais uma vez, os amigos, irmãos colombianos em campo.
1: E o Santinha, torcedor do Santa hoje, o nosso querido Rodolfo. Todo mundo aí na torcida pelo Santa, que já tá encaminhando a vaga, né?
2: Meu sogro tá nervoso, já tá no pré-jogo ali, tá arruando os dedos. Mas é as unhas, né? Os dedos não. Mas esse clássico aí que envolve, né, Náutico e Sport, é um clássico que é um divisor de águas pro Náutico, porque você tá na troca do seu treinador, tá beirando ali já próximo da zona de rebaixamento, e uma vitória é essencial para que o Náutico possa dar um pontapé aí para pelo menos sair dessa situação. E para o Sport, uma vitória se aproxima, né, da área de classificação, também importante. Então vai ser um grande jogo, né, 0x0 até esse momento. Agora o Santa Cruz é notícia nacional. Se ele conseguir o empate hoje, já o acesso garantido com duas rodadas de antecedência, é um feito assim que tem que tirar o chapéu. Até porque ele
3: vai ter
2: já...
3: frevo lá, Rodolfo?
2: Rapaz, vai ter frevo, Olinda? Meu sogro, depois eu te mostro. Mandou
1: frevo, fervo.
2: Mandou um vídeo. Mandou um vídeo dentro do avião, cara. Repleto de torcedor cantando o hino dentro do avião. Pessoal, é impressionante essa torcida. Você já citou algumas vezes.
3: Nossa,
2: é
3: incrível,
2: cara. A gente vê aí grandes clubes aí, quando tá na fase difícil, ninguém vai pra jogo, ninguém... Ah, vai pra Série B, já cai o público. E o Santa Cruz não. O Santa Cruz, meu amigo, tá na Série D, é estádio lotado. Teve uma vez, até pra não me alongar, Matheus, teve uma vez que o Santa não tava sem série. E aconteceu de, nesse período, foram trocar o gramado. Cara, foi uma multidão de gente pra trocar o gramado no dia que deu início, cantando o hino do Santa. Eu fiquei impressionado com aquilo. Tinha um mutirão uma vez pra pintar o estádio ao redor, né? Pintar o estádio.
3: Eu lembro desses mutirões, cara, incrível.
2: E aí mesmo. A torcida vai, canta hino, se junta. Cara, é um negócio incrível. E hoje a gente tá torcendo realmente que o Santa Cruz possa conseguir esse acesso. E aí no próximo jogo ele faz a festa dentro de casa.
1: Ô Matias, o Verdão tá no aquecimento.
4: Exatamente, Chapecoense e Atlético no aquecimento nesse momento. Estamos acompanhando. O pessoal tá rodando um vídeo no telão aí do Neto. Rodando um vídeo do Neto no telão nesse momento, as equipes, opa, fazem seus aquecimentos. Chapecoense que foi ovacionada ao entrar no gramado, Matheus.
1: E a presença do torcedor é baixa ainda, Matias?
4: Baixo, baixíssimo número de torcedores na partida ainda. A gente começou a ouvir aqui o cimbal, viu? Tá chegando organizado. mas por enquanto número baixíssimo de torcedores.
1: Vamos escalar o Verdão, Matias, tá pronto aí?
4: Tô preparado.
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4: O índio que mais caça no oeste do estado de Santa Catarina. A equipe da Chapecoense entra em campo com Anderson no gol, camisa de número 98. Na lateral direita, Dudu tem a 23. Dupla de zaga, de Caô Faria com a 21, João Paulo tem a 4. Na lateral esquerda, Fernando, camisa número 12. O meio-campo pertence a Bruno Matias com a 16. David com a 19. Iago Felipe, 88, capitão. Miguel Carvalho tem a 80. No ataque, Garcês, 31. Túlio Eduardo, camisa número 9. Confirmado e carimbado, Associação Chapecoense de Futebol.
1: Vai, Verdão! Os dois Verdões hoje, colombiano e chapecoense. Medellín e Chapecó juntos nesse amistoso. 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Matias, o Banco da Chape!
4: A suplência, Gabriel Werner, goleiro 14, Eduardo Domas, zagueiro, tem a 3, 44, zagueiro Luciano, lateral esquerdo Mancho tem a 6, 55, volante Rosivan, 94, Kevin Ramírez, atacante, 39, Rodrigo Endrio, centroavante, 70, Rubens, atacante, o banco verde e branco de Chapecó.
1: Esse é o time do Verdão! E a gente não vai perder tempo não, Matias. Vamos aproveitar a sua conexão também aqui, ó, pra escalar o time do Atlético Nacional. Vou ajustando aqui o volume, a gente vai no mesmo canal aqui do hino. Então, Atlético Nacional de Medellín. Tá no ar aqui o hino, ó. Um hino diferente. É, esse é o hino oficial. Com o hino do Atlético, Matias do Brasil, a escalação do time da casa.
4: Confirmado, os donos do Atanásio Girardot, o Atlético Nacional. 25, Marquinhos. 36, Gonzalez. 4, Aidar. 20, Castro. 27, Perlas. 31, Rios. 35, Lozano. 80, Zapata. 30, Parra. 33, Benítez. E 24, Rosa. Confirmado, o Atlético.
1: É, esse é o gingado do Atlético Nacional de Medellín. Esse é o clima. 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
4: 44, Zéa, 3, Barra, 28, Tobon, 5, Quesada, 14, Ribeiro, 26, Marinho, 13, Ibarra, 19, Sinop e 18, Beres, o time de Lucas Gonzalez.
1: Quantos no Banco do Atlético Nacional dá pra contar aí, Matias? Quantos jogadores?
4: 9 jogadores.
1: É, poderia colocar mais, né? Isso diz muito sobre o momento do Atlético Nacional da Colômbia. Mais um trechinho aqui dos nossos hermanos. O hino do Atlético Nacional da Colômbia. Daqui a pouquinho, Matias, reconecta dentro de 5 minutinhos. Vitão, o time do Atlético, pra gente entender um pouquinho mais. É um time que eu tava aqui observando e vou informar a classificação do colombiano pra nossa audiência. É o quarto colocado da competição, só que só tem 9 jogos, né? O líder América de Cali tem 11 jogos, 24 pontos. O Atlético Bucaramanga é o segundo com 10 jogos, 20 pontos. O Milionários é o terceiro com 12 jogos, 20 pontos. E o Atlético Nacional, quarto colocado com 19 pontos, ou seja, se vencer os jogos que tem para fazer ainda, pode ser líder da competição, vende um empate em casa contra o Milionários.
3: Pois é, e é por esse motivo que, assim como logo na segunda-feira, eu lembro que o Rodolfo foi o primeiro a comentar, né? É, analisando o intervalo de jogos, né, que eles teriam com esse jogo da Chape aí no meio. Então, tinha sido previsto que eles teriam um time alternativo. O que a gente estava até torcendo para que acontecesse, para ser uma atração a mais para o jogo, que a gente sabe que o mais importante não é o resultado, era a presença do Ramos Rodrigues, né? Só que é bem provável que ele também tenha receio de, com relação a qualquer coisa relacionada à questão física, né? A questão muscular. Então, eles estão vindo para campo com uma equipe totalmente diferente dos jogadores que atuaram, inclusive os que entraram no segundo tempo da última partida com o Milionários. Então, é oportunidade para os torcedores do Atlético também poderem ver jovens jogadores. O goleiro Marquinhos, por exemplo, é um goleiro de 23 anos, né? Se você pegar os outros jogadores, você vai encontrar jogadores que de idade menor, né, do que a média do time titular, né? O Perlaza também, 23 anos. Se a gente for puxando aqui, a gente vai falando sobre os jogadores na medida que a bola rolar, né? E alguns começarem também a se destacar, né? Tem jogadores que já não são tão jovens, né? Mas não estão sendo utilizados. A Pato tem 26. Se a gente for olhar aqui, por exemplo, o atacante Rosa já é jovem, tem 19 anos. O Kevin Parra também, que está de titular, tem 23 anos. Então tem muitos jogadores que podem até, numa dessa, viu, Matheus? Falar pro pessoal da Chapecoense ficar de olho, porque é muito bem-vindo uma parceria com o Atlético, porque às vezes o que não servir pro Atlético pode servir pra Chape, e a Chape também pode ter algum jogador que possa interessar o Atlético. Seria muito interessante essa irmandade dos clubes também gerar parcerias, né? Porque às vezes pode acontecer, vou dar um exemplo. O Mancha, hoje, ele é o terceiro jogador da posição. O mesmo vale até mesmo pro Everton, que é uma pena que tá lesionado. Hoje ele tá atrás do Dudu, né? A gente via que ele tava atrás do Heitor, isso eu digo pro treinador Lacerda, né? Que é quem comanda e escala o time. E também, muito possivelmente, pro Bruno Tubarão. Então, às vezes, um jogador, por ter muitos na posição, pode ser realmente preterido por aquele momento, né? E aí pode interessar pro Atlético Nacional. O mesmo vale para esses jogadores que vão estar em campo contra a Chape. Pode ter algum perfil que seja interessante para que a Chape possa trazer para o ano que vem. Então esse é um fator curioso que a gente vai estar de olho aqui, por isso que eu estou observando individualmente os jogadores.
1: Muito bem, quero chamar o Rodolfo também sobre as escalações. Os times estão definidos aqui, as impressões do Rodolfo. 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E aí, Rodolfo, o seu comentário também das escalas.
2: O que dá para ver é que o treinador, né, o Lucas Gonzalez, do Atlético Nacional, ele vai agora fazer com que esses atletas possam jogar, ele possa observar. Ele está em plena competição, brigando por essa primeira colocação no Campeonato Colombiano. Então a gente vai observar durante a partida esses jovens atletas, jogadores oriundos das categorias de base. Agora, uma curiosidade, o número 19 está no banco da equipe do Atlético, é o Snoopy. Eu quero ver, rapaz, esse cara vai entrar aí, tô curioso.
1: Ah, não
2: é
1: o Snoopy?
2: Não sei.
1: Snoopy Dog?
2: Não sei, é o Snoopy.
1: Snoopy Cat? Tá lá, 19,
2: Snoopy. Essa é a curiosidade, Matheus.
3: Mas se tem o Snoopy, tem que ter o Charlie Brown também.
2: Aí, né? Eu não sei.
3: Se não, o cachorro tá sem o dono, aí lascou.
1: Bom, 5:03, horário de Brasília, 3:03, horário de Medellín. Nós temos muita gente participando pelo WhatsApp, e nós vamos pra galera, pro pessoal que tá participando conosco, em nome da Caiô Motors. 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Fala, Andrei!
0: Um abração especial pra Marizete. Ela tá falando que hoje sem torcida favorita. Tamo na escuta, diz aí a Marizete. Não tá torcendo pra nenhum dos lados aí, não tem como escolher, ela disse, aí tá participando, um abração especial. Vilmar, pro lado de cá, rapaz, acompanhando o jogo, disse que vai ser emocionante essa partida, esse duelo, abração especial pro Vilmar. Também tá conosco, Mateando, rapaz, grande Paulo da Silva tá conectado junto conosco também, a galera que participa na 93.3, o André dizendo que vai ser 2-1 pra equipe da Chapecoense, o Márcio Gersac, conecta. Rapaz, que rádio é esse aqui, ô Matheus Montemeso?
1: Rádio digital.
0: Digital.
1: Mas
0: a Márcio, velho.
1: E tá lá 93.3, a primeira da lista.
0: Bombando.
1: Aqui mais pega.
0: O resto a gente vai apagar depois. Lenise Rodrigues tá ligada com nós. Estamos aqui ouvindo a rádio. Quero participar do sorteio da camisa. Abração pra Lenise. Elenir Poli de Xaxim também. Que audiência, hein? Xaxim em peso pra acompanhar esse jogo. Falando que vai ser 1-0. A Dona Sônia também tá mandando 1-0 pra equipe da Chapecoense. A galera pelo YouTube. Muita gente. Pouco like. Lembrando que você tem que deixar o like, se inscrever no canal, e depois que você se inscrever no canal, o chat vai estar liberado. Então, depois que você se inscrever, você vai poder comentar. Abração especial pra galera que tá conosco pelo YouTube, muita gente pelo Facebook, Lourdes Talasca, Sérgio Uschel também tá ligado, diz que vai ser 3-1 pra equipe da Chapecoense. Geni Antônio também tá ligado lá em Balneário Camboriú, é a turma em peso na audiência da 93.3.
1: Daqui a pouquinho as imagens direto do estádio, Matias tá na cabine aí pra trazer as emoções de Chapecoense e Atlético Nacional da Colômbia. Estamos com 5 e 6 agora, e você que tá chegando aqui no rádio, tá com a gente na região toda, tá com a gente no extremo oeste, tá com a gente no meio oeste, no Rio Grande do Sul, tá aqui em Chapecó. Esse é o amistoso entre Atlético Nacional e Chapecoense, quase 10 anos daquela final que não aconteceu. Os dois times classificados para a final da Sul-Americana, o Verdão iria jogar o primeiro jogo lá em Medellín, infelizmente com um acidente que todo mundo já conhece, viveu, né, infelizmente. Então daqui a pouquinho vamos trazer para nossa audiência mais informações direto do estádio para Leal Assessoria. 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Os times no aquecimento com imagens do Atanásio Girardot, Verdão do lado esquerdo da nossa cabine, e o lado do outro lado está o Atlético Nacional. E, né, o último jogo daquele time em 2016, antes da viagem, né? Na verdade, o jogo que classificou a Chapecoense, porque a gente teve depois o jogo do Palmeiras, mas o jogo que levou a Chapecoense para a final da Sul-Americana. Vamos recordar a grande defesa de Danilo no finalzinho, aos 48,5 do segundo tempo, na Arena Condá, que estava lotada. Chapecoense e San Lorenzo, a semifinal da Sul-Americana de 2016.
5: Uma grande vitória da Associação Chapecoense de Futebol. Vai partir Calterúcio, jogou pra dentro da área, sobrou, não, não, não, meu Deus Danilo, meu Deus Danilo, Deus Danilo, voltou, bateu em cima do neto, o Danilo salva a Associação Chapecoense de Futebol, eu não acredito, Danilo, de pé, fez uma defesa incrível, eu vou levantar de pé porque vai acabar o jogo, vai acabar o jogo. Final, torcedor, nós vamos pra final, Danilo vai jogar essa bola, olha aqui torcedor, olha o que que acabou. Tá acontecendo, acabou, acabou, o Verdão, é finalista da Copa Sul-Americana, o meu coração se enche de alegria, torcedor. Impressionante! É uma torcida! É uma cidade! A gente se emociona com o coração do torcedor! Chapecoense é finalista, gente! Finalista do Campeonato da América do Sul, torcedor!
1: Rafael! Tá aí, né? Reportagem, inclusive, do nosso querido Fernando, que tá, né, na, em Medellín lá também. Tem a escalação da Chapecoense aqui nesse jogo incrível aí de arrepiar. Chapecoense e San Lorenzo, senhoras e senhores, 0-0. Primeiro jogo foi 1-1 no novo gasômetro. O Calderut marcou para o San Lorenzo e o Ananias marcou para a Chapecoense. E no jogo da volta, o Verdão teve Danilo, Caramelo, Neto, Thiago e Denner, Josimar, Gil depois, Sérgio Manuel, Kleber Santana, Thiaguinho depois, Lucas Gomes, Kempis depois, Bruno Rangel, Ananias também fechando o ataque. Ananias foi autor do gol. Ananias marcou demais nesse jogo. Aliás, o time, né, Vitão, marcou pra caramba. O ótimo time do Diego Aguirre, que era o técnico do São Lourenço. Na época, vou trazer a escalação do São Lourenço. Torrico, Angeleri, Colitini, Caruso, depois Paulo Dias, Emanuel Mas no meio de campo, Corujo, depois Blandi, Mussis, depois Ezequiel Ávila, Nestor Ortigosa, Sebastian Blanco, Calterucho, Ceruti. Foi esse time do São Lourenço? Foi pra final da Libertadores depois? Acho que foi no ano seguinte, né, Vitão?
3: Foi depois, o time era que era o
1: time
3: do Papa, né?
1: Timão demais, né?
3: Do Papa. É, o mesmo vale pro Atlético Nacional, né? Os dois times, tanto o São Lourenço quanto o Atlético Nacional, viviam um momento ímpar, né? De ambas as equipes. E quando você fala aí do meio campo, dos jogadores, havia uma... Como é que eu vou explicar pra vocês? Já havia uma naturalidade entre eles, que mesmo com a mudança do Guto pro Caio Júnior, teve coisas que foram mantidas e o Caio Júnior foi muito inteligente em não mexer. Né, ele tentou uma vez jogar com três zagueiros, os próprios jogadores refutaram, né, o próprio Neto, o Kleber Santana, falaram que não era o melhor, o Denner, o lateral esquerdo, e aí ele não foi teimoso, né, ele era um cara que ouvia bastante, mas essa combinação do Ananias de um lado, o Gil que fazia ultrapassagem pelo lado direito, o encaixe que o Thiaguinho teve no time, era um momento realmente mágico, viu, Matheus?
1: Esse é o nosso comentarista, Vitão. Daqui a pouquinho a gente vai ter o André Sartori e vai ter a volta do Matias no estádio para trazer um pouquinho mais ambiental no estádio. Não tem muita gente, né? Mas quem vai pro estádio certamente vai sentir uma emoção diferente. Galera do YouTube, são mais de 200 conexões. Deixa o like aí, deixa teu alô, teu abraço, se inscreva no canal. Temos imagens do estádio ao vivo, agora sim. Direto do Atanásio Girardot, a gente tá na posição que é atrás de uma das comissões técnicas. O que me chama atenção no estádio, Andrei, é que é longe. Aonde está a cabine do estádio, né?
2: Tem muito longe.
1: Mas muito longe.
2: Muito longe mesmo,
1: inclusive. Pega o binóculos, Matias, Brasil.
2: Não, eu acho que não tem comparação. Até os estádios que a gente roda aí, o Brasil, Matias, principalmente, é muito distante, né? A cabine de transmissão, o local onde está o Matias, para a posição do campo, talvez seja parecido, talvez uma... Não sei se é. O Morumbis, né? Mas não sei se o Morumbi também tem tanta essa distância que nem tem o Atanásio Girardot. E outra coisa que impressiona, né, o Matheus, toda a nossa audiência, que a galera tá vendo através da nossa live, até dá pra gente abrir um pouco mais a câmera, não tem tanto público, né? É o que tava sendo falado, que foi mal divulgado.
1: E falta 20 minutos pro jogo, nem isso.
2: Exatamente, foi mal divulgado, que muitos torcedores não sabiam disso, né? Foi tentado até a questão de baixar um pouco o valor dos ingressos, mas a situação vai ser difícil em questão de público pra esse confronto.
1: É isso aí, vamos com os nossos parceiros antes da abertura aqui da jornada. A vida.

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3: Esse é o Futebol da West Capital, direto de Medellín, com a conexão aqui para Chapecó. A gente está com imagens aí do aquecimento do Verdão, daqui a pouquinho novas imagens, temos um ao vivo, mas pouca gente no estádio por enquanto. Ainda tem a transmissão, gente. Quem está no lado aqui das cabines onde nós estamos, pega o outro lado. Quem está desse lado tem bastante gente, inclusive a gente vai mostrar agora. Quem está do outro tem quase ninguém, né? Então, se a imagem da transmissão oficial ficar assim, quem for ligar, enfim, vai assistir depois, ela vai ficar com pouca gente no estádio ali naquele local, né? Infelizmente, né? 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

0: tarde pra você, ouvinte conectado na 93.3, a FM da galera e do futebol. Falamos ao vivo e em definitivo diretamente do Atanásio Girardot, na Colômbia, mais precisamente em Medellín, porque daqui a pouquinho a bola vai rolar no amistoso Amizade Eterna. Acreditamos com toda certeza que os 90 minutos pouco importam nessa partida. Tudo que foi representado nesses últimos dias, desde a chegada da Chapecoense à Colômbia, desde a participação dos jogadores que foram acompanhar o confronto contra o Atlético Nacional e Milionários, e olha, foram ovacionados pelo torcedor, o dia de ontem cercado por homenagens do povo colombiano para a Chapecoense, esse carinho e essa solidariedade que jamais a gente vai conseguir retribuir a esse povo colombiano. Mas vamos juntos! Porque daqui a pouquinho a bola vai rolar no Atanásio Girardot. Você que tá pelo Facebook, você que tá pelo YouTube, vê imagens ao vivo diretamente do palco dessa partida. Daqui a pouquinho a gente vai fazer conexão com o Matias para falar um pouco mais sobre como está a situação diretamente do Atanásio Girardot. 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Matias Brasil, os destaques da Chapecoense.
1: Boa tarde para você, André Sartori, para quem acompanha a grande transmissão aí do futebol direto de Chapecó, direto da Colômbia, essa conexão entre os países, destaques da Associação Chapecoense de Futebol, o Verdão que já fez o seu aquecimento, já está no vestiário, logo mais estará no gramado para a partida da amizade, para o clássico da amizade contra a equipe do Atlético Nacional, como queiram chamar, a Chapecoense, e está já preparada e concentrada para a partida de logo mais. Nesse momento, a escalação do Verdão no telão do Atanásio Girardot.
0: A escalação da Chapecoense, daqui a pouco a gente vai confirmar pra você. 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E os destaques da equipe da casa, dos hermanos do Atlético Nacional, Matias.
1: Com uma equipe muito mesclada, com jogadores reservas dos reservas, entra em campo aí depois de enfrentar o Milionários aqui no Atanásio Girardot. Público diminuto na casa do Atlético Nacional para o clássico da amizade eterna. A equipe do Atlético que está posicionada também nos seus vestiários já entra em campo.
0: 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Daqui a pouquinho a gente vai rodar mais na Colômbia com o Matias Brasil. Antes disso, Matheus Montemeso, seus destaques no plantão esportivo.
2: Muito boa tarde para você, André. Boa tarde para todo mundo que tá ali conectado, né? Aqui em Chapecó, na região toda, que tá com a gente nos aplicativos. Bom, tem futsal daqui a pouquinho, jogo muito importante pra Chapecoense na Série B do Brasileiro. Neste momento, Náutico Sport. Náutico marcou gol, hein? Já vou confirmar se vai valer o gol aqui na partida. E o Operário tá vencendo o Ceará por 1-0. O Operário tá indo a passo largo, pelo menos, para o playoff de acesso à Série A do Brasileiro. Na Série C, o Floresta tá fazendo 1-0 sobre o Santa Cruz. Em andamento, Botafogo e Maringá na Paraíba, placar fechado 0-0. Jogos decisivos da Série C do Brasileiro, que vai ter daqui a pouquinho Inter de Limeira e Paysandu. E vai ter amanhã o jogo do Brusque.
0: 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Tá na hora da gente começar daqui a pouquinho a escalar as duas equipes. Primeiro vamos com eles, nossos comentaristas. Começando com o comentarista analista. Muito boa tarde, Vitão!
3: Boa tarde pra você, Andrei. Boa tarde pra toda a nossa audiência da Oeste Capital. Fique com a gente até o fim. Se você por acaso for assistir pela televisão, dá aquele mudo na TV, que não tem gol mais emocionante do que do nosso narrador, Andrei Sartori. Tô aqui do lado do meu amigo Rodolfo. Matheus Montemeso no comando da nossa nave mãe. E claro, né, Matias do Brasil em loco, per supuesto. Vamos lá, né, esse jogo aí vai ser muito emocionante, independente do resultado, meu querido André Sartori. Mas como diria a música do grupo Rapa, eu quero ver gol, meu querido.
0: Tem gol, inclusive, aonde, ô Matheus?
2: Falando em gol, tem gol do Náutico. Vinícius, é o Vinichow, marcando o Náutico 1x0 sobre o Sport. Esse é Chapecoense, Vinícius. O Náutico tá vencendo o Sport por 1x0 aos 47 do primeiro tempo. Daqui a pouquinho eu trago a tabela e os times que estão lutando pelo acesso à Série A do Brasileiro.
0: 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O goleiro da galera, muito boa tarde, Rodolfo!
4: Boa tarde, Andrei, Matheus Brasil, Matheus Montemeso, Vitor Hugo, a todos os ouvintes. A gente tá aqui acompanhando, viu, Andrei? O Vinichow guardou lá 1x0. Sabe que é clássico, né? Muita coisa tá para acontecer, acabando o primeiro tempo, mas dentro dos aflitos o Náutico teve um trauma esse ano, perdeu o título estadual dentro de casa. Vamos ver se consegue essa vitória importantíssima aí para a sequência da competição. E o Santa Cruz, meu sogro Marcelão, tá meio tenso, tá levando 1x0 do Floresta lá em Fortaleza. Mas vamos ver, tem muito tempo, tem um segundo tempo todo pela frente aí. Vamos lá para esse jogo, né? Atlético Nacional e Chapecoense. Vamos ver aí essa garotada do Atlético Nacional e vamos ver aí o time da Chapecoense como vai se comportar, Andrei.
0: A gente espera um grande confronto, não dentro dos gramados, né? Por tudo que envolve, a gente espera também as homenagens que vamos ter ao longo da partida e que seja um jogo muito divertido também pra gente poder acompanhar aqui na 93.3 pra Super Alfa, onde tem economia de verdade todos os dias. 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
2: Informação aqui, Andrei. A gente está recebendo imagens do nosso Matias Brasil direto do estádio e no local o pessoal estendeu um bandeirão que é no círculo do gramado. O bandeirão, ele pega todo o círculo central do gramado com os símbolos de Chapecoense e Atlético Nacional. Todo verde e branco. Muitas crianças de branco e de verde. Me parece que com a camisa do Atlético Nacional algumas e outras com a camisa da Chapecoense, aquela listrada. Então, imagens desse momento aí, direto do estádio, quando os times vêm para o gramado, Andrei.
0: A bola vai rolar, daqui a pouquinho a gente vai escalar os dois times, tanto a equipe da Chapecoense, quanto a equipe da casa, o Atlético. Lembrando, você que tá pelo YouTube, tá vendo justamente essa imagem que o Matheus acabou de contar pra gente, a garotada ali presente no círculo central do gramado, você conosco pelo Facebook, pelo YouTube, da 93.3 e claro, nos aplicativos da West Capital. 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Tá na hora, torcedor, de escalar e definir a equipe do Verdão do Oeste. Tá na hora de escalar e definir os 11 iniciais da equipe da Chapecoense, do técnico Rafael Lacerda. Vamos com a escalação da Chapecoense. Tá aí. Estamos com instabilidade, com toda certeza, nesse sinal. O Matias diretamente de Medellín, no estádio Atanásio Girardot. Mas vamos com ele, Matheus Montemeso, para escalar a Associação Chapecoense de Futebol.
2: Vamos lá, enquanto o Matias se prepara aí, a escalação do Verdão, que tem Anderson no gol, camisa 98. Calô Faria, camisa 21. João Paulo, camisa 4. Na sequência aqui, ó, o Verdão tem Dudu, 23. Fernando com a camisa 12. Bruno Matias do meio de campo com a 16. David, o garoto do São Pedro com a 19. Iago Felipe com a 88. Miguel Carvalho, brasileiro espanhol, o 80. E a força de ataque da Chapecoense, Garcês, 31. E Túlio Eduardo, 9. Esse é o time titular da Chapecoense.
0: 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E o suplente, os jogadores que o técnico Rafael Lacerda tem no banco, os reservas do Verdão.
2: Verdão tem no banco de reservas Gabriel Werner, Eduardo Doma, Luciano, tem o garoto Mancha, Rosivan, novidade, aí recém-contratado, Kevin Ramírez, Rodrigo Endriu e Rubens, é o banco da Chapecoense, hoje com menos gente aí, Andrei.
0: 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Alô Emídia, alô galera conectada conosco, as equipes já no centro gramado, a Chapecoense inaugurando, estreando seu novo uniforme, totalmente verde, Matheus Montemeso, detalhes em dourado,
2: uniforme muito bonito, o Matias tinha visto durante a viagem, tinha antecipado pra gente que era um uniforme diferente, que era um uniforme muito bem pensado, trabalhado e realmente com detalhes em dourado, no momento em que os times, me parece que os bancos também estão chegando todos juntos, vem aquela foto, hein? Essa foto que vai rodar o mundo, o Atlético Nacional todo de branco, o Verdão com a camisa nova de verde e a foto de todo mundo no centro do gramado, foto oficial do amistoso.
0: É um momento de muita emoção pro pessoal que tá no estádio, galera que tá participando conosco também aqui na 93.3. E vamos lá, escalar a equipe da casa, a equipe mandante, nossos irmãos, como vem a escalação do Atlético Nacional.
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2: A versão mais recente do hino do Atlético Nacional, essa aqui. O goleiro é Marquines, 25. O Atlético tem nos seus jogadores de linha Gonzalez, camisa 36. Haidar, camisa 4. 20 para o Casco. 27, Perlaza. Meio de campo de 31, Rios. 35, Lozano. 80 para Zapata. 30 para o Parra. No ataque, 33, Benítez. E 24, Rosa. Técnico Lucas Gonzalez. É o Atlético Nacional da Colômbia, campeão de Libertadores da América, um dos grandes times do futebol sul-americano.
0: 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O banco de reservas do Atlético Nacional,
2: que tem Zé no gol. Tem o Parra, camisa 2. Aliás, o Parra 2, camisa 3. É mais um Parra no time. Tem ainda Tobon, 28. Quesada, 5. Rivero, 14. Marim, 26. Ibarra, 13. Snoopy, que não é o Dog, esse é só Snoopy, 19. E 18, Pérez. Esse é o banco do Atlético Nacional.
0: É escalada e definida. A equipe é da Colômbia, de Medellín, pro confronto de logo mais, pra Lunar de Empreendimentos, que tem oportunidade de especial para quem quer morar ou investir no Brise da Lunardi. 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A bola vai rolar, diga lá, Matias!
1: Hino Nacional Brasileiro executado, as equipes se perfilam nesse momento para tirar aquela última foto antes da bola rolar. A Chapecoense estreando o seu novo uniforme para esse confronto contra a equipe do Atlético Nacional. O Nacional também estreando o seu novo uniforme para a partida de hoje. A criançada no gramado, as torcidas organizadas, logo mais a bola rola e vocês acompanham todos os detalhes na Oeste Capital.
0: Daqui a pouquinho a bola vai rolar aqui, Matias está conectado junto conosco na 93.3. A gente vai falar sobre a questão do estádio, né? Principalmente na questão da transmissão que chega até o Brasil. Ficou bem triste, né? Porque o lado onde está posicionado as câmeras da transmissão de imagem é o lado onde que tem maior torcedor, maior público. E o outro lado, ele está totalmente vazio, né? O pessoal falava sobre isso. A bola vai rolar. Você vem junto conosco na 93.3. 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A bola vai rolar no Amistoso Amizade Eterna. Vamos juntos com a emoção maior do futebol aqui na 93.3. 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
0: 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Lançamento adiantado pra dentro da grandeira, pra Túlio Eduardo, já limpava da marcação, chega rasgando a equipe do Atlético Nacional. Raidar que chegou pra ali, o Raidar conseguiu o corte. A posse ainda fica pra equipe do Atlético Nacional. Viu o toque, a arbitragem tá marcando apenas o lateral que pertence à equipe da Chapecoense. Vai pra bola o Fernando. Fernando recolhe, atrasa, volta no campo de defesa novamente com o João Paulo, retornando aos gramados. Faz abertura no campo defensivo com o Cauã Faria, fecha a marcação, vem pressão já à frente ali do Rosa. A bola voltou aos pés de Anderson Silva, se trabalhando no meio com David, marcado, pressionado, fez o jogo na contramão, retornou aos pés de Cauã Faria, que faz o toque para Anderson Silva. E aí, Vitão, bola em jogo. Claro que os 90 minutos acho que são menos importantes de tudo isso que representa esse confronto, que representa esse duelo entre Chape e Atlético Nacional. Mas assim, ficou triste essa questão do estádio, né? Um pouco público, a gente já ouvia do torcedor colombiano dessa questão da má divulgação do lado de lá. Ô Vitor Hugo, boa tarde.
3: É, o que não representa o sentimento dos colombianos, né? Porque vendo dessa forma, quem tá assistindo o jogo, parece que eles não estão nem aí pra Chape e tal, pela falta de público. Eu acho que tem uma questão da organização que visou talvez um lucro com relação aos ingressos, né? Porque o apelo do sócio, por exemplo, de ir no jogo, que já compreenderia mais de 20 mil pessoas, né, no estádio, não sei de que forma que eles conduziram essa divulgação, mas com certeza era um jogo para trazer pessoas que, inclusive, vamos imaginar, assim, eu rapidamente pensando no assunto, daria a ideia, por exemplo, de quem esteve no jogo, quem estaria na final, ter acesso gratuito nesse jogo, ou poder indicar um parente. Já faria com que as pessoas que não viram a final pudessem ver esse jogo. É só uma ideia, ideias são muitas, né? A questão é que não basta ter ideia, né? Tem que ter a boa vontade e execução. Agora está sendo transmitido, o pouco público que tem não está sendo demonstrado pelas câmeras. E a gente fica achando que é um jogo da época da pandemia, né? É complicado, né? E nada relacionado ou apontando o dedo para os colombianos. Porque os próprios colombianos disseram que teve uma divulgação ruim, né, lá na Colômbia, e aí espero que isso não atrapalhe, né, a condução do jogo e tudo que envolve essa partida, que não era para ser nada relacionado a lucro, né, e sim a ter gente para poder, nesse momento, homenagear os dois lados.
0: Fernando, dá o

0: dia, a informação da arbitragem que é colombiana, de Alejandro Moncada, árbitro FIFA, auxiliado pelo Guillermo Agudelo e Johan Raigosa, todos FIFA, quarto árbitro é o Matheus Salgarraga. 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
1: 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Já sai pro jogo de novo no meio de campo a equipe do Atlético Nacional. Chega na bola bem o Bruno Matias, a bola para nos pés do David. David recolhe para João Paulo, pisa na bola, devolve à frente de novo nos pés de Bruno Matias. Fecha a porta agora a equipe do Atlético Nacional, ele prefere o toque lado esquerdo, rente a linha lateral do gramado com o Fernando. Fernando para João Paulo. João Paulo recolhe, volta de novo para Anderson Silva. Anderson Silva sai pro jogo, lado direito, rente a linha lateral do campo para Dudu Marques. Limpou do primeiro marcador, limpou do segundo, deu bonito passe na direita, já vem de novo o David. Abertura na direita, campo ofensivo com Miguel Carvalho, centralizou, intermediária, bom o toque para Iago Felipe, de três dedos, fez a abertura, ponta canhota, bola aos pés do Fernando, na grande área tem o Túlio, tem o Garcês, levantamento para Túlio Eduardo, apareceu o Marquinhos ali para fazer a defesa, sai bem debaixo das traves o goleiro da equipe do Atlético Nacional, chegava a Chapecoense.
0: Um cruzamento pouco longo aí e foi bem o goleiro do Atlético Nacional, Verdão com camisa nova, todo de verde, agora pressiona com linhas altas no campo do Atlético Nacional, comecinho de jogo 0-0, as informações para Super Sexta, produtos de qualidade, marcas conhecidas e toda a praticidade de fazer as compras sem sair de casa.
1: E aí o Rodolfo, minutos iniciais do confronto, esse amistoso que vai muito além dos 90 minutos da partida em si, entre Atlético Nacional e Chapecoense, Rodolfo.
2: Verdade, Andrei, tô com o Vitão, né, um jogo como esse, até o próprio torcedor antes do jogo falou aí, né, para o Matias Brasil, que foi pouco divulgado esse jogo. E a gente percebe que realmente o torcedor colombiano não tem culpa, porque pelo que foi demonstrado, está sendo demonstrado, né, o pouco torcedor, não porque eles não quiseram estar, mas o próprio torcedor ele relatou isso. E a gente fica triste, né, porque é um evento que é para confraternização, então para mim era também aberto, assim como o Vitão falou, não tinha que cobrar ingresso e poder, né, estar junto dessa é homenagem, né? Mas enfim, o jogo é um jogo morno no momento, não vai passar disso, alguns lances vão acontecer, mas do outro lado também, né? Se a gente parar aqui, o Vitão até está relatando, tem jogadores do sub-20 que nem, às vezes, participa da equipe principal, mas está tendo essa oportunidade. Então, a gente vai ver aí alguns atletas aí se doando para que possa também mostrar serviço ao treinador da equipe principal, Andrei.
1: Já sai para o jogo novamente a equipe do Atlético Nacional. 6 minutos e meio jogados deste primeiro tempo de partida. Você confere todos os detalhes aqui na 93.3. 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Troca de passes, a bola volta a ser da equipe da Chapecoense, lado esquerdo, campo de defesa. Fernando recolhe atrás aos pés do goleiro Anderson Silva. Ele trabalha pro João Paulo, recuperado de lesão, tá retornando aos gramados. Jogador da equipe da Chapecoense, lançamento foi pro Túlio. Deu aquela triscada de cabeça, tentou achar o Miguel Carvalho. Antes dele apareceu o casco. Retorna de novo pro goleirão Marquinhos, sair jogando com os pés. 7 minutos e meio jogados e a galera, Matheus Montemes, que tá participando, 33613130.
0: Muita gente querendo os prêmios de hoje, inclusive a camisa da Chapecoense, que é em homenagem ao Atlético Nacional. Turma, 1-1, o jogo hoje tá ótimo. Coloca a gente no sorteio da camisa aqui, o Evandro, o Matheus aqui de Ozer. Quero participar do sorteio da camisa, acho que vai dar 1-0 pra Chapecoense pra ganhar deles. Virlene Bescoff tá por aqui, eu lembro, gente, do Galvão Bueno, todo emocionado na transmissão dos aviões, chegando de volta pra casa. Duvido quem não se emocionou naquela vez, né? Foi um jogo realmente, né? Muito marcante depois, e hoje é um jogo entre amigos e quer ganhar demais, ele queria muito ganhar aqui a camisa, né? Então um abração aqui, Virlene Bescov na audiência, muita gente no nosso WhatsApp 33613130, muita gente emocionada também no jogo de hoje.
1: Posso que fica novamente aqui pro Marquinhos, o goleirão da equipe do Atlético Nacional, ser jogando. Bola aos pés com o casco, domina, toca, tenta o passe de perna, canhota, frente, passe não foi legal, consegue recuperar logo a equipe da

0: Chapecoense. Recolheu, atrasou tudo lá o Bruno Matias, de goleiro pra goleiro, vai ficando aos pés do goleirão Anderson Silva. Anderson Silva pisa na bola, recolhe, atrasa, volta de novo pro Anderson, ali abertura na direita pra Cauã Faria, ele domina, gazela no peito, baixa no gramado, tentativa do passe adiantado, bola vem no meio de campo de novo com camisa de número 19, o David. David pra Bruno Matias, Bruno Matias de primeira, novamente faz um 2 rapidinho ali com o Miguel Carvalho, abertura na esquerda pra João Paulo, campo de defesa, corta a linha divisória do gramado, fecha a marcação de novo da equipe do Atlético Nacional, ele pisa na bola, recolhe e volta para Bruno Matias para Cauã Faria, tem o zagueiro da Chape, titular, né, dessa equipe da Chapecoense, fazendo dupla com o Eduardo Doma. Toma aqui, tá preservado, tá no banco de reservas. Vamos fazer conexão novamente com o estádio, vamos com ele, Matias do Brasil, como tá a torcida, como tá o clima aí no estádio, Matias?
1: Amigos, retornamos desde Medellín com as informações do jogo. A bola está rolando, a torcida da Chapecoense presente, claro, em menor número, misturada, viu? Não tem torcida separada, o torcedor da Chape está junto com o torcedor do Nacional. Se der gol de um lado, gol do outro, será festa total nas arquibancadas do Atanásio Girardot. Para Semeg, a Becker e também Fridal Energy, as informações direto da Colômbia.
0: Tá aí, valeu, valeu, Matias do Brasil, e vem Chapecoense, é boa abertura pro Dudu, lado direito, perna direita, cruzamento, passou pro todo mundo, furou o defensor da equipe do Atlético Nacional, a bola passou pelo Garcês, foi pra fora, apenas tiro de meta, era o Haidar ali que tentou cortar, não conseguiu, a bola passou sobre ele, e se perdem apenas tiro de meta pro Atlético Nacional.
2: Uma pena que era uma boa chegada da Chapecoense, cruzamento foi por baixo, a zaga do Atlético Nacional falhou e não tinha ninguém ali pra completar pro gol, acabou passando em frente ao goleiro do Atlético Nacional, somente tiro de meta que já foi cobrado, Marquinhos é o goleiro do Atlético Nacional, Maidana, camisas oficiais do Verdão, licenciadas, com ótimos preços, e você pode personalizar 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
0: Você participa conosco, manda seu recado. A transmissão também está mostrando o Neto, né? Daqui a pouquinho a gente vai falar mais sobre o Neto, que conversou com o pessoal na ontem, onde a gente esteve lá em La Union, e agora chegando a 10 minutos, o pessoal mostrando o Neto na arquibancada e os aplausos,
2: Matheus. O estádio parou pra aplaudir o Neto, né? O estádio aplaudindo nesse momento 10 minutos, né, Vitão?
3: Eu acho que é pra comemorar os 10 anos, né? Deve ser por isso. E é claro que filmam o Neto, porque, como eu falei até anteriormente aqui no começo do nosso pré-jogo, a figura do Neto estando presente faz muita diferença e as pessoas olham pra ele até meio incrédulo, né? Dele, de um cara que tá ali no meio deles e que passou por tudo isso. Muito bom que estão mostrando agora a parte que tem torcedores. Eu acho muito importante que a transmissão possa fazer isso, né? Porque tem torcedores no estádio. Que tá mostrando como se fosse um jogo na pandemia, né? Eu acho que isso tem que ser melhor pensado, né? Pelos organizadores, pô. Sabe que o que vai mostrar para o resto do mundo vai ter muito, tem muito mais pessoas assistindo e ouvindo do que estando presente no estádio. Isso é sempre. E como eles não pensam nisso, né? Enfim, né? Devem ser mais inteligente que nós.
2: E abriu também aqui na transmissão, né, Andrei? A placa Amistad Eterna, né? Amizade Eterna.
0: Exatamente.
2: E daí os símbolos de Chapecoense e Atlético Nacional.
0: Esse momento foi paralisado. Então, um minuto, a bola ficou parada justamente por conta dos 10 anos, infelizmente, da tragédia do acidente aéreo da equipe da Chapecoense. Muitos aplausos lá. A gente apareceu diversas vezes, o Neto também, que recebeu uma série de homenagens durante todo o momento que a Chapecoense chegou, né, na Colômbia, desde quarta-feira, desde quinta, também com as outras visitas que a Chapecoense teve também em La Union. Após que fica novamente pro Atlético Nacional, lado direito, campo ofensivo, sobe pro campo de ataque, a equipe da casa, a equipe de Medellín, pisa na bola, recolhe, volta pra Zapata. Zapata no meio de campo, domina a perna direita, tendo o passe adiantado, bom lance pra Lozano. Lozano tenta o tiro pro gol, a bomba foi meio mascada, parou nos braços do goleirão Anderson Silva, que vai colocar novamente a bola em jogo pra Unoesc. 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Teve falta ali sobre o João Paulo, jogador que tá retornando também pra equipe da Chapecoense, né? Houve então a jogar depois de uma lesão, demorou bastante tempo, o João Paulo agora acabou sofrendo a falta, é importante também ser amistoso, até para esses jogadores pegar um pouco mais de ritmo de jogo, conseguir voltar a jogar, voltar a atuar, caso do João Paulo.
3: Ah, sem a menor dúvida, é o jogo para isso, né? Para poder, por exemplo, né? É o único zagueiro canhoto do elenco, é um cara que já teve muita utilidade, é um cara até que para um final de jogo, às vezes é importante colocar às vezes um zagueiro a mais, devido às circunstâncias às vezes, que se apresentam. E como ele é mais um soldado aí no elenco, né? É, no exército que a gente chama de elenco aí das opções. É bom essa partida pra ele. Eu volto a dizer, né? O Bruno Matias jogar na posição dele, não de lateral, né? Pra ter oportunidade pro David, pro Miguel pegar confiança, já que, né, não foi muito bem no último jogo. E olha, eu sei que é você, viu, Matheus? Mas Rodolfo não está segurando aqui que tem gol.
0: Opa, daqui a pouquinho o Matheus vai atualizar. Aposto que fica a cena esquisita da equipe do Atlético Nacional. Quem sabe o gol da equipe da Chapecoense, o tiro bomba, defesaça do goleiro da equipe do Atlético Nacional no chute do Garcês. Na saída equivocada da equipe do Atlético, o goleiro Marquinhos ali tentou dar o toque, saiu apertado, o David roubou e de primeira o Iago Felipe serviu no lado esquerdo apenas pra finalizar, pra completar ali o camisa número 31, Garcês. A bola passou e o tapa foi providencial do goleiro do Atlético Nacional, Matheus.
2: É verdade, o Garcês chutou colocado, um chute de chapa muito bonito, e o goleiro também fez uma bela defesa, o Verdão segue no ataque, uma pena que o gol não saiu, e os tapas de primeiro, foi um lance muito bonito do Verdão pra Santa Massa, um toque divino de sabor na sua mesa.
0: E agora quem contra golpe é o Atlético Nacional, na intermediária de novo, Zapata fez a abertura, bola lado esquerdo pro Benítez, dominou, fechou a marcação sobre ele, vem o camisa 33 da equipe do Atlético Nacional no mano a mano contra o Dudu Marques. Escorou, voltou pra Cascos. Cascos suspendeu pra boca do gol no segundo poste. A bola foi forte demais, se perdeu em apenas reposição pra equipe da casa, pra equipe da Chapecoense, melhor dizendo. E tem gol aonde?
2: Tem gol no Recife, gol do Náutico. 2-0 sobre o Sport Recife. Vinícius marcou o primeiro, Jean Carlos marcou o segundo gol. Náutico 2-0 sobre o Sport Recife na Série B do Brasileiro. Atualizando a tabela, Náutico neste momento 13º colocado com 41 pontos. Aí, pensando em rebaixamento, já está longe, está 11 pontos do Z4. E o Sport permanece na nona posição com 44 pontos para Leal Assessoria.
0: A gente está de olho aí, Série B de Campeonato Brasileiro, Série C também de Campeonato Nacional. Anderson Silva, daqui a pouquinho conexão diretamente de Medellín com o Matias Brasil. Dudu Marques domina a rente ali no lateral do gramado. De primeira dá o tapa para David. Conseguiu fazer um 2 para Miguel Carvalho, sai jogando na contramão. Intermediária do campo defensivo com Bruno Matias. Faz o lançamento lá para a ponta, canhota, bota para correr de novo, Garcês, se movimenta no meio, o Iago Felipe vem em velocidade, Garcês disparou, levou linha de fundo, perna direita, apareceu pra ficar com a posse da bola novamente, a equipe da casa, o Atlético Nacional, bola que vem nos pés ali do Gonzalez, Gonzalez pisa, retorna, fecha a marcação ali, o último toque foi sobre o Garcês e apenas tiro de meta pra equipe do Atlético Nacional fazer a cobrança. Matias Brasil, diga lá, justamente sobre a sua homenagem feita aos 10 minutos.
1: Exatamente, aos 10 minutos de partida foram parados aí para aplaudir, para os torcedores ovacionar 10 anos em homenagem aos jogadores da Chapecoense que acabaram deixando então este plano, linda homenagem que acontece no Atanásio Girardot.
0: Tá aí Matias Brasil diretamente de Medellín na Colômbia do Atanásio Girardot, passo que fica novamente para a equipe. É do Atlético Nacional, a abertura foi aqui pelo lado esquerdo, domina, pisa na bola e sai para o jogo. O jogador Lozano, Lozano trabalha no meio de campo para Zapata de novo, ele pisa, recolhe, atrasa, volta no campo de defesa para colocar a bola em jogo ali pro Gonzalez, Gonzalez adianta, tenta o passe pro Rosa, Rosa pisa na bola, recolhe e volta de novo no meio de campo para Zapata, troca de passes da equipe do Atlético Nacional, recupera bem o Iago Felipe, quem sabe para ligar o contragolpe, o Túlio pediu, a bola foi na medida buscando, o Túlio Eduardo apareceu e apareceu bem demais ali de novo, o Raidar para ficar com a posse da bola, era a tentativa da disparada da equipe da Chapecoense, buscando lá na frente o Túlio Eduardo. E agora o Iago Felipe deu uma chegadinha, um totozinho no jogador da equipe do Atlético Nacional. 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E sobe o Atlético Nacional, levantamento para dentro da grande área, subiu pelo outro, cortou de cabeça o Fernando, sobrou pro Zapata, vem a bomba, Miguel, o cara vale a faça do jeito que dá, Matias Brasil, como tá o clima, tivemos a parada aí aos 10 minutos, homenagens aos 10 anos, como tá a situação no Atanásio Girardot?
1: Linda homenagem aqui dos torcedores, do estádio, de quem organizou o evento, a torcida vibra, a Chapecoense finaliza, o torcedor se levanta, o Atlético Nacional finaliza, o torcedor se levanta, a festa da amizade é real, existe, está acontecendo aqui no Atanásio Girardot, lindo, lindo, lindo que acontece na Colômbia.
0: Ô Matias, até pra gente entender um pouquinho melhor o que foi dito, o que foi falado ali também na comunicação interna do estádio, a gente viu nas imagens da TV que apareceu em muitos momentos o Neto, né, que tá presente aí no estádio.
1: Exato, o Neto está numa tribuna especial apenas para os diretores da Chapecoense. No momento em que a bola parou, aos 10 minutos, aqui na comunicação foi falado. 10 minutos de partida, 10 anos de história. Vamos respeitar os guerreiros que estão, nesse momento, no gramado, representando aqueles que se foram.
0: Tá aí, Matias Brasil, diretamente da Colômbia. Daqui a pouquinho a gente vai fazendo mais conexão com ele. Agora uma chegadinha ali bonita do Iago Felipe, deu uma caneta no marcador, a posse volta pro Anderson Silva. Tentou se jogando, não foi legal. E o que falar dessa equipe do Atlético Nacional também, o Vitão? Porque a gente esperava, de repente, até a presença do James Rodrigues. Era grande a expectativa também de ter o James em campo. Não foi, é um time bem alternativo do Atlético Nacional.
3: É, o único estrangeiro que tá do time deles, né, o argentino, o Casco, é realmente o mais cascudo, né? Tem que fazer esse trocadilho, tem 38 anos e ele teve durante 11 temporadas no River Plate antes de chegar no Atlético Nacional, né? Ele tá na primeira temporada dele, mas ele fez 26 jogos já esse ano, com 2 gols e 1 assistência. Depois eu volto para falar mais dos jogadores de base que estão em campo, quais deles têm passagem pela seleção de base, né, que são promessas e estão tendo oportunidade hoje, além de alguns jogadores que também são utilizados pela equipe principal, mas que no momento estão preteridos.
0: Posso que fica novamente para a equipe da Chape. Tentativa do passe adiantado para Túlio Eduardo. Tentou evolução de primeira. Na recuperação, o Fernando foi bem. O Iago Felipe pediu. Passa também o Túlio Eduardo. Na direita, dispara o Dudu. A bola é para ele. Lá vem Chapecoense. Lá vem Dudu. Perna direita. Iago Felipe dentro da grande área. Fez o giro. Limpou. Foi tocado. Derrubado. E a arbitragem tá pegando falta. Falta perigosa e falta boa para Chapecoense, Matheus.
2: Iago Felipe tem essa carência, essa cadência, esse gingado de poder dominar, de proteger, e agora foi esperto, né? Ele conseguiu proteger, conseguiu dar um tapa na bola, e por baixo o capitão do Atlético Nacional fez a falta. Falta boa pra Chapecoense, pra cima do Iago Felipe, camisa 31 do Atlético Nacional aqui, é o Parra, é isso aí, ele que fez a falta, o Rios na verdade, o Rios fez a falta. Quem sabe na bola parada o primeiro gol deste amistoso para Lunar de Empreendimentos. 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
0: 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Tá na bola o Iago Felipe. Na bola parada, na oportunidade, quem sabe na cobrança de falta. 21 minutos jogados deste primeiro tempo de partida. Torcedor do Atlético Nacional também fazendo festa, tá torcendo pros dois lados, assim como o torcedor da Chapecoense, que tá ligado aqui nas ondas da 93.3. Vai Iago Felipe pra bola, autorizado, perna direita, bomba!

0: Obrigado, Colômbia! Obrigado, Medellín! Comemora o torcedor do Atlético! Comemora o torcedor da Chapecoense! Presente aqui no Atanásio Girardot! Um belo gol de Iago Felipe, que dedica a todos que estão presentes no estádio. Uma bola parada, uma falta. Ele colocou com a mão no ângulo do goleiro do Atlético Nacional. Que pouco pode fazer! Que golaço do Iago Felipe! Um pra Chapecoense na amizade eterna! Zero pro Atlético Nacional! Que gol sensacional do Iago Felipe, Matheus!
1: Incrível! Um golaço! Ele que sofreu a falta e ele que bate com a perna direita. A bola passa entre o primeiro da barreira base e o segundo e vai dormir no ângulo. Mas essa não tinha a mínima condição do goleiro chegar. Marquinhos! Joga a luva, Marquinhos! Iago Felipe, um golaço! O Verdão tá na frente, pra cima do Atlético Nacional!
0: Essa nem Rodolfo pegava! Que golaço, Rodolfo!
2: Rapaz, não pegava mesmo.
0: E agora
2: não.
0: Vem o Atlético Nacional! Gol! Atlético Nacional de Medellín Benítez! Um belo gol do camisa 33 da equipe do Atlético Nacional. Passe em profundidade. Ele invadiu a grande área pelo lado esquerdo. De perna, canhota batendo canto alto de Anderson Silva. Que pouco pode fazer, Benítez! É gol dos hermanos, é gol do Atlético Nacional. Tudo igual no placar. Um pro Atlético Nacional, um também pra Chapecoense.
1: Deu pouco tempo da Chapecoense comemorar. Deu tempo só do Rafael Lacerda abraçar Iago Felipe. A bola já saiu do... Ele bateu, gente, de perna canhota. O goleirão Anderson voou, mas foi um chute forte, firme. Gol do Atlético Nacional. Dudu até tentou chegar, ficou atrás do jogador do Atlético. Em menos de 2 minutos, um pra Chape, um pra Atlético Nacional.
0: Rapaz do céu, Rodolfo, não deu tempo nem de você falar do Iago Felipe, porque tem gol e um belo gol também do Atlético Nacional, tudo igual no amistoso da amizade eterna.
2: Dois belos gols, né, Andrei? E esquentou o jogo assim, né? Tava um pouco morno de repente. Agora, o gol do Iago Felipe, né? Cara, me lembrou o Zico. Eu assisti muitos jogos do Zico e as faltas do Zico eram mais ou menos desse estilo aí. Era lá no ângulo, cara. Essa aí foi lá, na minha época, dizia onde a coruja dorme. E uma belíssima falta cobrada por ele, o goleiro não sem chance nenhuma, não chegou nem aí na bola, né? Foi no alto, passou por cima da barreira, que é uma batida difícil de fazer quando você bate de chapa, e ela vai fazendo a curva para fora e entra no ângulo. E aí o gol, né, do Atlético, também uma bela jogada nas costas do Dudu, o João Paulo não conseguiu saltar para fazer a marcação, se jogou na bola e ele acerta um chute, né? Um jovem atleta do Atlético Nacional, um chute cruzado não, em cima do lado do Anderson, mas no alto. E aí, empata o jogo, Andrei.
0: E aí, ô Vitão, quero saber também tua opinião, que jogo, né? O jogo tava morno, aí a Chape vai lá, faz um belo gol do Iago Felipe e depois o outro belo gol do Atlético Nacional, o garoto da base, é isso, Vitão?
3: Pois é, né? A emoção dele deve ter relação com o fato de que está tendo oportunidade com 18 anos, que é o primeiro ano ainda da categoria sub-20, né? Que ele ainda pode jogar com 19 e com 20. E ele tem essa oportunidade, o Benítez, como eu disse, né, muito jovem, e faz o gol, né? Mas a gente tem que observar o lado da Chapecoense, houve uma falha do lateral direito do Dudu, ele não pode deixar o atacante, o oponente, ficar entre o zagueiro e o lateral direito no caso ele, principalmente porque o Cauã tinha aproximação de um atacante, né, que ele estava marcando. Então houve essa falha aí, né? A gente tem que observar isso também para quem tá nos ouvindo, mas o mérito também do atacante, né? O Anderson aí eu deixo a critério do Rodolfo. Olha aí, tá chegando aí, ó. Não, nada. Que se ele foi fechar mais o chute cruzado e acabou deixando o seu canto ali um espaço, né? Mas eu prefiro até ouvir o Rodolfo com relação a isso, viu, Andrei?
0: Matias Brasil que tá conectado conosco. Tudo certo aí, Matias? 1-1 no placar.
4: 1-1 no marcador e como a gente falou há pouco então, né, Andrei, o torcedor vibra quando tem gol da equipe do Atlético Nacional e vibra quando tem gol também da Chapecoense. Foi muito bacana a observação dos torcedores. A bola está rolando nesse momento aí. Antes tivemos uma parada técnica para que tivesse conversa entre o treinador da equipe do Atlético com os jogadores também da Chapecoense, mas muito bacana, o torcedor vibra em qualquer momento. Festa bonita, bonita em diminuto comparado ao clássico contra o Milionários, mas gostaria de agradecer de coração o pessoal aí da Colômbia. Muito obrigado por nos auxiliar com internet, com energia. Dário Senna, obrigado de coração. Quando estiver no Brasil, sinta-se em casa. É a transmissão da West Capital direto da Colômbia.
1: É Matias Brasil, Matias colombiano hoje, rapaz do céu. Passe que fica novamente pro Atlético Nacional. Passe na entrada grande área, vem de novo a tentativa do tapa ali com camisa 33, o Benítez fez o giro, recolheu, atrasou pro Zapata, perna direita, arriscou pro gol, a bomba caiu, ufaria, a bola explodiu sobre ele. A posse volta a ser de novo da equipe do Atlético Nacional, ciclo central do gramado. 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Alô Murilo, 33-22-36-88, dispara a Chapecoense. Garcia serve para caminho de trás, Miguel Carvalho, tentativa no toque para Túlio Eduardo, chega rasgando a equipe do Atlético Nacional, de longe a bomba, na tentativa da Chape apareceu o goleiro do Atlético Nacional, Matias.
4: Quem chegou nessa bola foi o Garcês, pelo lado esquerdo. Fez o cruzamento na área, tentou finalizar ali o Túlio Eduardo, não conseguiu. Depois o Bruno Matias emendou com a perna direita nos braços do arqueiro da equipe do Atlético Nacional, que nesse momento está caído no gramado, vai receber atendimento. É a bola que rola no Atanásio Girardot. Os torcedores aqui presentes. Ei, mano, como é que é tu nome? Ei, vem cá. Tu nome, como é que eres? André Túnica. Vem mais perto, cá, pra cá, pra cá. Vem cá. Estamos ao vivo para Chapecó, Brasil e Mundo. Nome?
5: André Túnica.
4: Gosta del futebol?
5: ¿Cómo?
4: ¿Te gusta mucho el fútbol?
5: Señor.
4: ¿Siempre venga acá?
5: Yo voy también a la cantera nacional.
4: ¡Sí! ¿Tú eres de base?
5: Señor.
4: ¿Cuántos años tienes?
5: 17.
4: ¿Qué posición juega?
5: Arquero.
4: ¡Arquero! Señor. ¡Parabéns, viu! Muchas gracias por estar participando conosco aquí. Me chamo Matias Brasil de Chapecó. Bom jogo para você. Palpite para final de partido.
5: Bendiciones.
4: Gracias. Tá aí, então o torcedor também tá presente, André Sartori.
1: É, foi aquela tradução, Matias Brasil. Matias do Brasil, rapaz. Você que participa junto conosco, 33613130. Daqui a pouquinho a gente vai também rodar o recado da audiência, galera que tá participando conosco. Pra Léo, a assessoria tá na hora de girar o tempo e o placar do futebol da Oeste Capital. 29 minutos jogados da primeira etapa, 1 para Chapecoense, 1 também para os hermanos, 1 para o Atlético Nacional.
6: Tem gol do Operário sobre o Ceará, gol importantíssimo na parte de cima da tabela, o Bosquilha marcou o primeiro e Caio Dantas, o Caio Dantas fazendo muitos gols na Série B, 2-0 para o Operário. Situação do G6 de momento: Vila Nova, Novo Horizontino, Fortaleza, Juventude, Operário e Criciúma. 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
1: Posso que fica novamente pra equipe do Atlético Nacional. Tenta sair pro jogo. Ô, Odô, tá fazendo um polichinelo aqui no estúdio, Rodolfo, rapaz. Diga lá, Vitão.
3: Não, é verdade, o Rodolfo me ensina muita coisa sobre a posição de goleiro. Não que eu queira virar ser goleiro, mas pra aprender, né? Ele tava explicando que nesse lance agora o goleiro tinha que ter dado um salto, né? Meio que fosse um salto baixo.
1: Pra não bater na garganta.
3: Porque isso. O Rodolfo foi me mostrar o movimento aqui de maneira literal, né?
1: O pessoal...
3: Eu gostei do termo que ele usou, ele não quer falar, mas eu falo, que eu sou mais maloqueiro. Ele falou que bateu na caixa de catarro dele.
1: Ô, louco! Mas o pessoal aqui da clube, aqui de baixo, agradeceu a demonstração do Rodolfo nesse momento. Posso que fica novamente pra aqui? Diga lá, Rodolfo.
2: Isso é a vontade, né? Tá pulando, saltando. Mas não esquece.
1: O goleiro da galera. Posso que fica novamente pra equipe da Chapecoense, lá pro lado esquerdo, campo defensivo. 30 minutos jogados deste primeiro tempo de partida. E o público, o Matias Brasil, como tá a situação? A gente vê muitas bandeiras em homenagem tanto à equipe da Chapecoense, bandeiras a do Atlético Nacional. Como tá a movimentação aí no Atanásio Girardot, Matias?
4: Abaixo do que a gente esperava aí, comparado à partida contra a equipe do Milionários. Vemos os torcedores presentes aí das organizadas, cantam muito. Cara, eu não consigo entender como é que esses caras ficam de pé aqui, velho. Não tem uma estrutura pra segurar eles. Eles estão em cima da grade. Não consigo entender como é que esses caras estão de pé aqui, viu? O torcedor canta, público abaixo comparado ao que tinha no jogo contra o Milionários, mas o torcedor da Chapecoense tá junto. É um misto de torcedor aqui do Atlético Nacional e também da Chapecoense. Torcida presente pra acompanhar a partida, e aquilo que eu falei, no que chama atenção é isso. É gol da Chapecoense? Eles vibram. É gol do Atlético? Eles vibram. É lance de perigo da Chape? Eles gritam. Lance de perigo do Atlético? Eles vibram. É uma emoção porque tá tudo junto, Andrei.
0: 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A única rádio de Chapecó presente diretamente do Atanásio Girardot. Posse que fica novamente é no ciclo central do gramado, onde coloca a bola em jogo a equipe do Atlético Nacional. Chega ao lado direito, nos pés do Rosa. Tenta o passe um pouco mais adiantado. Fecha a marcação, entrada grande área. Bola que buscava por ali de novo, Kevin Parra. Não deu certo. A bola volta, bate, sobra, volta para a equipe da Chape com o Garcês. Recolhe para Fernando. Fernando rente a linha lateral do gramado, lado esquerdo do campo de defesa. Deu um balão para frente, buscava o Miguel Carvalho. Triscou de cabeça buscando o Túlio Eduardo, voltou nos pés do Gonzalez. Gonzalez, círculo central do gramado, coloca para Raidar. Raidar para Cusco. Lado esquerdo, pede de novo a equipe do Atlético Nacional. Tava lá pelo lado esquerdo o jogador que era o Perlaza, mas o preferiu o toque no meio de campo. E começou a parada de novo com o Zapata. Zapata faz a abertura. Lado direito, bom lance, cruzamento dentro da grande área. Fez o giro, de novo o Benítez, escorou para o Zapata. Bomba, João Paulo apareceu. A bola que bate, sobra, volta para a equipe do Atlético Nacional. De cabeça subiu o Raidar, saiu esquerdo. Esquisito ali o Cauã Faria, proteção bem do Anderson Silva, dá um balão já pro campo-ataque, tentativa da ligação direta lá, buscando de novo o Garcês. Cortou bem a marcação do Atlético Nacional, disputou, obrigou Miguel Carvalho, foi puxar, agarrado, pediu falta, arbitragem, tá pegando falta sobre o Miguel Carvalho, intermediária, campo ofensivo, Matias.
4: Na jogada que desceu pela velocidade, jogador da equipe da Chapecoense pelo lado esquerdo, acabaram pegando ele, falta marcada a favor da equipe da Chape, já vai pra cobrança. Lindo, lindo, lindo uniforme da Chapecoense, especial para esse amistoso contra a equipe do Atlético Nacional. No peito, o símbolo das duas bandeiras, da Chape e também do Atlético, a bandeira da Colômbia e do Brasil, e também os símbolos aí das equipes, muito bonito mesmo, detalhes em dourado, aquele uniforme que eu falei no decorrer da semana em Chapecó. Que tarde magnífica na Colômbia.
0: Ô Matias, tu falou justamente desse uniforme, ele vai ser utilizado em mais partidas aí do decorrer da competição da Série A do Campeonato Brasileiro, é especial apenas para esse confronto, como é a situação, Matias?
4: Exatamente, viu? A gente até conversou com o pessoal, eles falaram que era um uniforme especial pro confronto, mas vai se tornar o uniforme 3 da Chapecoense. Então, se necessitar, quiser e puder usar em alguns outros confrontos, estará à disposição 100% para poder utilizar pela Série A do Campeonato Brasileiro.
0: É muito bonito, com toda certeza, esse novo uniforme da equipe da Chapecoense. Chapecoense totalmente de verde, o Atlético Nacional de branco. E sobe aí pra ataque, subia, melhor dizendo, a equipe de Medellín. Já recupera, toca na bola novamente aqui no meio de campo, Bruno Matias. Fez o giro sobre a marcação, fechou a porta, veio pressionado ali o Lozano. A bola sobrou novamente para a equipe da Chapecoense. Aí, Vitão, 34 jogados, tudo igual no placar.
3: Pois é, né? No momento que o jogo ia dar uma esquentada, teve a parada técnica, né? Aí acabou que amornou novamente a partida. A gente espera que possa sair mais gols, que a Chapecoense possa conseguir, né, fazer uma construção de saída de bola, conseguir fazer rodar a bola no campo do adversário, que é uma coisa que a Chapecoense tem dificuldade, né, quando joga na Série A do Campeonato Brasileiro. O que eu quero dizer com isso? Chegar em bloco, chegar com um time deixando apenas os seus zagueiros no campo defensivo e rodar a bola de um lado para o outro para buscar o espaço, né? A gente podia ver isso no jogo, mas enfim, né, vamos esperar para ver se no segundo tempo se ajeita alguma coisa, ou se entram jogadores que estejam até com mais vontade de aproveitar essa oportunidade, já que a Chapecoense está com 6 titulares em campo.
0: Sai pro jogo novamente a equipe do Atlético Nacional. Boa abertura, lado direito, entrada grande área, faz de primeira o toque de novo pro Kevin Parra, ele faz a parede, faz o pivô, retorna de novo no campo de ataque ainda pra equipe do Atlético Nacional. Uma devolução, Gonzalez levantou pra boca do gol, chegou rasgando o João Paulo do jeito que dá, de cabeça tentava o Garcês, deu de graça, a bola ficou pro Rosa na grande área, cruzou pra boca do gol, vai pintar, chance, Benítez tentou de novo na finalização, não pegou legal na bola de perna direita, a bola subiu pelos ares, tiro de meta que pertence à equipe da Chapecoense, Matias.
4: Na jogada pelo lado esquerdo, cruzamento na área, tentou finalizar de perna direita, pegou essa bola mascada o jogador da equipe do Atlético Nacional, a bola acabou saindo ali e o Anderson já repõe ela em jogo. 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
0: 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Tem gol aonde?
1: Tem gol na casa do Operário, em Ponta Grossa. O Operário tá vencendo o jogo, mas o Ceará desconta. Matheus Araújo. O Operário é o quinto colocado agora com 50 pontos na competição. O Ceará é o 15º com 35, ainda com risco de rebaixamento. 2-1 pro Operário momentaneamente. Segundo tempo, jogo em andamento no Germano Krieger para Leo Assessoria.
0: Após que fica novamente para a equipe do Atlético Nacional. Tentativa do passe, vem pro lado esquerdo. Na movimentação de novo do Lozano. Fez o giro para um lado, giro para o outro. Pisou na bola, retornou. Bola vem aos pés do Casco. Casco conseguiu o passe adiantado de novo pro Benítez, autor do gol da equipe do Atlético Nacional. Dudu Marques apareceu para fazer o domínio. E aí, na hora de sair jogando, jogou para escanteio de graça. Posse que pertence à equipe da casa, Matias.
4: É, foi pelo lado direito a jogada. Na hora de sair jogando com a bola, acabou entregando a paçoca. Escanteio marcado lado esquerdo. A equipe do Atlético já se posiciona para a cobrança.
0: Vai pra bola, vai pra oportunidade, aqui pra casa. Tá ali na bola parada o camisa de número 30, o Kevin Parra. Preferiu o toque ali com camisa 35, Lozano. De novo, Kevin Parra balançou lado esquerdo, no mano a mano, perna direita, devolveu no bico da grande área. Para nos pés do Lozano, grande jogada da direita pra canhota, levantou pra boca do gol, chegou pra cortar bem de cabeça pra ali do jeito que deu o Garcês. A posse ficava pra equipe do Atlético Nacional, tem irregularidade marcada. A posse que pertence à equipe da Chapecoense. 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Sai pro jogo novamente a equipe da Chapecoense. Recua ali e coloca a bola nos pés o Bruno Matias do Anderson Silva. Trabalhou com o João Paulo, saiu esquisito. Ficou pro Atlético Nacional, lado direito, entrada na grande área, pisa na bola, recolhe de novo, tá no mano a mano, vai na oportunidade por ali, o camisa 35, Lozano, ele recolhe, volta no círculo central do gramado, coloca pro jogo o camisa 4, o Raidar. Raidar pra Casco, Casco domina, perna direita, rente a linha lateral do gramado, lado esquerdo, bola que buscava, e de novo por ali o Perlaza, Perlaza voltou pra Casco, fez a inversão, na direita, de primeira troca passes a equipe do Atlético Nacional com o Zapata, ameaçou, levantada, não levantou, chegou na intermediária, fez o giro sobre a marcação, preferiu a devolução, lado esquerdo pra Benítez, de novo, perna direita, suspendeu pra boca do gol, toca de cabeça, chega João Paulo pra cortar de cabeça, a bola volta a ser de novo da equipe do Atlético Nacional, na entrada grande era Casco, preferiu o toque novamente com o camisa número 35 por ali, a movimentação do Lozano, voltou pra Casco, tentativa da inversão pra esquerda, o Garcês chegou pra morder antes dele apareceu e apareceu de novo o Gonzalez pra sair pro jogo. Tem gol aonde?
1: O Náutico tá churrando o Sport Recife em Pernambuco, terceiro gol do Náutico na partida, agora Gustavo marcando, 3 pro Náutico, 0 pro Sport Recife, já passado dos 20 minutos do segundo tempo, Náutico se afastando de pertinho ali do Z4 e qualquer risco de rebaixamento agora ficou longe, viu? E o Sport fica longe também aí de chegar no G6 da competição na Série B do Brasileiro.
0: Vem Casco de novo, vem a equipe do Nacional, levantamento para a grande área, João Paulo cortou de cabeça, Miguel Carvalho subiu, triscou, ficou pro Garcês, disparou o Eduardo, vem na velocidade Garcês, lado esquerdo, marcado por dois jogadores da equipe do Atlético Nacional, ele fez o giro, deixou a marcação sobre ele, um totozinho ali do jogador do Atlético Nacional, antes dele apareceu novamente ali o Fernando pra conseguir ficar com a posse. 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
1: É, tem andamento. Chapecoense Futsal tá jogando contra o Passo Fundo. Semifinal agora da taça Sua Copa Sul de Futsal. Daqui a pouquinho vou atualizar pra nossa audiência porque vale vaga na grande final da competição.
0: É, daqui a pouquinho a gente traz mais detalhes. Mais cedo tivemos o duelo entre Campo Mourão enfrentando também a equipe de Jaraguá. A Copa Sul que acontece em Xanxerê. Era pra acontecer aqui em Chapecó, mas o ginásio não ficou pronto, né, Matheus?
1: É verdade. Bom jogo, Passo Fundo e Chapecoense, tudo prontinho pra acontecer daqui a pouquinho, tá? Vai começar em 15 minutinhos, pouquinho atrasado. Verdão tentando a vaga pra final, não foi bem na primeira fase, mas conseguiu classificação pelo saldo de gols.
0: É, vale lembrar que atrasou justamente pelo jogo anterior, né? Teve prorrogação, rapaz do céu. Posse que fica novamente pra equipe equipe é do Atlético Nacional, já domina no campo ofensivo. 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Ô Matias Brasil, a gente teve diversas homenagens também para o Chapecoense, desde a chegada do Chapecoense no aeroporto, é isso?
4: Cara, foi um final de semana que está marcado aí na história da Chapecoense. Chegou no aeroporto, foi recebido, ovacionado por torcedores e o pessoal que estava lá, o pessoal responsável pelo aeroporto. Posteriormente a isso, já saiu de lá do aeroporto e veio aqui para o estádio Atanásio Girardot acompanhar Milionários, também a equipe do Atlético Nacional, empate 1-1. Foi homenageado aqui, a gente ganhou até pizza no 0800. A gente ganhou até pizza, viu, André? Depois disso aí, a Chapecoense se encaminhou pro hotel. Na sexta-feira, a equipe da Chape, pela parte da manhã, recebeu diversas homenagens aí no CT do Atlético Nacional. E Guita, o ídolo da equipe do Atlético da Colômbia, homenageou a Chapecoense, presidente do Atlético Nacional. Um mural feito, pintado por um artista local em homenagem à Chape e ao Atlético Nacional. Foi lindo, lindo, lindo mesmo de ver. Pela parte da tarde, se encaminhou a La Unión. La Unión é o local onde caiu o avião em 2016, no Morro. Diversas homenagens, muito sentimental. Os torcedores que vieram para a Colômbia estavam em La Unión, torcedores do Atlético Nacional, a gente foi muito bem recebido, várias imagens, inclusive no arroba Oeste Capital Esportes 1, você pode acompanhar. Depois dessa homenagem, a gente saiu de La Unión do Cerro de La Unión, lá do Morro, e desceu no centro da cidade. Na centro da cidade, aí o Neto e também a delegação da Chapecoense colocaram uma pedra fundamental, onde marca, né, a parte central de La Unión. Também está no nosso Instagram, arroba Oeste Capital Esportes 1. Posteriormente a isso, o Chapecoense foi pro hotel, a delegação foi pro hotel para poder ficar em concentração. Hoje, pela parte da manhã, se encaminharam um pouco mais cedo pro estádio, foram recebidos aqui pelos torcedores, teve homenagem de torcedores, teve gente que a gente encontrou aí na porta do estádio também, conversando, trocando ideia com a gente, fazendo vídeos. Depois disso, veio aqui pro gramado, foi tocado o Vamos, Vamos Chape, teve homenagens, cantado o hino nacional por uma brasileira no gramado também, foi algo muito emocionante. E agora a bola rola aos 10 minutos, a última homenagem de momento, que foi muito linda também, essa homenagem dos 10 minutos na partida.
0: 43 minutos jogados dessa primeira etapa de partida, tudo igual no marcador, você acompanha tudo em detalhes diretamente da Colômbia, reportagem da Oeste Capital, posse que fica na intermediária, vem o Atlético Nacional, entrada na grande área pelo lado esquerdo, Lozano, cabe até um tiro pro gol, fechou a marcação bem do David, recomeçou no meio de campo, no lado esquerdo, o Pérez se movimenta também por aqui, o Benítez preferiu a devolução no ciclo central, trabalhou a jogada aqui o Casco, a abertura foi boa, lá pelo lado direito, se movimenta, pedala, vai pro mano a mano, de primeiro, o toque não foi legal, ciclo central, entra na grande área, tenta também a equipe do Atlético Nacional, apareceu o Iago Felipe para ficar com a posse, ele recua tudo com o Cauã Faria e atrasa mais ainda pro goleirão Anderson Silva, tem gol aonde, Matheus Montemeso?
1: Empata o Ceará contra o Operário, gol muito importante na Série B do Brasileiro, marcado pelo Vinícius. Estamos agora com 36 minutos do segundo tempo, 2 pro Operário, 2 pro Ceará, o Operário luta pelo acesso e o Ceará luta contra o rebaixamento, informações para Leal Assessoria.
0: 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Falando do jogo, a partida em si, né, o Vitão muito abaixo, né, as duas equipes, até nível de intensidade a gente vê, mais parece aquele jogo final de ano lá, o Vitão, que tem os amigos do Matheus Montemeso com os amigos de Matias Brasil, né?
4: Peraí.
3: Olha, vou dizer pra ti que eu fui atrás aqui de ver sobre a questão do Iago batendo falta, despertou uma curiosidade, né? E ele fez um gol de falta em 2024, na goleada de 5-0 do Bahia sobre o Itabuna, ele jogando pelo Bahia, claro. Foi elogiado até pelo Rogério Ceni pela batida também, que foi um golaço. Vamos ver se eu levanto esse gol aí pra gente colocar nas nossas redes sociais, né? Porque pra colocar a cobrança dele anterior e essa, né? Duas muito bonitas, né? Que fez com que surgisse aí uma nova possibilidade, né? Faltas perto da área. Giovani, deixa o Iago Felipe bater, hein?
0: Passa a bola pro grande Iago Felipe. Que bola, que batida bonita do Iago Felipe. Tem um recado muito interessante aí da nossa audiência, o Matheus Montemeso.
1: Falou aqui o nosso Daniel Maciel que a pizza emocionou bastante também o nosso Matias Brasil.
4: Não tenha dúvida disso, viu? A pizza emocionou eu e a Cássia também. Coitada da Cássia, não conseguiu pegar a pizza.
9: É, também, né? Chegou antes em ti, não deve ter deixado um pedaço pra ela, rapaz do céu. Posso que fica. Vamos chegar na reta final. Vamos até os 47 minutos jogados desse primeiro tempo de partida. Iago Felipe marcou pra Chapecoense. Benítez igualou pra equipe do Atlético Nacional. Tudo igual no marcador, no placar. Vem lançamento à frente. Bola pra Dudu Marques, hein? Que boa bola. Linha de fundo. Lado direito, Dudu. E a passando e levando pra linha de fundo. A arbitragem diz que não houve nada. Apenas tiro de meta que pertence à equipe do Atlético Nacional. 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Recado da galera.
1: Para a Cresol Aliança, nossos ouvintes e modelo. O pessoal está aqui cuidando do meu pai que está doente, internado com 91 anos. Acho que vai dar 2x2 o jogo de hoje. Quero ganhar o sorteio de hoje. Quem mandou 2x2 também foi o nosso outro ouvinte. Ouvinte, o Ademir Simon. Tamo junto. Quero ganhar camisa, que é linda demais. Aqui o Adir Castilhos do Santo Antônio, que está aqui acompanhando também pelo 93.3. Amigos da nossa capital aqui em Passo Fundo, no Rio Grande do Sul. Tô ouvindo a transmissão e torcendo para Chapecoense. É o Alisson Loureiro. Olha que legal, em Passo Fundo, DDD54, ouvindo 93.3.
9: Valeu você que tá participando, você que tá mandando o seu recado. Muito obrigado pela sua presença junto conosco no momento em que aponta o centro do gramado, o árbitro da partida. Fim de papo neste primeiro tempo no Atanásio Girardot, na Colômbia. Um para o Atlético Nacional, um também para Chapecoense. Um jogo repleto com toda certeza de homenagens, de emoção que a gente teve ao longo dessa primeira etapa. Finalizado o primeiro tempo. E você fica agora com ele, Matheus Montemeso, no comando do intervalo.
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1: Vamos pro nosso intervalo, direto aqui do Atanásio Girardot, onde está o Matias Brasil e com toda a nossa audiência. Lembrando o nosso WhatsApp, 3361-3130, nosso canal de comunicação, Matias Brasil para a Becker, que apresenta o loteamento Florescer. Vamos trazer o banco primeiro da Chapecoense, porque a gente deve ter muitas trocas no segundo tempo, Matias.
4: Vamos lá, Chapecoense tem à disposição Gabriel Werner, goleiro camisa número 14, 3, zagueiro Eduardo Doma, 44, zagueiro Luciano, 6, lateral esquerdo Mancha, 55, Rosivan volante, 94, Kevin Ramírez atacante, 39, Rodrigo Endrio centroavante e 70, Rubens atacante.
1: E tem muitos jogadores, Matias, para recordar a audiência que ficaram em Chapecó, jogadores importantes do elenco.
4: Como, por exemplo, o meia Giovanni Augusto, que ficou em Chapecó, o atacante Marcinho também acabou ficando no oeste do estado de Santa Catarina, o lateral esquerdo Bruno Pacheco foi outro que não viajou, o Matheus Aurélio, goleiro suplente, também não viajou, são atletas que ficaram em Chapecó.
1: Vamos trazer o banco também do Atlético Nacional pra gente já conhecendo quem vai entrar no segundo tempo. 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
4: A suplência então do Atlético Nacional, vamos passar a limpo aí. 44, Zé, 3, Parra, 28, Tobon, 5, Quezada, 14, Ribeiro, 26, Marim, 13, Ibarra, 19, Sinop e 18, Pérez.
1: Ô Matias, só carimba a arbitragem pra gente. Oi. Chapecoense divulgou no press kit aí também. 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
4: Olha, rapaz, eu recebi a informação por meio dos colegas aqui de que Mário Dias está apitando a partida. Ele é do Paraguai. Mário Dias, o árbitro.
1: Ah, então o press kit ali da Chape foi Foi material errado ali, né, Matias? Que era pra ser um colombiano, sim,
4: a gente,
1: né?
4: A gente tá confirmando aqui, mas o colega aqui... Vem cá, Dario. Por gentileza, a arbitragem, a informação que vocês receberam sobre a arbitragem não bate com a informação do press kit da Chape. Qual a informação que a imprensa aqui recebeu?
11: Sim, a informação que eu recebi era Mario Dias, árbitro paraguaio, que está arbitrando este jogo. Recordemos que também a organização da... dessa partida, uma organização internacional, então seguramente foi escolhido esse árbitro, Mario Dias de Bibar, de Paraguai.
4: Graças, graças, Dario. O pessoal tá fazendo homenagem nesse momento? A gente já vai estar dialogando mais com o pessoal aqui, que a gente vai ter que filmar essa homenagem, beleza?
1: É, o Neto tá colocando a faixa em, não sei se algum torcedor, enfim, alguém, algum colombiano que tá com a camisa da Chapecoense, a camisa da Sul-Americana, né, de 2016, né, Vitão?
3: É, devem estar falando aí, alguém deve estar informando o motivo pelo qual essas pessoas estão sendo homenageadas, eu não sei se é sócio lá do... Nos falta essa informação, mas eu acho, Mateus, que são pessoas envolvidas no dia, tá? Pelo que eu tô vendo, o senhor que é o próximo ali.
1: Pode informar, Matias.
4: Exatamente, Vitão, você está correto na sua visão, são pessoas que estavam no dia, foram os primeiros a chegar no acidente e auxiliar aí aos jogadores da Chapecoense.
1: E nosso amigo de ontem lá, Matias, que você entrevistou ele.
4: É o nosso amigo de ontem. Tá ali o torcedor, o primeiro a chegar, ele, exatamente, viu?
1: Ficou emocionado ontem, né, Matias?
4: Muito, muito. Imagina o momento que ele viveu, né?
1: Pode filmar, Matias. A gente vai subir com o Andrei, pode já mandar pra ele aí, que a gente vai depois também, né, mandar aqui pra rede social. Oeste Capital Esportes pra você acompanhar. Que momento, né, cara? Esse momento eu acho muito emocionante. Que é o momento que as primeiras pessoas ali que vivem naquela comunidade... que nunca imaginavam, à noite, naquele ambiente chuvoso...
12: Uma propriedade rural, né? Uma área rural.
1: É,
12: né?
1: E a gente tá falando de várias pessoas, né, Rodolfo?
12: É, a simplicidade das pessoas, você vê, né, a emoção, tomando conta, imagina você no momento daquela queda, a comunidade, um falando com o outro e os próprios moradores indo lá, né, atender, procurando fazer da melhor forma possível o resgate, enfim, uma cena chocante e hoje, 10 anos depois, o Neto podendo... tá ao lado deles, né, em forma de gratidão por ele de alguma forma ter ajudado, né? Então, um momento emocionante nesse intervalo.
1: É, cara, tem um cara ali que tá tem condição de falar, né? Esse momento, acho que é o momento mais emocionante até agora, né?
3: Né, tá quase que nem eu.
1: Cara, o Neto, acho que imagino que passa ali, né, no momento, né, cara?
3: Eu acho que o primeiro perdão pela voz aí, que deu um nó na garganta.
1: Embargado, né, Vitão?
3: Mas o primeiro de boné, eu acho que é o pai do menino Johan, viu? O primeiro, depois o Matias puder confirmar.
1: Ficou conhecido, né, no Brasil, né?
3: Que foi o garoto que até, né, foi chamado de anjo lá e tudo. E, enfim, né, essas pessoas, né, todas elas estão representando muitas, né?
1: Mulher também, mulheres,
3: que moravam ali, as pessoas que estavam no hospital, as pessoas da Cruz Vermelha, todos que se envolveram diretamente e até indiretamente, que são invisíveis no processo, né? É um momento realmente muito marcante, tá, Lu?
1: A gente ouviu ontem um das pessoas ali que o Matias estava, né, entrevistando, que estava ontem no Cerro, né? Lá em Union. E, cara, a pessoa também emocionadíssima, né? O homem não conseguia nem falar, imagina, né? O que passa na cabeça dele até hoje, né? Daquela cena, né, Rodolfo?
12: E principalmente ele saber que tudo aconteceu e ele tá de frente para um sobrevivente, né? Ver que 10 anos depois o Neto tá ali do lado deles, então isso é que impressiona. Mas é um momento especial, né? E o Neto poder tá passando isso é algo que é uma mensagem que vai além do futebol, né? É um momento, como até um ouvinte antes do programa falou, é um momento de reflexão para todos nós que estamos vivendo isso e olhando esse momento, né, Matheus?
3: É. As palavras do Neto ontem eu acho que tem que ser até traduzidas para outras línguas, né? Todos possam ouvir ele, né? E não é nem com aquele papo de lugar de fala, não, né? Não é nem com isso, não. É o fato do que o que ele fala tem um peso muito maior pelo que ele passou, mas é pra gente estar refletindo, né, o tempo todo sobre as coisas que a gente faz no nosso dia a dia. E eu acho legal que ele fala, né, que ele também ele trata a si próprio, né, dizendo que é como ser um ser falho e tal, mas o que ele deixa, né, de mensagem, né? Principalmente porque a gente no dia a dia acaba sendo levado, né, pelas circunstâncias, né? É, ter esse momento de reflexão aí, muito importante, e que o Neto está presente, como eu falei, né? Tem uma simbologia incrível.
1: É, um dos momentos mais emocionantes de tudo que a gente viveu até agora nessa viagem aí para Medellín é esse momento que o Neto reencontra moradores da comunidade local lá onde caiu o avião de 2016. Olha, Realmente, né? 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Matias está produzindo os vídeos desse momento para daqui a pouquinho a gente subir também. Tem material novo também subindo nesse momento. Pessoal, Ayrton Cristofori está por aqui. Vamos, vamos, Chape! O Jean Daniel Schwartz está por aqui querendo a camisa do Verdão. Tá valendo para você que está chegando agora. Se mandar mensagem no WhatsApp da rádio aqui, 3361-3130, DDD49, pode levar uma camisa em homenagem ao Atlético Nacional, mas é a camisa do Verdão, aquela listrada também, que é muito a camisa aqui, então tá bom, tamo junto. Marizete tá por aqui, pessoal, quero ganhar o sorteio da camiseta, vai Verdão. Graciele Bussolaro, também quero ganhar o sorteio aqui, ó, muitas emoções hoje. Fabiane, que mandou pra nós a mensagem. Manu do Paraíso, quero muito ganhar o sorteio também. O Hugo tá por aqui, hoje vai dar 2x2, jogo bem movimentado aí pra gente também ver os gols. O Ademir Sherbatei tá por aqui, ó, acompanhando a transmissão. Hoje o resultado do jogo é o que menos importa, mas claro, né? 2x0 pra Chape, já não dá mais, 2x0 com o Atlético e depois fez o gol, né? Então um abração pro Ademir Sherbatei e Marcia Chikovski, que tá por aqui também. Placar vai ser 1x1. Agora o Rodolfo e o Vitão falam sobre a bola rolando, sobre o jogo nesse primeiro tempo de 1 pra Chapecoense, 1 pra Atlético Nacional.
3: Olha, só pra dizer que o Neto aí, tô com... mas é o Neto também, a gente tá falando do Neto. O Neto Pessoa fez um gol se jogando de carrinho na bola, rapaz.
12: Caralho, que a gente nunca tinha visto aqui.
3: O Rodolfo aqui não tá acreditando, Rodolfo. Tem que ver de novo, Rodolfo.
12: Não.
3: Ele se jogou na bola, cara. Parecia que era um Perotti, mas não era. Era o Neto Pessoa, Neto, cara. Pessoa. Agora 3x1.
12: Não, tem que ver o Andrei, né? O Andrei tem que ver esse gol aí, né?
3: Tem, Andrei, tem. Nem o Garcês faria isso.
12: Comeu aquele velho cuscuz com ovo.
3: O Andrei, né? Ele achou que tava escapando do Neto Pessoa. Veio outro, ô meu querido Andrei. Olha, sobre o jogo, a gente, sinceramente, né, a gente não vai mentir pra nossa audiência. A gente falou que o resultado não era o mais importante e também que a questão da poder fazer uma variação tática e tudo isso, a gente acaba que tá vendo muito pouco isso no jogo, né? Foi um gol de bola parada da Chape. A Chape não talvez, né, até pelas circunstâncias da partida, em alguns momentos falhou na marcação ali, dando alguns espaços. E na frente teve poucas chegadas, né? Teve aquele chute do Garcês, que o goleiro defendeu, mas muito pouco, né? Vamos ver no segundo tempo. Eu espero muito que o Gabriel Werner possa jogar, né? Que entre já no segundo tempo. E que alguns jogadores também possam estar em campo. Uma pena que não trouxe até mais jogadores de base, né? Já que até o próprio adversário jogando em casa tem 8, né? Entre os titulares de 11. A Chapecoense tem alguns garotos no banco aí, né? O Luciano, por exemplo, mas o Mancha já não é mais um garoto. Eu gostaria que tivesse pelo menos mais um ou dois da base ali, né? Pra gente poder, num jogo desse, né, ver o Cassinho em campo, por exemplo. Porque, sinceramente, colocar o Kevin Ramírez aí, não acho que nenhum torcedor da Chapecoense tenha curiosidade, né? Eu acho que seria mais interessante um jovem. Mas, enfim, só pra contextualizar alguma coisa da parte tática e do campo bola, enquanto a gente revê aí a batida de falta do Iago Felipe. Iago Zico Felipe, Rodolfo.
12: Que golaço, né, Vitão? É um jogo morno, né? Mas assim, esquentou naquela hora, antes dos dois gols, a gente viu uma bola recuperada pelo David e uma chapa, né? Uma bola colocada pelo Garcês, o goleiro fez uma excelente defesa. Mas ficou um jogo mais no meio de campo, né? Vou colocar intermediária. É um jogo sem muita intensidade, mais de posse de bola para um lado, para o outro. E aí, na hora que saiu o gol de falta, o Atlético foi lá e deu aquela beliscada e conseguiu o gol de empate. Então, foi o melhor momento da partida em relação ao jogo. Foi esses dois lances que deu uma esquentada no jogo. E aí, depois, voltou à normalidade, né? E agora, para o segundo tempo, eu também tenho essa mesma expectativa. É de ter as trocas, que o Gabriel possa já entrar no intervalo, que para ele também é um momento importante, fazer um aquecimento no intervalo. E o Gabriel Werner tem esse desejo, né, de realmente vestir essa camisa principal. A gente fala principal porque ele teve alguns jogos na Copa Sul-Sudeste, né, e também pela Copa Santa Catarina. depois foi pro Ipiranga e acabou sendo destaque do time na Série C. Então ele tem esse desejo, então que pudesse, né, dar essa oportunidade dele jogar esse tempo todo e já fazer as trocas, né? Já não tem, são 19 atletas, então são 8 jogadores no banco, já ir começando a fazer e dar essa experiência. Ali tem o João Paulo, que está voltando, tem que ficar um pouco mais até para ele readquirir a sua forma. Mas vamos ver como vai vir agora as trocas para o segundo tempo, Matheus.
1: Muito bem, esse é o nosso Rodolfo. O Matias está com o som ambiente lá. Quando tiver online, pode chamar a gente, porque acho que vai ter bastante troca, imagino eu, para o segundo tempo aqui, né? 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Os times estão voltando aí, Matias, isso? Acho que daqui a pouquinho ele volta, começou Passo Fundo e Chapecoense Futsal, o jogo em Xanxerê, valendo a grande vaga para a final da Copa Sul. Lembrando que Campo Mourão tirou o Jaraguá, gente, nos pênaltis aí em Campo Mourão do Paraná, sempre um time muito difícil de ser batido, e hoje a gente teve esse grande destaque aí, né? Bom, deixa eu mandar os abraços aqui para a audiência. Valmor Orion tá por aqui deixando boa noite para a gente, o nosso amigo Fischer de Maravilha, qual que é o nome dele? Hermógenes, que é isso? Estamos aqui na Santa e Bela Santa Catarina e acompanhando 93, sou natural de Chapecó, torço para Chapecoense e para o Grêmio e vamos lá, Verdão, grande abraço, eu creio no empate hoje. Quem que mandou um textão para nós aqui, ó? Nosso ouvinte Cavaleiro, abração para você aí, garota. Obrigado pela tua mensagem, empate do Santo Antônio aqui, que deixou uma mensagem bem legal pra gente, né? Falando sobre a emoção dessa partida. E a Joyce L. Fabri está por aqui também. Hoje vai ser 2-1 pra Chapecoense, hein? Vamos ganhar, vamos pra cima aí! A gente vai postar daqui a pouquinho aqui esse vídeo muito, né? Muito emocionante mesmo, que o Matias fez direto do Atanásio Girardot. Os times estão voltando aos poucos aqui para o segundo tempo e daqui a pouquinho nós vamos ter a segunda etapa aqui também para os amigos da Unoesc Chapecó. 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Resultados em andamento aqui, ó. Bom, finalizados na Série B, Náutico 13, Sport 1.

0: 72-60-26, DDD 54-999-72-60-26. Daqui a pouco a gente vai fazer conexão novamente com a Colômbia, com o Matias
1: Andrei,
0: Brasil. Diga lá, Matias.
1: Vem mudança de abaloque agora. Vamos lá. Tá saindo... Meu Deus do céu. Vamos por parte. Tá saindo aí. O Anderson tá entrando, o Werner. O Doma tá entrando. Tá entrando o Rubens... 70, 94, Kevin Ramírez, eu vou informando devagarzinho. 45, Rodrigo Andrew. Tá entrando também. 55, volante da Chapecoense, alteração nesse momento aí então. Rapaz do céu,
0: Rosivan, bastante
1: alteração. Rosivan, são as alterações, então Doma, Werner... Olha o Gabriel Werner aí, olha a base aí. Kevin, Ramírez, Rodrigo e Rosivan.
0: Tá aí as alterações lá da Chapecoense. O Atlético também muda, Matias Brasil, como tá a situação da equipe da casa?
1: Mudou também foi bastante, a gente já informa.
0: Vamos lá, daqui a pouco. Grande,
2: dá pra trazer o banco completo quase, né?
0: Não, podia trocar todos, pelo menos. Daí,
1: é. É, basicamente foram quase todas as trocas, né? No Atlético Nacional também, basicamente quase todas as trocas. Nós já estamos confirmando aqui quem é, mas bastante gente viu.
0: É, rapaz, da Chapecoense apenas então o Luciano e o Mancha que seguem no banco de reservas, né, Matias Brasil? Desses que tu
1: exatamente.
0: Passou.
1: Exatamente, no mais já foi todo mundo aqui.
0: Daqui a pouquinho o Matias Brasil vai atualizar pra gente no momento que a bola está rolando na 93.3.
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0: É, meu Verdão, você participa junto conosco. A bola tá rolando no segundo tempo. Parabéns, Sonos. É isso aí, a bola que volta a rolar junto com você. A gente conta todos os detalhes diretamente da Colômbia. Posso que pertence novamente pra equipe... A da Chapecoense, lado esquerdo, do campo de defesa. Tá na bola novamente pra fazer a reposição do lance ali novamente. Fernando, João Paulo tá em campo, então bem possivelmente que deixou o gramado ali foi o Cauã Faria, né? A gente vai começando a ver caras aí da equipe da Chapecoense. Bruno Matias também tá em campo.
1: Eu posso escalar a Chape pra ti.
0: Olha aí, então é um
1: vamos fenômeno. Lá, Chapecoense tá em campo com o Gabriel Werner no gol. Na direita, na lateral direita da Chapecoense tá o David. A dupla de zaga... Nesse momento é o Eduardo Domi e o João Paulo. Na esquerda, o Fernando. No meio-campo tem o Bruno Matias, o Rosivan, o Miguel. No ataque tem o Rubens, Kevin Ramirez centralizado e o Rodrigão.
0: Tá aí, então, a escalação da Chapecoense nesse segundo tempo da equipe do Verdão. Daqui a pouquinho eu quero saber do Vitão, do Rodolfo também, o que a gente pode ver nesta segunda etapa da equipe do Verdão, da Chapecoense. Tentava abertura lá pro lado direito da equipe da Chapecoense, a bola foi forte demais, buscando ali o Kevin Ramirez. A bola se perdeu novamente em posse que pertence à equipe do Atlético Nacional, lado esquerdo do campo de defesa. Daqui a pouquinho o Matias também confirma pra gente o como vem essa equipe do Atlético Nacional. Muitas mudanças neste amistoso. 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João Paulo domina a toca, sai jogando com Eduardo Doma no campo ofensivo com a perna na canhota. Meio de campo para o estreante Rosivan. Tentativa da abertura não foi legal lá pro lado direito, a bola vai se perdendo novamente de graça que pertence para a equipe do Atlético Nacional. E aí, Vitão, algum desses nomes que entraram na segunda etapa, tu tem interesse de acompanhar mais de perto? Rosivan, o Andrew também, jogadores aí que vão ganhando oportunidade nesse amistoso para mostrar um pouco do seu futebol.
4: É, o torcedor tem curiosidade com relação ao Rosivan, né? É bom para ele já quebrar o gelo aí num jogo sem ter essa pressão, né? Em vez de estrear, por exemplo, já direto numa Arena Condá aqui cheia ou fora de casa, né, já que é um jogador que vem de um nível, né, de uma liga de um nível abaixo, né, pode sentir essa pressão, importante ele ter a oportunidade de entrar em campo, né, e já, né, se soltar um pouco num jogo como esse. E também a questão que eu vejo da colocação, por exemplo, do David agora na lateral, né, engraçado que a gente falou isso outras vezes e foi o Bruno Matias que foi pra lateral, né, curioso, né, será que às vezes ele pode ficar assustado às vezes, mas às vezes ele escuta o que é dito aqui na Oeste Capital. E a gente também espera que mais jogadores, né, o Luciano que não entrou ainda, possa entrar, E também o Doma, que é o

0: cara que hoje é o capitão do time, né? Importante ele estar presente pela situação que envolve a partida, mas também, já que ele tá lá, que ele possa jogar e que a Chapecoense também oportunize situações pro Rodrigo Endro, né? O que a gente chama de Rodrigão carinhosamente, desde a base. Esse garoto eu vejo uma projeção, se ele tiver oportunidades, né? Ele pode jogar tanto de centroavante como também pode jogar pelo lado do campo.
1: Você participa conosco também, 33613130, diga lá, Martim, Matias.
2: E como é interessante essa conexão Colômbia-Chapecó, as organizadas começaram a cantar uma música, as torcidas organizadas, que as organizadas de Chapecó cantam. Só que, claro, lá em Chapecó é no nosso tom, né? Em Chapecó é, sou chapecoense do Verdão do Estado, e aqui eles estão cantando, é claro, em forma do Nacional, mas cara, essa conexão, essa sinergia entre Colômbia e Chapecó, além de ser muito real, é incrível.
1: E sobe agora a equipe do Atlético Nacional, sobre o campo de ataque, Kevin Parra por ali, apareceu bem a marcação da Chapecoense, Fernando bateu sobre o Kevin, a bola vai sobrando ainda para a equipe do Atlético Nacional, pisa na bola, recolhe com Perlaza, de novo de primeira, domina, toca, volta no meio com o Rios, Rios faz a abertura, lado esquerdo, câmara ataque, sobe a equipe do Atlético Nacional, chegando à marca de 5 jogados dessa primeira etapa, você participa junto conosco, 33613130, sinta-se à vontade, manda aquele alô, mais do que especial, Gonzalez tenta ser pro jogo, tentativa do passe um pouco mais adiantado, chegou no meio de campo, acabou sim sentindo o jogador da equipe da Chapecoense no momento de fazer o corte, chegadinho um pouco mais firme sobre o Bruno Matias, Matias Brasil.
2: É, ficou caído no gramado, pediu atendimento, o médico, o árbitro da partida conversou com ele, disse que no final não precisava, já está se levantando o Bruno Matias, falta marcada intermediária, campo de defesa a favor da Chapecoense, super cesta, produtos de qualidade, marcas conhecidas e toda a praticidade de fazer as compras sem sair de casa.
1: 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O Rodolfo também, o Gabriel Werner, outro goleiro que está em campo com a equipe da Chapecoense. Vamos ver como vai se sair o jovem goleiro da equipe da Chapecoense que estava na Série C atuando no Ipiranga.
3: É, um jogo muito importante para ele, né? Toda essa... esses acontecimentos, a gente sabe que gera muita emoção, mas ele vai tirando aquele peso, né? Vai tirando aquele friozinho na barriga e vai amadurecendo a cada vez que ele entrar, né? Principalmente num jogo desse, todo mundo está nessa expectativa dessa homenagem, mas agora é futebol, é o que ele sabe fazer, é o que ele deseja, é o que ele almeja. Espero que ele possa fazer aí uma grande partida, né? Tirando assim esse peso e trazendo confiança, né? Para os atletas e principalmente para o torcedor.
1: Não, Matias, que ele tomou um cartão, Matias, não me diga isso.
2: Cara, é meu ídolo, porque o temperamento é meio parecido. Amarelo pro João Paulo, tomou cartão amarelo. Vamos lá, confirmando o Nacional, 25, Luiz Martínez, 27, meu Deus, essa letra aqui da colega aqui também é complicada. Perlaza, 20, Milton Casco, 31, Javiros, 4, César. 80, Juan Manuel Zapata. Ó, Zapata em campo. 36, Carlos Gonzalez. 35, Matias Lozano Alegre. 30, Kevin Parra. 33, Emanuel Benítez. E 24, Juan José Roça. A Cássia tá aqui comigo. Cássia, você caminhou pelas arquibancadas. Muitos torcedores da Chapecoense. Conseguiu conhecer algum torcedor, algum brasileiro que chamou atenção?
4: Olha, de brasileiro eu não vi nenhum. Somente eu aqui de Chapecó, principalmente só eu de torcedor aqui.
2: Tá aí. Um abraço pra Tânia de Domênico, a mãe do Eterno Chinho. A gente visitou lá em cima, lá no Neon. Muitas fotos, muitos vídeos. A gente conseguiu ligar pra dona Tânia, pra ela poder ver onde foi o fato, pra ela poder refletir também com as pessoas que estavam refletindo naquele momento. Foi um momento de muita emoção também aí com a mãe do Chinho. Um beijo no teu coração, tá ouvindo a nossa transmissão. E nós mandamos toda a energia positiva para a senhora aí em Balneário Camboriú.
1: É, vale lembrar que a equipe do Atlético Nacional, então a mesma equipe que iniciou o primeiro tempo, não houve modificações nessa equipe do Atlético Nacional, o mesmo time em relação à Chapecoense, que modificou bastante, né? Tem uma cobrança de falta, daqui a pouquinho eu vou com o Vitão, daqui a pouquinho eu vou com o Rodolfo também, porque que chegada do João Paulo, rapaz. O Raidar tá na cobrança de número 4. É bola parada, é pé na canhota, quem sabe a oportunidade pro Atlético Nacional. Gabriel Werner no centro da meta, 4 homens na barreira, autoriza agora sim em arbitragem, partiu, perna direita, bomba, Gabriel Werner, aparece bem na finalização do Zapata, Werner pra fazer a defesa, diga lá, Vitão.
0: Não, só pra dizer que eu acho que tem que ter um bom senso, o Chapecoense podia até substituir o João Paulo, se eles viram o replay ali, ele foi pra quebrar o cara, pô, ele é muito sem noção, né, um jogo como esse, a maneira como ele entrou, certeza absoluta que se fosse na Série A, o VAR chamaria ele, ele seria expulso. Qual é a necessidade, cara? Tenha discernimento, João Paulo. Um jogo como esse, imagina, tu quebra o tornozelo do rapaz, foi dessa maneira que você entrou. Poderia, como é um jogo amistoso, põe o Luciano e tira ele, cara. Pelo amor de Deus, cara. O que ele fez ali é totalmente um descontrole, né? Um jogador que pode botar tudo a perder a qualquer momento,
1: né?
0: E
1: até, né? O Vitão te causou uma confusão num jogo como esse. Porque a chegada do João Paulo, cara, é impressionante. Não tem cabimento numa partida como essa,
0: Vitão. Não teve cabimento a entrada dele. Você que tá ouvindo pelo rádio não tem noção, mas olha, totalmente desproporcional com o que tá acontecendo no jogo. Tanto que assim, num jogo desse que era nem bater amarelo, o árbitro ficou até constrangido. Teve que dar um amarelo pra ele, tem cruzamento, Andrei.
1: Vem Rubens, bola parada, vamos chegando a 10 minutos jogados do segundo tempo, perna canhota, Rubens levantou pra boca do gol, cortou a marcação da equipe do Atlético Nacional, sobrou Rosivan, tentativa do passe não foi legal, afasta do jeito que dá a equipe do Atlético Nacional, bate sobra, chegou bem ali pra recuperar a posse, a equipe da Chapecoense com Iago Felipe, agasalha no peito, baixa no gramado, tenta subir no ataque novamente por ali o jogador que era o Lozano, chegou na recuperação a equipe da Chapecoense, o último toque foi sobre o jogador da equipe, é do Verdão, é posse que pertence à equipe do Atlético Nacional, novamente lado esquerdo, campo ofensivo junto conosco, Noesque, Chapecó, escolha o melhor para sua vida, concurso dos sonhos, inscrições abertas através do 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Posse que fica no ciclo central, Zapata pisa na bola, retorna com Milton Casco, Casco nos pés de Marquinhos, novamente saindo pro jogo, o goleiro da equipe do Atlético Nacional, para Milton Casco, perna esquerda, tentou o passe, Miguel Carvalho cortou de cabeça, tentou o passe adiantado, buscando Kevin Ramírez, passe não foi legal, volta aos pés do jogador Haidar aqui pelo lado direito, campo 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Mais uma chegadinha aí, Matias Brasil.
2: Essa chegadinha foi do Rosivan, lá pelo lado esquerdo, o jogador da equipe do Atlético tentou invadir o Rosivan, deu um rapa nele ali, falta marcada, intermediária lado esquerdo, próximo ao bico da grande área, a arbitragem vai conversando com os jogadores. Jogadores do Atlético estão no aquecimento, já provavelmente a gente vai ter as alterações aí no Atlético então, possivelmente. O torcedor faz a festa aqui do Atanásio Girardot e é muito bacana, porque tá em um público diminuto comparado ao clássico contra o Milionários, obviamente, né? Mas é uma festa muito legal, André, é uma festa muito bacana do torcedor do Atlético nesse momento. A gente vê aí os jogadores posicionados também, alguns jogadores aqui do banco de reservas dando aquele tchauzinho pros atletas, aliás, pros torcedores aqui no estádio.
1: É o Pérez que vem daqui a pouquinho nessa equipe do Atlético Nacional, camisa 18. Já vai promover a alteração, Atlético Nacional vem a bomba pro gol. Gabriel Werner no centro da meta para fazer a defesa. Passados de 10 jogados, chegando a quase 12 deste segundo tempo de partida, tudo igual no marcador. Iago Felipe marcou de falta no primeiro tempo para a equipe da Chapecoense. E o Benítez igualou, deixou tudo igual para a equipe do Atlético Nacional. Por enquanto, empate no amistoso Amizade Eterna. Se que fica novamente para a equipe do Atlético Nacional, saiu jogando bonito, era novamente ali o Kevin Parra, apareceu pra chegar pro corte o Eduardo Doma, já faz o lançamento pro Kevin Ramírez, aí foi demais, bola nos pés do goleirão da equipe do Atlético Nacional, 33613130, você participa, manda o alô mais do que especial junto conosco, sinta-se à vontade você pelo YouTube, deixa o like, se 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E aí, ô Vitão, quero saber a tua opinião, vamos passando de 10 minutos jogados, 13 nesse momento da segunda etapa, essas alterações que o técnico também Rafael Lacerda promove para a gente ver algumas caras novas nessa equipe da Chapecoense.
0: Pois é, né? Um destaque positivo ali o Gabriel Werner, né? Já nas duas intervenções sendo muito firme, é muito importante pro goleiro, né, Rodolfo? Quando tem essa primeira bola e não encaixar ela, né? Nem soltar, nem espalmar ela, não dar rebote. Muito importante o jogo para ele, né? A gente, cada um, a gente sempre fala isso, né? Que cada um vê o jogo de uma forma, né? A importância que tem pra cada jogador. Você viu o menino Benítez, 18 anos, fazendo gol e se emocionando, chorando quando acabou o primeiro tempo, os jogadores tudo esperando ele pra saudar na entrada do túnel, no retorno pro, do intervalo. E o Gabriel Werner é muito importante porque é uma prata da casa, né? É mais um ativo da Chapecoense. Chapecoense, que o goleiro reserva no momento, é um goleiro emprestado da Tombense, o Matheus Aurélio. Espero que isso possa mudar daqui pra frente, porque o Gabriel Werner, como eu disse, é um ativo do clube. É um jogador que pode dar rendimentos financeiros pra equipe de Chapecó.
5: É gol do Santa Cruz na Série C do Brasileiro. O Santa Cruz empata a partida no finalzinho. Renato, a gente conhece bem
0: seu
5: ele.
0: Seu Marcelo tá feliz, hein, Matheus?
5: É, o jogo agora tá com 44,5 do segundo tempo. Um Floresta, um Santa Cruz. Santa Cruz com 10 pontos. Vai ter comemoração? Não vai ter, Rodolfo?
3: Rapaz, vai ter. Já tá tendo, né? Arquibancada. Pode ter certeza que esse vai ficar pequeno. Agora, uma coisa. Três gols que saiu aqui do Renato, né? Que é aí Chapecoense. Saiu o Jean Carlos também no jogo do Náutico. Do Vinícius. Todos os jogadores que passaram na Chapecoense.
0: Neto Pessoa, Rodolfo!
3: Ah, mas aí, isso aí, deixa eu acreditar.
0: Pelo amor de Deus. Teve gol do Neto Pessoa, Rodolfo, não pode esquecer. Hoje, os ex-chapecoenses estão brilhando, hein?
3: Se o Marcos Vinícius fizer gol no clássico, cara, eu vou fazer loucuras no Chapecó, cara. Aí é demais.
2: Fazer coisinhas, coisinhas.
3: Coisinhas, Matheus. Eu vou até Medellín te buscar no colo, Matheus Brasil. Se o Marcos
2: Vinícius Ai, vem, Andrei Sartori, venha, Medellín.
3: Eu vou sair pra jogar agora Chapecoense lá direito com... Eita, nós, o Rubens agora pisou na bola. Tentou uma caneta de costas, bateu sobre o jogador da equipe do Atlético Nacional. Posso que volta pra equipe da casa no campo defensivo. 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Sai pro jogo de novo, camisa de número 24, rosa por ali. Pisa na bola, recolhe atrás aqui no campo defensivo. Kevin Parra aparece pra sair jogando pra equipe da casa. Faz o toque pra Zapata. Zapata dominou com a perna direita. Intermediária, campo ofensivo. Coloca lá pra ponta, canhota, botar pro jogo novamente ali o jogador que era o Benítez. Apareceu pra cortar de cabeça parcialmente do jeito que deu a equipe da Chapecoense, o David. E a bola vai se perdendo novamente em novo lateral que pertence à equipe da Chapecoense. No momento que vamos ter troca, Matias Brasil.
2: Tá saindo camisa número 80, Zapata. E tá entrando 18, Pérez, na equipe do Atlético. Nesse momento, alteração na equipe do Atlético. A Chapecoense também vai mexer, viu? A Chapecoense vai mexer também. Tá vindo aí o Mancha. Lateral esquerdo, Mancha, camisa número 6, mas nesse momento tem atendimento no gramado, hein? Tem atendimento pro jogador da Chapecoense no gramado que tá sentindo agora.
5: É o David.
2: É o David. David tá sentindo lá na lateral direita, tá caído próximo à risca lateral, vai receber atendimento. Já já a gente confirma quem vai deixar o gramado.
3: É, o David tá sentindo. Me pareceu ser cãibras aqui de... pela imagem que apresenta o Rodolfo.
6: É, provavelmente ali, né? Tá fazendo alongamento. Vamos ver agora como vai se comportar. Quem ele vai jogar pra direita, se é o Fernando, se é o próprio Bruno Matias, né? E trazer daqui a pouco o Fernando pra dentro, jogando pelo meio. E aí o Mancha fazendo a sua posição lateral esquerda. Vamos aguardar, mas é cãibra sim. E já tá pedindo a troca.
3: É, vamos ver o que pode ser feito ali. Será o Vitão, de repente, colocar o Bruno Matias no lateral direito? Quem vai pro meio? O que pode ser feito nessa situação?
0: É, ele poderia até improvisar novamente o Bruno Matias ou deslocar um zagueiro pra ali. E só que aí entraria o Luciano, né? Se ele colocasse o Cauã improvisado, por exemplo. Mas eu também não sei se tá combinado poder voltar jogadores aí, né? Pelo que parece, isso não aconteceu ainda. Porque seria uma alternativa também, né? De repente, algum jogador poder voltar pro jogo aí, o Dudu, pra lateral direita, né? Pra não ficar improvisando, né? Porque a gente já viu, por exemplo, que o Bruno Matias na lateral direita não dá, né?
3: Vai entrando Mancha aí mesmo, o Matias Brasil.
2: Ele só não sinalizou quem saiu, tá? Ele não sinalizou quem saiu. Tá entrando o 19, Snop. Tá saindo o 24, Rosa. José Rosa.
3: Saída aí o Rosa.
2: Pode falar, André.
3: Tá aí, e o David tá saindo.
0: Então, é o David, Matias, ele saiu na maca.
2: Ah, obrigado, viu? Então, Vitor Hugo, David deixou o gramado, a gente vai fazer um videozinho dele recebendo atendimento lá pras redes sociais.
1: E aí entra o Snoopy aí também da equipe do Atlético Nacional. Mais uma modificação, vai mudando aos poucos a equipe do Atlético Nacional, enquanto muda um pouco mais a equipe da Chapecoense, né, nesse confronto, nesse duelo, né? Vai botando mancha, vamos ver o que ele vai fazer, se ele vai jogar lá o Fernando pro outro lado, vamos ver o que vai ser planejado pelo técnico Rafael Lacerda. Vem a abertura, Kevin Amires, lado direito, movimentação, pediu o Rodrigo Endro, Rodrigão, na direita a bola ficou para Rubens, Rubens levantou com desvio, escanteio para a Chape, Matias.
2: Na jogada pelo lado direito, finalizou de perna direita, acabou tendo desvio, escanteio marcado, Chapecoense se posiciona, já vai para a cobrança.
1: Oportunidade agora na bola parada. Você que vem conectado junto com a gente, vamos chegando à marca de 19 minutos jogados deste segundo tempo de partida. Um pro Atlético Nacional, um também pra equipe da Chapecoense. Tá lá o Mancha pra fazer a cobrança de perna canhota. Sop se movimenta na área também ali o João Paulo. Levantamento do Mancha no segundo poste. O Rodrigo Endreu de cabeça tentou o Rodrigão. A bola foi forte demais, vai pra fora, apenas tiro de meta, Matias.
2: Na cobrança do escanteio, acabou tendo um toque de cabeça ali do jogador, o Kevin Ramírez, não, Rodrigão que finalizou, perdão, teve desvio, a bola acabou saindo em tiro de meta a favor da equipe do Atlético Nacional.
1: 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Trabalha a jogada de novo no campo ofensivo. A equipe do Atlético Nacional, nada de muito emocionante no segundo no tempo, né, o Vitão, é das duas equipes de chegar, de tentar arriscar um pouquinho mais, né?
0: Pois é, então a gente espera que algum dos jogadores aí, por exemplo, o próprio Rodrigão, que tem a capacidade de carregar a bola, né, que tem o uso da força, que ele possa aparecer, né, aproveitar essa oportunidade. Chapecoense também arriscou pouco ou quase nada de fora da área, né, pode ser que surja uma outra bola parada aí, mas aí eu vejo que para cruzar na área, né, para ver se a força ofensiva aí dos jogadores, principalmente de defesa, né, pela estatura, possa fazer mais um gol. Mas eu vou ser bem franco, como a gente sempre busca ser com nossos ouvintes, é um jogo para ser terminado com empate, né? Vamos falar bem a verdade para não deixar ninguém infeliz.
1: É, seria ótimo,
5: né? E ninguém triste.
1: É verdade. Seria ótimo que todo mundo vai ficar feliz da vida com esse empate aí 1-1 entre Atlético Nacional e Chapecoense. Enquanto sobe o Atlético Nacional, vem pra ponta esquerda, vem em velocidade de novo. O Kevin Parra balançou, perna direita, cabe até um tiro pro gol. Fechou a marcação da equipe da Chapecoense por ali. A bola ainda ficou no meio de campo pro Atlético Nacional. É o Rios por ali, tentou passe, passe errado. Lá vem Kevin Amires de primeira, troca de passe exata. Pediu lado esquerdo em velocidade, Miguel Carvalho. Passou o Rodrigão, passou o Rodrigo Endro, levantou pra Kevin Amires, forte demais, vai chegando o jogador da Chape, na disputa da bola aparece de novo e tranquilo pra ficar ali o jogador do Atlético Nacional. Kevin conseguiu de cabeça pra Rubens, bateu no peito do jogador do Atlético, segundo a arbitragem não, bateu no braço, tem falta pra Chapecoense, Matias.
2: Lá pelo lado direito, quem brigou por essa bola foi o Rubens, tentou dar um traço no jogador da equipe do Atlético, acabou desviando no braço dele, falta marcada, lado direito, mancha na bola.
1: Bola agora que pertence à equipe da Chapecoense. Daqui a pouquinho a gente vai girar o tempo e o placar do futebol. Luciano vai entrando, né? Daqui a pouquinho o Luciano, mais um jogador da equipe da Chape que entra no gramado de jogo aqui no Atanásio Girardot. Lado direito, vai mancha pra fazer a cobrança de perna canhota. Eduardo Doma tá lá pelo alto também, por ali o João Paulo. Vamos ver o que vai pensar, o que vai fazer a equipe da Chapecoense. Passados de 22 minutos jogados deste segundo tempo de partida. Tudo igual no marcador aqui na Colômbia. Partiu o mancha, levantamento fechado, toca de cabeça do jogador da equipe do Atlético Nacional. A bola se perde em novo escanteio agora pelo lado esquerdo, Matias.
2: O mancha mandou de perna esquerda, lá pelo lado direito teve desvio do Miguel Carvalho, tá marcado escanteio, o mancha queima pra bola.
1: Mancha, o homem das bolas paradas nesse segundo tempo, mais uma vez, mais uma oportunidade do jogador da equipe é da Chapecoense, vai lá o camisa 6, lateral canhoto da equipe do Verdão, autoriza a arbitragem, partiu mancha, levantamento pro Doma de cabeça, apareceu o goleirão ali, o Marquinhos, pra fazer a defesa, rapaz do céu, levou um susto, foi buscando, não conseguia mais achar, conseguiu encontrar a bola após que pertence novamente à equipe do Atlético Nacional. 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Para Leo Assessoria, tá na hora de girar o tempo e o placar do futebol da Oeste Capital. Chega na marca de 23 minutos jogados deste primeiro tempo, desse segundo tempo de partida. Por enquanto, um para o Atlético Nacional, um também para a Chapecoense.
5: Muito bem, pela Série C do Brasileiro, terminou Botafogo da Paraíba e Maringá 0-0. Não é um bom resultado para nenhum dos times. Floresta e Santa Cruz está terminando agora 1-1. Santa Cruz está comemorando, vai voltar para a Série B do Brasileiro. E às 7h30 tem Inter de Limeira e Paysandu, jogos decisivos da Série C do Brasileiro, tentando todo mundo subir para a Série B. Informações de Leal Assessoria, quer saber quanto você pode financiar e quais benefícios você tem direito? 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
1: Ô, Matias Brasil, David está recebendo atendimento fora do gramado, é isso?
2: Exatamente, viu? Recebeu um atendimento fora das quatro linhas, o David. Aí o volante da Chapecoense se preocupa, né? Começa a preocupar a situação dele aí, porque tá recebendo atendimento ainda dos médicos da Chape.
1: E o Santa Cruz, o Matheus Montemes, o Santinha que conseguiu a ascensão da Série D pra Série C na temporada passada e agora está indo pra Série B do Campeonato Nacional, Matheus.
5: E com 10 pontos na sua chave, o Santa Cruz não disputa a Série B do Brasileiro há 9 anos. A última temporada foi em 2017, quando foi rebaixado pra Série C. Então, depois de 9 temporadas, o Santinha tá voltando pra segunda divisão nacional.
1: Caramba, me impressiona aqui o Rodolfo, é o tamanho do Luciano, rapaz, tá em campo já aqui, tá no momento agora da parada técnica aí pra hidratação. Ele é maior que o João Paulo, cara, maior que todo mundo ali, né, que tá naquela roda ali da equipe da Chapecoense. Aí.
3: Sim, é um 94, se eu não tô enganado. Ele na verdade, André, quando ele era sub-12, que eu era coordenador da base, ele já era maior que eu. Não precisava
1: também
3: muito,
1: não. Difícil, não.
3: Não é muito difícil, não. Mas o Luciano, ele tava ali na beira do campo, eu tava conversando com o Vitão, aquele do lado do Rafael Lacerda, né, que também era o zagueiro, tem um porte físico alto também, e o Luciano é o mais alto do elenco, né, mas é um bom zagueiro, também fico feliz de ele poder entrar, né, nesse jogo agora, tirar esse peso, esse momento, esse frio na barriga, e num jogo importante como esse.
1: Ô, Vitão, é importante. O Luciano, acho que o Cauã tá ganhando oportunidade, tá sendo titular nessa equipe da Chapecoense nesses últimos jogos. E agora o Luciano também vai ganhando oportunidade. O Vitão, claro que é um zagueiro que vai ser trabalhado ainda em demais anos aí com a equipe da Chape. Teve gol?
0: Primeiro. Rapaz. Saiu o gol aqui. Vai Eita. Falar, Matheus. Diga aí, Matheus.
5: O gol do Floresta. O gol do Floresta, aos 57 do segundo tempo, tirando o acesso do Santa Cruz nessa rodada. É. E o Atlético de Goiás faz 1-0 sobre o Goiás. 33 minutos do primeiro tempo, Guilherme Lopes, o gol, claro, no estádio da Serrinha, que é o estádio do Goiás.
1: E aí, e aí, Vitão, sobre o
0: Luciano? Não, eu acho que vai ter o VAR no gol aqui. O cara pareceu que tá à frente aqui, jogador que fez o gol do equipe do Floresta. Mas, enfim... Só para citar uma informação, né, que pode ser que muitos não saibam, que estão nos ouvindo, né, o Claudinei Oliveira, quando teve na Chapecoense, que foi um cara que foi multicampeão na base lá pelo Santos, formou vários jogadores, ele quando teve aqui, eu lembro que eu fui tomar um café junto com ele, que a gente começou junto lá no Santos, depois fomos juntos pro Goiás, e ele me falou, olha, Vitor, no Sub-20 no momento não tem ninguém que encheu meus olhos, mas eu puxei dois jogadores do Sub-17 para treinar com a gente, e era o Rodrigão e o Luciano. Então você vê que, né, o trabalho começou lá atrás, agora esses jogadores, o Luciano principalmente, que é um garoto ainda jovem, que está em campo, ele é o mais alto aí do elenco, né, e a gente espera que ele possa ter uma continuidade.
1: E sai pro jogo e vem novamente aqui pelo Atlético Nacional. Gira pra um lado, gira pro outro. Entrada grande área, pisa na bola, recolhe atrás. Passe não foi legal, que a Minamires vem feito um foguete pra tentar ficar com a bola na disputa do Atlético Nacional. Tem mudança aí, o Matias Brasil. Vai tendo de atacado daqui a pouquinho no Atlético Nacional, né?
2: É da Baloc, né? Saiu aí o João Paulo com a 4, entrou o 3, entrou o 44, perdão, Luciano.
1: Essa alteração, então, Luciano em campo, o João Paulo, rapaz do céu, tava acima do tom nessa partida. E sobe de novo a equipe do Atlético Nacional, cruzamento para a boca do gol. Aparece Eduardo Doma de perna, canhota para cortar. A posse volta a ser da equipe do Atlético Nacional, tenta abertura, lado direito, já domina, baixa no gramado, Kevin Parra balançou bem sobre o Rodrigo Endrel, invadiu a grande área, fez o giro na hora de finalizar, na hora de tirar o 10, o Perlá Rosa chutou o vento, rapaz. Não chutou Miguel Carvalho, que é sobrinho do filho do vento, mas chutou o vento. Aposto que fica de novo. Sobe a equipe do Atlético Nacional. Abertura na direita. Kevin Parra dominou dentro da grande área. Perna direita suspendeu pra boca do gol. Luciano apareceu pra cortar de cabeça. A posse vai ser de novo da equipe da Chapecoense. Kevin Amires tentou o passe. Passe errado. Deu de graça. Rios de primeira. Devolução. Entrada grande área. Lozano fez o giro. Devolveu o lado esquerdo. Tenta o chute. Fecha a porta bem por ali a equipe da Chapecoense. Era o Bruno Matias. Vai sobrar de novo no lado direito. De novo pra Kevin Parra. No mano a mano. Contra o Mancha. Balançou. Pedalou. Linha de fundo. Cabe o cruzamento. Explode sobre o Mancha. Escanteio, Matias.
2: Na jogada pelo lado direito. Tentou gingar na marcação. Mancha que tirou essa bola. Escanteio marcado. Esquinado do Atlético lado direito.
1: 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E a bola tá saindo agora e se perdendo pro Atlético Nacional.
5: Tá no lado, né? Festa aí do Santa Cruz. Anulado o gol por impedimento de João Vitor. Um Floresta, um Santa Cruz. 10 pontos do Grupo Santa Cruz encaminhando seu acesso pra Série B do Brasileiro.
1: Tá aí, Série B do próximo ano. A equipe do Santiago. Não, imagina um torcedor, coitado do Marcelão em casa, hein, rapaz do céu. Alterações no Atanásio Girardot no Atlético Nacional.
2: É bastantinho, viu? Saiu o Marquinhos, goleiro 25, entrou 44, o Zé. Saiu o 27, o Iecar Perlaza, entrou 28, camisa número 28, Tobon. Saiu o camisa número 36, Gonzalez, entrou o camisa número 13, Ibarra. Alterações aí no Atlético, saiu camisa número 20, o Casco, entrou camisa número 5, Quesada.
1: Olha aí, rapaz, que quantas alterações, mudanças e mudanças.
2: Gostou do espanhol, aqui, velho?
1: É, eu gostei, que tu falou que tu tava bem também nessa tua fala aí, ô Matias. Diz que tá bom, então tá bom, Matias. Tu falou, tá falado, né? Posso que fica aí pra equipe da Chapecoense. É o 28, tô bom, rapaz. Ei, coisa linda. Posso que fica pra Gabriel Werner. Ele sai jogando novamente no meio de campo pra Bruno Matias. Trabalha, sai pro jogo. 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
5: Andrei,
1: diga lá.
5: Terminou o primeiro tempo de 1-0, Passo Fundo sobre a Chapecoense Futsal, o jogo em Xanxerê, semifinal da Copa Sul. Passo Fundo fazendo 1-0 para cima da Chapecoense. Daqui a pouquinho, segunda etapa de jogo, mas o Verdão sai atrás do marcador. Passo Fundo, um time que foi muito bem na primeira fase, tá vencendo por 1-0.
1: Tá aí o do grande craque, o do Posse, que volta a ser de novo na equipe da Chapecoense. Vamos chegando a passadas de 30 jogados deste segundo tempo de partida. A tentativa do passe foi à frente para a equipe da Chapecoense. Disputa, briga, tentava de novo na subida ali o jogador da equipe do Verdão. Não deu certo. Posse que volta a ser do Atlético Nacional no campo defensivo com o Raidar. Raidar escura, olha ali a tentativa do passe pro Zé, não foi legal. A tentativa do Kevin Amires da recuperação. A posse volta a ser da equipe do Atlético Nacional lá pelo campo defensivo, lado esquerdo, junto conosco também Refis. 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Recado da audiência, Matheus Montemeso, 33 31 31 30.
5: Sempre com muitas mensagens aqui. O Adegar Simone, amigos, estou aqui, Lomba Grande, Arvoredo. Quero a camisa, viu? 2-1 pra Chapecoense, vai dar tempo de fazer um gol ainda. Tô assistindo pelo rádio. Vamos ganhar esse jogo aí. Grande abraço, pessoal de Arvoredo. Pessoal, hoje, independente do resultado, todos saímos ganhando por relembrar e prestar essa homenagem ao Atlético Nacional. Me coloco no sorteio da camisa que mandou o AD. 2-1 pro Verdão, estamos aqui na sintonia. Olha as meninas, Eliane Fossá e as garotas. Abração pra vocês. É a galera do Televerdinho. Ó, que legal.
1: Olha aí, rapaz.
5: Acompanhando o jogão histórico, gente. Me fez lembrar daquele elenco que se foi em 2016. E o quanto aquele time, se fosse hoje, iria fazer história no brasileiro. Abração pra vocês todos aqui, o GM que mandou, Gabriel. Valeu, amigos! Estamos na escuta aqui da Rádio Oeste Capital, pelo Radiosnet, Chapecoense Atlético Nacional, aqui ó, em Macapá, no Amapá.
1: Essa camisa é linda, cara. A camisa é em homenagem ao Torino, né?
5: É o Carlos Júnior. Olha que legal, o Carlos que deve torcer pra Chapecoense.
2: O Carlos tá mais perto de mim do que vocês, hein?
5: É verdade. Lá no Macapá, acompanhando o Lúcio Toninho, tá por aqui também, querendo a camisa. Muitas mensagens, dá tempo de participar ainda, concorrer a camisa da Chapecoense.
1: Sai pro jogo Atlético Nacional, Bruno Matias retomou. A bola bateu, sobrou, voltou pra Pérez no meio de campo. Ele recolhe, atrasa, volta pra Gonzalez. Gonzalez trabalha com Haidar. Haidar de novo pro lado esquerdo com Tobon. Tobon no meio de campo, dá o toque novamente pra Rios. Rios de primeira, pra Pérez, faz a parede, pivô, recolhe, atrasa, volta no campo defensivo novamente pro Haidar. Você participa conosco, 33613130, é o amistoso da amizade eterna aqui na 93.3. Daqui a pouquinho o Matias vai trazer pra gente também o próximo confronto a Chapecoense na Série A. Enquanto sobe o Atlético Nacional, bola buscava dentro da grande área, o Snooper ali por ali apareceu antes dele a marcação da Chapecoense pra ficar com a posse da bola. Recolhe, volta, círculo central do campo, toca passes no campo defensivo aqui, o camisa 36, o Gonzalez. Gonzalez pra Haidar, Haidar de novo no meio de campo, trabalha a jogada, coloca pra Rios. Rios novamente aparecendo com Pérez. Pérez adianta, lado esquerdo, abertura vem de novo pro Tobon. Tobon pra Kevin Barra, tenta subir pro campo ofensivo essa equipe do Atlético Nacional, retorna no meio com Pérez. Pérez na perna direita, fecha a marcação sobre ele, devolve lá direito pra Gonzalez, rente a linha lateral do gramado, já pede ali, já recebe de novo Tobon. A bola foi pra ele, Tobon balançou sobre o Luciano por ali, levou linha de fundo, apareceu o Rodrigo Andreu pra ficar com a posse da bola. 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Tem cobrança de tiro de meta ali, o Eduardo Doma vai recolhendo pro goleirão Gabriel Werner. E aí, Matias, qual o próximo confronto que a Chapecoense tem pela frente aí após esse amistoso?
2: Vamos lá então, trazendo aqui o calendário da Chapecoense. Chapecoense dia 7 de outubro, 8 horas da noite, lá no Barradão. Vitória, meu Deus, Vitória e Chapecoense, um caminhãozinho de pedras para descarregar na Bahia.
1: É, o Chapecoense que vem bem, dois confrontos fora de casa na Série A do Campeonato Brasileiro, uma vitória sobre o Corinthians 2-1 na Neoquímica Arena e um empate sobre o Atlético Mineiro na Arena MRV. Tem um potencial de buscar pontos, por que não até uma vitória contra o Vitória no Baradão. E a bola vai sobrar novamente para a equipe da Chapecoense, a bola parada, vai o Mancha para a bola, o Luciano tá por lá, o grandalhão da equipe do Verdão. Você vem junto conosco, conectado, sintonizado na 93.3, sinta-se à vontade, torcedor, chegando à marca de 35 minutos jogados, parte o Mancha, levantou para o gol, toque de cabeça, era do Eduardo Doma por ali, bateu por último no jogador da equipe do Atlético Nacional, é novo escanteio, Matias.
2: Teve desvio, viu, mas subiu de cabeça, conseguiu dar uma casquinha na bola, a bola acabou saindo na extensão do gramado do lado esquerdo, o Mancha já atravessa o gramado, ele quem vai para a cobrança novamente.
1: Vem de novo, cobrança na bola parada, vem o Porto Milev para a equipe do Verdão, vai o Mancha para outro levantamento, Luciano na grande área, também tá por ali o Kevin Amires, autoriza a arbitragem, agora sim, Mancha na bola, levantamento para a boca do gol, toca de cabeça, era buscando de novo por ali o Eduardo Doma, volta cedo Mancha, perna esquerda, dessa vez foi com muita sede ao 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Vitão, vamos nos aproximando da reta final do confronto, o empate parece que vai ficar no placar, hein?
0: É, eu acho que até que é bom que fique assim, sinceramente. A derrota de um dos dois lados aí não é o mais conveniente, não que eles não estejam fazendo por onde buscar até, né, o gol, não estão amornando o jogo ao ponto de não chutar, por exemplo. A Chapecoense tentou agora numa bola parada, que como eu disse que seria uma alternativa, mas eu, até por conta que tinham seis titulares e no caso do time adversário com oito da base, nenhum jogador que é utilizado, eu esperava um pouco mais da Chapecoense, esperava mais assim com relação à parte tática, ver alguma diferença, mas ficamos só com a festa e com a homenagem mesmo, porque de futebol é muito pouco.
1: Vem Kevin Ramírez, o Rodrigo Endrel pediu na grande área, perna direita, Kevin Ramírez tentou levantamento, prendeu demais e não fez nada. 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Vem abertura, Kevin Parra, lado direito, ele contou bom, balançou, Kevin Parra, tá marcado, pressionado, tapa na grande área, fez a parede, o giro, vem a equipe Atlético Nacional, tentou ali novamente o jogador, levantamento do Tobon no segundo poste, sobra na bomba do camisa 33, o Benítez, a bola foi pra fora, apenas reposição pro Gabriel Werner, Matias Brasil.
2: Lá pelo lado esquerdo, de pé em pé, essa bola viajou no gramado, teve uma casquinha do Eduardo Doma, finalizou o jogador da equipe do Atlético Nacional. Agora ele fica caído na área, tá sentindo, tiro de meta marcado, o Werner conversa com os atletas, atendimento acontece nesse momento, festa do torcedor, né? Quem tá ganhando hoje não é a bola, viu? Porque tá sofrendo, mas é festa do torcedor aqui no Atanásio Girardot, muito bacana, viu? É um momento que tá entrando pra história da Chapecoense também do Atlético Nacional.
1: E aí, ô Rodolfo, a gente sabia, né, que eu acho que o menos importante era os 90 minutos em si, né? A partida, todas as homenagens feitas, o torcedor indo aí acompanhar esse jogo de perto. Mas se esperava um pouquinho a mais de futebol no duelo de hoje, ô Rodolfo.
6: É, a gente esperava, né? Mas antes do jogo eu imaginava que seria um jogo mais meio campo, né? Cadenciado, os dois times se respeitando. Não teve tanta intensidade, não teve tanta agressividade, os goleiros praticamente não tiveram, né, defesas. Foi uma defesa no primeiro tempo ali do goleiro do Atlético Nacional. Entrou no segundo tempo, o Gabriel fez duas defesas de bola parada, então foi poucas ações. E aí foi o melhor momento, foi aquele 2 a 3 minutos, que foi o intervalo ali de um gol para o outro, que foi no primeiro tempo. E aí, no mais, é bola parada, mas não teve ações, não teve agressividade, transição ofensiva de uma forma mais intensa, né? Então é um jogo com cara mesmo de confraternização, de homenagem, né? Fora, exceto aquela entrada do João Paulo, que eu também fiquei com vergonha de ver aquela atitude, como ele entrou no atleta de profissão. Você tá todas aquelas homenagens, você reflete sobre tudo aquilo, você entra no jogo, você não tem noção do que você está participando, né? É jogar futebol, como o Vitão disse, é um jogo para nem ter cartão, entende? Na hora da dividida, segurar um pouquinho mais, o João Paulo deu uma entrada que aqui no Brasil, no VAR, ele teria sido expulso. Então que ele possa também refletir sobre isso, sobre a atitude dele, porque quando ele não joga, ele toma amarelo, quando ele joga, capaz de tomar vermelho.
1: Rodrigo Endrel tentou levantamento para a grande área, chegou para cortar e cortar bem o Raidar por ali. 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A tentativa do lançamento foi para dentro da grande área, chegou para rasgar do jeito que deu ali o Gonzalez. É nova posse que pertence à equipe da Chapecoense, novo escanteio, lá vai o Mancha de novo. 40 jogados dessa segunda etapa, o amistoso, amizade eterna aqui em Medellín, no Atanásio Girardot. Tá na bola novamente o Mancha, na perna canhota, movimentação aérea na boca do gol para Kevin Ramírez, levantamento, apareceu de cabeça para cortar de novo a marcação da equipe do Atlético Nacional, é novo lateral. É nova posse que pertence à Chapecoense, lado esquerdo, vai para a bola de novo o Mancha. Movimentação, lá tem Luciano, lá também Eduardo Doma, bola que vem buscando o Doma nas últimas oportunidades. Mancha levantou no segundo posto, toque de cabeça de novo do Eduardo Doma. Dessa vez o Zé apareceu para fazer a defesa no centro da meta. O goleirão, camisa 44 da equipe do Atlético Nacional. 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Vamos chegando à marca de 41 minutos jogados do segundo tempo, 1 para o Atlético Nacional, 1 também para a Chapecoense.
5: Vai começar o segundo tempo em Xanxerê, na Arena Ives Guissardi, de Passo Fundo e Chapecoense Futsal, semifinal da Copa Sul. Por enquanto, 1-0 para o Passo Fundo. E pela Série B do Brasileiro, finalzinho do primeiro tempo, Goiás 0, Atlético de Goiás 1, confronto goiano. Pela Série B, o Atlético está vencendo, hein? 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
1: Agora uma finalização do Kevin Parra por ali. E parou, rapaz, no Gabriel Werner. Bela defesa do goleiro da equipe da Chapecoense na finalização. Vai ter escanteio lá pelo lado esquerdo. Que bela defesa, hein, o Rodolfo?
6: Muito bem posicionado, né? Tava comentando com o Vitão. É um goleiro técnico, um chute cruzado. E muitas vezes, muitas pessoas podem achar até que às vezes é uma defesa simples. Mas o posicionamento faz com que a defesa fosse simples. Mas é uma defesa difícil. Ele colocou para escanteio. Muito bem na partida do Gabriel Velho.
1: Vai pra cobrança agora do escanteio lá pela ponta canhota. Vem alteração daqui a pouquinho. O Matias confirma pra gente diretamente do Atanásio Girardot. Movimentação aérea da equipe do Atlético. Tenta o gol da virada. Autoriza agora sim a arbitragem. Ponta canhota. Escanteio que favorece a equipe da caça, a equipe do Atlético Nacional. Levanta os dois braços, levantamento vem fechado na boca do gol. Rodrigão cortou de cabeça. Ih, rapaz, que é isso, meu garoto? O Gonzalez foi cortado, deu de graça. Que corte terrível, a bola ficou para a equipe da Chape. Vem de novo de calcanhar ali o Rubens, bom lance, já dispara o Rodrigo Endrel. Passou do primeiro, passou do segundo, só foi parado com falta, Matias, o Rodrigão.
2: Acabaram pegando ele, viu? Na hora que ele descia na intermediária pelo lado direito, falta marcada. Saiu o Benítez, 33, entrou camisa número 26, Marim. Alteração no Atlético Nacional, bola em posse da Chape.
1: Posse que pertence à equipe da Chapecoense lá pelo lado direito, campo ofensivo. Tá de novo mancha na bola. 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Lá vem mancha, perna direita esquerda, tentou cruzamento, um chutamento do mancha, né? A bola se perdeu em apenas reposição que pertence a equipe do Atlético Nacional. Vamos chegando à reta final do confronto. Você vem junto conosco, participa, manda aquele alô mais do que especial. Matias do Brasil, nosso repórter setorista. Como está o clima já nessa reta final também aí no estádio, Matias?
2: Os torcedores estão um pouco mais calmos aqui no estádio. Já foi aquela festa lá, deu uma assentada, uma diminuída. Somente as organizadas cantam nesse momento. A gente vê muita criança. Cara, o bacana do futebol é isso, mas aqui na Colômbia chama muita atenção. A criançada tá presente e tá de verde, hein?
1: Posse que fica novamente para a equipe do Atlético Nacional. Lado esquerdo, campo ofensivo, já dispara em profundidade de novo, vem o Tobon, cabe o levantamento para a grande, era a tentativa da finalização, chega Luciano de perna canhota para fazer o corte, era o Ibarra que estava por ali. Posse que vem lá no campo ofensivo para o goleiro Zé sair jogando com o pé direito. Ele faz a abertura, círculo central do gramado novamente com camisa de número 4, o Raidar por ali, lançamento na direita. É bom o lance, chegou na bola, ih, rapaz, chegava na bola. Melhor dizendo, porque não conseguiu completar ali o Tobon. É apenas tiro de meta. Vamos chegando a 45 jogadas deste segundo tempo de partida. Tudo igual no marcador. Iago Felipe marcou um belo gol, um golaço de falta no primeiro tempo. E o camisa número 33, o Benítez, deixou tudo igual aqui no Atanásio Girardot. 1-1 no marcador. Vai Gabriel Werner fazer a cobrança do tiro de meta. Um balão pra frente no momento em que aponta o centro do gramado, o árbitro da partida. Fim de papo no estádio Atanásio Girardot, na Colômbia, em Medellín. Sobre aplausos dos torcedores presentes, aplausos dos jogadores no gramado. Obrigado, Colômbia, obrigado, Medellín, principalmente obrigado, Atlético Nacional. Um jogo emocionante, tudo que passou na Colômbia nesses últimos dias, desde a chegada da Chapecoense, da visita à La Unión, para fechar com chave de ouro nesse empate. Um pro Atlético Nacional, um também pra Chapecoense. A gente vai com o nosso pós-jogo aqui na 93.3.
5: É isso aí, Matias Brasil. Antes da gente voltar o craque Super Alfa, vamos com você aí. Agora tem um cumprimento dos atletas da Chapecoense e Atlético Nacional, hein?
2: E a criançada invadiu o gramado. As crianças invadiram o gramado, invasão de gramado nesse momento. E com as crianças vêm os adultos. Todos correm pros jogadores da Chapecoense. É incrível. Nesse momento aí, os adultos também. Já já as imagens nas redes sociais da Oeste Capital. Invasão geral de gramado para abraçar os torcedores da Chape. Pedem camisa, abraçam. O carinho do povo colombiano com a Chapecoense. Os jogadores se abraçam, se cumprimentam. É a mágica do futebol, Matheus Montemeso. Antes de passar para você, eu quero eu fazer a minha homenagem, né? Porque a gente viveu um momento ontem. Um momento diferente. Não é todo dia que a gente vive um momento assim. Não é todo dia que a gente passa por uma situação assim, que a gente tem uma experiência desse jeito. a transmissão de hoje é, na memória daqueles que nos deixaram naquele fatídico voo de 2016, mas principalmente aos colegas de imprensa. Renan, Rafael, Edson Ebelini, o Galhoto, os nossos conhecidos que trabalhavam com a gente em Chapecó, que trabalhavam conosco. Trabalhei com alguns na Condá, com outros na própria Rádio Oeste Capital. Então, assim, eu quero estender essa transmissão na memória dessas pessoas, para a família dessas pessoas. Grandes profissionais que, infelizmente, nos deixaram, acabaram nos deixando. Profissionais aí do mais alto calão. E que ontem a gente conseguiu sentir do povo colombiano o carinho. E a gente conseguiu transmitir também a nossa energia. Onde quer que estejam, onde quer que estejam. No que as pessoas acreditam ou deixam de acreditar, onde quer que estejam. Vai o carinho da equipe da Oeste Capital, vai o carinho do Matias Brasil aqui da Colômbia. Porque o momento que foi vivido é indescritível, o que foi vivido ontem lá em La Unión. Então eu até me arrepio quando eu falo, eu embargo a voz, porque realmente a gente perdeu, além de bons profissionais, grandes profissionais, a gente perdeu amigos. A gente perdeu amigos em 2016. Eu vou passar pra você, vou me deslocar até o gramado, porque vai ter uma homenagem e eu tenho que pegar as entrevistas.
5: Perfeito, Matias. Prioridade para a gente poder se deslocar para o gramado. Vamos acompanhar no pós-jogo aqui essas homenagens. Enquanto isso, nós vamos votar o craque. Quero também agradecer, enquanto isso, agora 7h25 no horário de Brasília, 5h25 horário de Medellín. 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
5: Bom, estamos com os nossos comentaristas aqui no estúdio e nós vamos votar o craque Super Alfa. 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
6: Ah, sem sombra de dúvidas, né, pela plástica do gol, o Iago Felipe, né, pelo gol que fez. Né, abriu o placar, depois a Chape sofreu o empate. O Vitão estava até me mostrando um gol muito semelhante que ele fez no Campeonato Baiano em 2024. É, a qualidade, né, da batida, a calma, a tranquilidade, não foi qualquer falta, porque se você ver aquela batida com a barreira daquele jeito e próximo do gol, não é todo atleta que consegue fazer o que ele fez. Então o Iago Felipe é o craque da partida.
5: Muito bem, craque Super Alfa para você, Vitão.
0: Ah, conforme eu falei na transmissão, né, o Iago Zico Felipe, amanhã, provavelmente, né, Andrei, vamos postar o gol dele pelo Bahia para o pessoal comparar e ver como essa batida dele não foi à toa, né, ele já fez gol, o gol que ele fez, o último de falta, foi bem parecido com esse. Espero que ele possa agora marcar na Série A um gol de falta como esse, que exige realmente não só treinamento, mas principalmente a precisão na batida. Foi muito bonito realmente. E quero só também fazer uma citação ao Gabriel Werner, que entrou no segundo tempo, fez duas defesas de segurança e uma outra defesa com um pouco mais de arrojo, né, que acabou gerando um escanteio. É muito importante para esse jogador, essa partida, ter a oportunidade, né, de jogar e mostrar, né, o bom trabalho, dando continuidade ao que ele fez lá no Ipiranga. Então, só para fazer esse aceno aí para as defesas do Gabriel Werner.
5: Tá rolando agora um momento ali de interação entre as diretorias. Parece que é o técnico ali, né, Andrei? Acho que é o técnico do Atlético Nacional.
1: Isso, técnico do Atlético Nacional, o presidente Alex Passos ali também presente nesse momento, Matheus.
5: Tem mais um que eu acho que é um dirigente do Atlético Nacional, né, Vitão? Acho que tá o presidente, que estão recebendo, estão trocando, acho que homenagens ali, né? E nesse momento o Matias tá descendo ali, tem muitas crianças que estão tentando entrar. Cara, o segurança acabou de agarrar uma criança ali. E nem fez força, né? Parece que a criança foi no colo do segurança, o cara só pegou a criança no colo. Então daqui a pouquinho as entrevistas pós-jogo com essas homenagens. Tem o voto do craque, Andrei!
1: Ah, eu vou fechar com os comentaristas. Eu vou no Iaco Felipe pelo golaço que ele fez de falta, né? Não tem nem explicação, porque a bola foi certinha, no lugar certo, no lugar correto. O Iaco Felipe foi o principal jogador da Chapecoense. Falo, que nem o Vitão falou, uma menção pro Gabriel Werner, que entrou e entrou muito bem.
5: É verdade. Meu voto também vai ser pro Iaco Felipe. Olha, melhor jogador em campo, sofreu a falta e fez o gol na falta. Um golaço! Quem não viu, a gente vai postar o gol também durante a noite de hoje no Oeste Capital Esportes, lá junto com as homenagens que a gente tá subindo também nos vídeos, tá bom? Craque Super Alfa, Iaco Felipe!
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5: Muito bem, 7h31, nessa noite aqui de Chapecó, fim de tarde em Medellín. Nós temos agora algumas homenagens do gramado, a gente vai buscar algumas informações também com entrevistas. Daqui a pouquinho o Matias fecha as participações direto de Medellín, agora a gente vai ouvir os nossos comentaristas. Mas antes, quero aqui deixar os abraços para a audiência. Pessoal, tô assistindo o jogo na TV, mas tô ouvindo a 93.3. Amanhã tem corrida Chape 1, vai muita gente correr mesmo. Vai ser espetacular a corrida de amanhã, mandou aqui o Marco Gabardo, que inclusive mandou um vídeo. Pessoal da Beleza Salvador que tá organizando lá também, né? E tem ali, cara, uma galera que vai correr mesmo. Que legal, cara, que bacana aí. Será que o Marco vai correr? Eu acho que pelo porte físico dele ele vai aqui, viu, Rodolfo?
11: Eu estarei lá de manhã, às 7 horas da manhã, estarei lá na abertura.
5: Fazer os 40 quilômetros lá?
11: Não, Rodolfo? Vou só entregar a medalha.
5: Ah, não acredito.
11: Vou não. Mas a próxima vez, quem sabe, aí eu vou me preparar pra essa corrida.
0: O Rodolfo tinha que ter o prato de salto. Aí eu apostava as fichas no Rodolfo.
5: Ah, eu vi que ele tá saltando bem aqui, né?
0: Quero ver na impulsão alguém ganhar do Rodolfo. Eu tô apostando.
5: Vamos lá para nossos ouvintes aqui rapidinho. Pessoal, bom empate. Melhor que uma derrota. E valeu também pela apresentação. Mandou o Adegar. O Zilli está por aqui também. O Carlos de Quadros. Gurizada, linda homenagem, tá? Ficou legal o empate de hoje. Quem mandou aqui foi o Natiello da Escavatério. O Mário Bartoski falou também. 1-1 ficou de bom tamanho aí. Abração pro amigo aí também. Tamo junto. Bom, quero ouvir dos nossos comentaristas. Me pareceu, gente, de verdade, do fundo do coração, foi muito emocionante. A parte do Neto. Talvez faltou um pouquinho de organização e mobilização da divulgação para levar mais gente pro estádio. Eu achei o estádio, assim, ó, não deu para ver na TV, mas o Matias postou alguns vídeos já, tinha bastante gente. Talvez mais de 10 mil pessoas, 5 a 10 mil pessoas, me parece. Eu poderia ter tido muito mais, poderia ter sido, quem sabe, em outro formato, poderia ter sido feito uma mobilização diferente, mesmo com o Atlético Nacional no meio da competição. Então vou começar com o Rodolfo primeiro, depois o Vitão pode completar essa frase, esse pensamento.
11: Pelos relatos ali do próprio torcedor colombiano, ele fala, né, que foi pouco divulgado. Então, para que você tivesse aí realmente essa homenagem no dia do jogo, né, não por falha dos torcedores, né, do Atlético Nacional, ou até mesmo dos admiradores do esporte, porque às vezes num jogo desse vai até gente que nem acompanha o futebol, mas só de saber o noticiário que vai ter uma homenagem a 10 anos daquele acidente e vai vir um dos sobreviventes, que no caso era o Neto, que vai estar presente, vai ter uma fala, vai ter as homenagens, isso aí por si só já trazia, né, o público. A gente viu até quando a Chapecoense chegou lá na quinta-feira, se não me engano, foi o jogo contra o Milionários, estava um estádio lotado. E hoje a gente viu realmente poucas pessoas, mas faltou isso, faltou essa divulgação por parte, talvez, da imprensa ou até mesmo do clube, enfim, mas que fica, né? Que fica na história, os registros, a quem foi, participou, vai ficar o registro daquela cena lá no, que agora é o Cerro Chapecoense, né? Que era era outro nome, foi batizado aí, foi transferido e ficou, né, o lugar, o local que caiu o avião. Então, mas foi importante marcar esse momento na história, mas por parte do público a gente realmente ficou um pouco decepcionado com o que viu hoje.
5: E aí, Vitão, tua percepção também no final das contas, depois a gente fala um pouquinho de futebol pra fechar aqui nossa transmissão enquanto o Matias prepara os últimos materiais, a questão do espetáculo, do evento, né, da organização, Vitão.
0: É, importante só esclarecer que foi meio que terceirizada a organização, né, senão daqui a pouco vão dizer que a culpa é do A, do B, né, a gente tem, hoje em dia tem sempre pessoas que querem apontar o dedo e apontar um culpado. Eu acho que hoje, apesar disso, né, a questão do jogo e talvez a falta de experiência para uma situação como essa, né? Não é um jogo tradicional, normal. Quem produz o evento quer ter lucro. Talvez esse foi o erro, né? Tudo bem que pode o pessoal da Chape e do clube lá dizer: ah, nós não somos experientes e nem temos capacidade, talvez, de organizar um jogo como esse, uma coisa que é diferente. Daí você pode contratar uma empresa para fazer isso e não deixar a critério da empresa. E o que eu quero dizer com isso é que um jogo como esse, até quando se vê que não está atendendo a expectativa, eu acho que até que é possível, porque foge de um regramento, né, de campeonato tradicional. Você está vendo que não está atingindo a expectativa da venda de ingresso? Você está vendo agora, a gente está acompanhando as imagens aqui, o gol. O que está de fundo é a arquibancada, que está lembrando o estádio do tempo de pandemia, a gente não tinha ninguém. E quem produz o evento, o espetáculo, sabe... Até porque também vendeu para emissoras de TV, não sei de quais países, além do nosso e da Colômbia, sabe que a maioria das pessoas vão assistir o jogo, não é presencialmente, né? O canal da CBF, por exemplo, tinham quase 10 mil pessoas assistindo.

0: jogo e tal, né? É, não precisava ser uma comprovação tão absurda assim, que tem interesse na partida, poderia estar presente. Agora, às vezes, a ganância atrapalha, né? Não quis ter 40, 50 mil, porque às vezes o consumo, por exemplo, num estádio com 50 mil pessoas, daria mais dinheiro num acordo com quem organizou do que a venda desses míseros ingressos que tiveram aí com as pessoas, né? Então eu acho que isso faltou um pouco de bom senso. Volto a dizer, não acho que isso tenha um culpado nem na Chape, nem no time do Atlético Nacional. Aliás, nem é motivo de grande alarde isso. É só o fato de que poderia ter sido melhor. E eu acho que é uma crítica construtiva, né? Vale da experiência pros dois clubes. Eu tenho certeza que as pessoas talvez não digam isso publicamente para não desvalorizar, mas no seu íntimo sabe que poderia ser bem diferente, né? Até mesmo o posicionamento das câmeras, já que em poucos momentos se filmou a parte onde tinham as pessoas. Agora, no final, a gente viu que tem uma quantidade razoável de pessoas do lado em que ficam as câmeras, né,
1: Matheus? Essa imagem mostra, ó. Eu acho que no mínimo umas 8, 9 mil pessoas.
0: É que é difícil a gente ter essa noção, porque é um estádio que cabe muita gente.
1: Muita gente. É mais, né, de 45 mil pessoas.
0: E quando você vê esse número de pessoas como está, eles ficam até mais espaçados, né, Matheus? Então dá uma impressão que estão ocupando mais espaço do que realmente quando o estádio está cheio. A gente que viu o jogo do meio da semana, né, os amigos que estão lá em viagem também estiveram presentes, o Matias esteve presente, o pessoal da Chapecoense, lotado o estádio, né? Pô, já poderia ser o quê? Ó, se você veio nesse jogo, você vai ganhar aqui um ingresso, vai ganhar meia entrada, olha, eu não sei, faz qualquer coisa, porque deu pra... Eles que estão envolvidos diretamente sabiam antes do jogo começar que não estaria cheio. Então toma uma ação pra que isso, né, não ficasse, digamos, olha, feio, né?
1: Até a posição da câmera poderia ser alterada hoje, de verdade. Pra passar a imagem pra quem assistiu de fora.
0: Eu achei que isso, assim, é pra... Eu sou um cara que, assim, quando eu falo crítica construtiva, é pensando que podendo haver uma próxima vez que sirva de aprendizado. É assim que a gente evolui, né? A gente vê uma coisa que aconteceu de errado e tenta fazer melhor da próxima vez. O que não pode é se contentar com isso e achar que tá tudo certo, né? Sempre é possível melhorar.
2: Matheus, o jogo do Atlético Nacional 1x1 com o Milionários na quinta-feira passada foi 44.284 torcedores, ou seja,
0: quase a totalidade do estádio.
2: Então é bastante gente, mas faltou isso. Até no próprio jogo, né? Não sei se teve essa...
0: O ambiente,
2: essa, né, mobilização no próprio jogo ali que a Chapecoense estava, não sei se foi anunciado. Mas
0: o ambiente
2: para
0: os jogadores, o jogo seria melhor, né?
2: Mas enfim.
1: Bom, deixa antes da gente falar de futebol aqui, pagar os nossos parceiros que fazem parte também do futebol da jornada de hoje. 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Vamos falar da parte também do futebol com o Rodolfo, atualizando aqui a Série C do Brasileiro. Tem um jogo em andamento, 11 minutos para Inter de Limeira e Paysandu 0x0. Paysandu tá mal nessa fase aí da Série C, né? Acho que vai ficar para trás o Paysandu, né? Tentando respirar ainda na competição. E pela Série B, Goiás 0, Atlético de Goiás 1. É o clássico goiano na Serrinha. Vamos lá, Rodolfo, falar um pouco do futebol que foi apresentado hoje. Pouco dá para analisar um jogo como esse. Mas, assim, é a oportunidade, Rodolfo, de muitos garotos também serem testados ali, visualizados pela comissão técnica.
2: É, de certa forma, ninguém teve um destaque individual, né, teve

0: aí bastante troca no intervalo. Né? O Gabriel Werner teve três intervenções ali que foi chutes de fora da área, bola parada, e mostrou segurança, né? Teve um chute cruzado, então isso é importante para o atleta, né? E aí teve a entrada do Luciano, teve a entrada do Mancha, que já conhecemos, do Rosivan a estreia, mas que não deu para ver muita coisa. Do próprio Kevin Ramirez entrou, o Rodrigão, né? O Rubens também acabou entrando. Agora, foi um jogo de intermediária, foi mais uma posse de bola, uma hora ficava mais com o Atlético Nacional, uma hora ficava mais com a Chapecoense, mas sem agressividade no último terço do campo, não teve nenhum jogador que pudesse ter essa característica, ir para cima, enfim. Então foi um jogo meio morno, e aí nos momentos ali depois da falta que deu aquela reagida do Atlético Nacional, saiu o gol, mas não foi um jogo que, vamos dizer assim, trouxe grandes emoções, apesar de ser um amistoso, mas emoções que eu falo no sentido de lances, né, que passou perto, que, sabe, não teve isso. Talvez por tudo que aconteceu, por toda essas homenagens que teve, os atletas se deslocaram, foram até o monte, né, ali onde...
1: Ontem foi já emocionante,
0: bem, bem,
1: né?
0: Corrido e tal, então gera tudo isso, e quando chega no jogo, né, é aquela coisa, não é aquela... sabe, preparação, como se fosse um jogo normal e decisivo. Então, por isso que daqui a pouco morno. Jovens atletas querem aparecer, assim como o Benítez, que, como o Vitão citou, ele fez o gol, se emocionou muito, e no intervalo, na saída do final do primeiro tempo, todos os jogadores o aguardavam. Isso é algo que fica marcado na carreira do atleta. Talvez seja aquele atleta que se dedique, aquele atleta que treina muito, aquele atleta que tem o potencial, tem aquele sonho de ser um atleta profissional, e quando ele entra numa oportunidade dessa e faz o gol, né? O gol que deu ali o empate. Então, foi um momento marcante também. Mas, como um todo, alguns atletas da Chapecoense também, eu não sei o porquê. Por exemplo, a gente vê o Kevin Ramirez, né, sendo levado para essa viagem. Eu também estou com o Vitão, durante a transmissão ele falou, às vezes um atleta da base seria muito mais, né, viável. Um atleta, por exemplo, feito o Cássio, que tem 3 anos de contrato, 2 anos, enfim. Então, por que não levar esse, uma experiência, fazer com o que fizeram com os outros? Não estou dizendo que é errado, mas qual é a projeção que tem para o Kevin Ramirez, a Chapecoense? Então, essa é a pergunta que fica no ar.
1: É verdade, verdade. Pensando em continuidade, né, em experiência, e até vínculo com o clube aqui, né? 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Vitão, a parte... desportiva, parte do futebol dentro de campo, tua avaliação também dos atletas que tiveram em campo hoje.
2: Então, né, eu acho que o que o Rodolfo citou, né, que a gente tava comentando fora do ar, sobre o Cassinho, por exemplo, né, é justamente pela oportunidade numa situação como essa, um jogo em que, por exemplo, o Atlético Nacional fez isso, né, o menino que fez o gol é um menino da base, eles colocaram dois jogadores que também em campo, o Gonzalez, também é um jogador que jogou na seleção sub-17 da Colômbia. Eles tiveram outros jogadores que eles colocaram jovem, o Lozano também, de 18 anos, seleção sub-17 da Colômbia. E o garoto Benítez, de 18 anos, que fez o gol, nascido em 2008, né? O garoto que fez o gol, então teve esse aproveitamento por parte do Atlético Nacional. A Chapecoense acabou que, como o Rodolfo falou, eu concordo, né? O Kevin Ramirez... eu não vejo motivo pelo qual, né, a insistência com esse jogador. Tudo bem que ele é mais um que tá ali para ser utilizado. Eu digo num jogo como esse, né, que seria a oportunidade de colocar o Cássio, de trazer algum outro garoto, né? Ele utilizou o Luciano numa reta final de partida. Eu acho que o ponto alto ali é o Gabriel Werner, que também entra em algo que eu já disse anteriormente, vou repetir, que eu acho que até é uma expressão que cabe muito bem aqui no Oeste Catarinense, Matheus, que é de você engordar o porco dos outros, sabe? Tá alimentando o porco dos outros, tá alimentando o porco do vizinho, nem tão vizinho assim, e na hora de assar o leitão, quem come é o outro, rapaz, aí não dá certo, né? É o que acontece com o Matheus Aurélio e o Gabriel Werner. Então, eu acho que isso é uma coisa que a direção... que eu acho importante. Eu acho que errar faz parte. A questão é não insistir no erro. Eu acho que o Gabriel Werner ter ido para esse jogo e ele continuar sendo o goleiro reserva... Tudo bem que tem o Rafael Santos. É o jogador mais experiente do elenco, né? Ele é até mais velho do que o Giovanni Augusto. Mas eu acho que o Gabriel Werner não pode, de forma alguma, como planejamento e projeto de desportivo da Chape, estar abaixo do Matheus Aurélio. Por quê? Porque o Matheus Aurélio, no final do ano, vai embora. E o Gabriel Werner é da Chape. Então eu acho que se tem algo que deve ser levado em consideração no momento de dúvida, é isso. Quem é seu ativo? Porque depois você põe pra jogar e aí o cara vai embora. Vocês lembram quando eu falava do João Vitor? Que não é mau jogador, Matheus Aurélio não é mau goleiro, não é isso. É que você não pode deixar ser preterido um ativo seu pra você colocar um jogador que depois vai embora, o João Vitor. Quantas vezes ele jogou e o David ficou de fora? Agora... O João Vitor pegou, foi para outro clube, foi embora, Chapecoense. Ficou como? Se tivesse sido o David jogar aquela minutagem que jogou, poderia hoje até estar numa outra situação, porque ele sim é um ativo do clube. Né? E por mais que muitos lutem até contra a questão da base, que não são entusiastas, quem paga no final das contas e fecha uma folha aí, às vezes, é a venda de um jogador da base, que vai fechar um ano financeiro, que a Chapecoense até tem muita responsabilidade nessa parte, né? Passa por um clube que está com recuperação judicial, não pode nem abusar. Mas eu vejo dessa forma, né? O futebol tem que ter projeto. E isso envolve ter jogador de base. Hoje a Chapecoense tem o Cauã, pessoas de outros locais, scouts de outros países até, hoje questionam quem é o Cauã, porque ele entrou na lista dos jogadores jovens que estão atuando, que não são muitos.
1: Outra, né? Data FIFA com pouco jogo? Os caras que estão aí, que são da tua profissão, né, Vitão? Hoje estão assistindo o quê, né?
2: Pois é, Série B... essa partida, e você vai buscar e você vai ver jogos espalhados por aí, mas eles sempre estão de olho, ou em jogadores com idade sub-20, ou jogador sub-23, ou jogador que tem uma valorização rápida e o contrato não acompanhou, que é o caso do Cauã. O Cauã, eu tenho certeza que hoje não tem um baita salário, que não tem um baita contrato. Chapecoense vai ter que até talvez rever isso no final de ano aí, porque senão a sedução por um projeto que tem uma remuneração maior, né? Nesse caso até é facilitada a saída do atleta. Volto a dizer, tanto ele, ó, o Fernando. Fernando deu lucro para Chapecoense porque foi transferido e foi vendido, voltou e continua dando o retorno técnico. Então eu acho que isso é fundamental. O clube que não forma jogador... fica sempre refém de empresário.
1: Muito bem, gente. 7:50 para a gente encerrar a jornada. 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Lembrando, Série B do Brasileiro, 0 Goiás, 1 Atlético de Goiás, Inter de Limeira e Paysandu 0-0 pela Série C. Vencedor do sorteio, Ayrton Cristofori. Ayrton ganhou camisa do Verdão, garoto. Final 87-00. Deixa eu ver o que ele mandou aqui, ó. Ele mandou mensagem durante a jornada de hoje, no primeiro tempo, ouvindo aqui a transmissão. Ayrton, é só passar a buscar na Maidana. Muito obrigado a todos que participaram e no próximo jogo tem mais contra o Vitória, mais sorteio. Bom, vamos fazer o seguinte, a Lacerda tá chegando aqui pra gente fechar a jornada. Vou deixar tchau pros nossos comentaristas aqui, desejar um bom final de semana, porque a gente vai ficar um tempo agora sem jornada, né? Só no dia 7, contra o Vitória. Rodolfo, grande abraço, bom final de semana!
0: Valeu, Matheus, valeu a todos os ouvintes, obrigado pelo carinho da audiência, né? Foi um dia especial e com muitas emoções, então desejo a você um bom descanso aí nesse final de semana. Segunda estamos de volta, um abraço.
1: Semana vazia, né, de jogo, né? Só Série B, Série C, eu fico com muita saudade quando tem essa semana, sabia?
0: Isso é verdade.
1: Jogo.
0: Isso é verdade.
1: A jornada é diferente,
2: até,
1: né?
2: Até porque terça-feira, 7 da manhã, é o jogo da seleção de novo com a Austrália.
1: Vamos transmitir, gente?
2: Mas, gente, mas de novo com a Austrália? Ah, não. De
1: não
2: novo.
1: Dá, né?
2: Ah,
1: Andrei tem, Andrei, se fosse dois com a Alemanha, mas, com a Espanha... Falou,
2: se fosse um jogo lá e o outro cá, podia até criar o desafio do canguru. Mas, ah, rapaz, dois jogos... Ah, é demais da conta.
1: Ô, Vitão, bom final de semana para amigo também, bom descanso.
2: Valeu, valeu, fortes emoções aí né, no que antecedeu o jogo, né, durante o jogo também. Um abraço especial aí para todos que foram na Colômbia, né, o Matias nos representando. Um abraço também para Cássia, que estava junto com ele lá, para segurar também a emoção do Matias, né, e que todos tenham um retorno tranquilo e que a Chapecoense e o Atlético Nacional possam nutrir essa parceria, né, para que possa não ficar só nessa ação do jogo, que possa sim ter até um intercâmbio desportivo que agregue para ambos os lados. Obrigado pela audiência, todos vocês que ficaram com a gente. Segue a gente na nossa rede social, procura lá o Oeste Capital Futebol, Oeste Capital Esportes, vai localizar a gente e você segue, porque amanhã vai ter bastante conteúdo legal, hoje também. Amanhã vai ser postado aí gols de falta do Iago Felipe pra galera poder acessar. E quem assistiu pelo YouTube nosso, muito obrigado. Só não deixa de dar o like, que é de graça.
1: Bom, como a gente tem mais 6 minutinhos aqui pra fechar as 8, vou aproveitar e trazer uma parte da entrevista coletiva com o Rafael Lacerda. Que inclusive o Matias conversou com o Rafael Lacerda lá no Morro, na União. E também foi bem emocionante pro técnico do Verdão. Agora, a entrevista pós-jogo, direto aí da zona mista, do Atanásio Girardot, quem fala, o técnico da Chapecoense.
3: Espero que tu praticamente resumiu o que é o sentimento, né? Hoje é um dia que vai muito além de futebol. É claro que quando o juiz apita, a gente quer tentar buscar a vitória, nós tentamos. Queria deixar um elogio ao nosso grupo, porque a gente veio para cá, claro, para a partida, mas a gente não podia deixar de atender em momento algum o povo colombiano. A gente chegou no primeiro dia que a gente chegou, a gente já foi direto para o estádio, sem passar no hotel. Mesmo com cansaço, assistimos um pouco do jogo, voltamos para o hotel, jantamos, dormimos, acordamos muito cedo, fomos treinar, vocês acompanharam, a gente foi direto, a gente passou 12 horas na rua ontem, na véspera de um jogo, mas porque realmente o resultado, o jogo era o que menos importava. Eu não sou a pessoa mais, talvez o Rafael, o Nenê, teriam muito mais propriedade para estar aqui no meu lugar falando sobre isso, porque foram pessoas que faziam parte daquele grupo, né? Então tem que ter até cuidado que falar, porque ontem a gente se emocionou muito, eu me emocionei muito. A minha responsabilidade como treinador de Chapecoense, ela aumenta muito mais. Eu tenho que ser um treinador melhor, eu tenho que ser um profissional melhor, porque o que esse clube já passou, né? Então hoje foi muito além do futebol, é um momento de emoção, um momento de refletirmos sobre muitas coisas. Ontem quando a gente foi no local, eu pude ver a emoção do staff, dos diretores, todos os diretores que estão aqui presentes, né? Vocês da imprensa, e também de homenagear, né? De homenagear aquelas pessoas que se foram, de homenagear os familiares que ficaram, porque quem fica que é muito difícil, de deixar aqui também uma homenagem pro Neto, eu pude falar com ele pessoalmente, o Fulman, que eu também conheço, o Alan Ruschel, que é um amigo meu pessoal, né? Eu joguei com o Alan, conversei com ele ontem, ele gostaria de estar aqui também, mas eu confesso que me faltam palavras, mas eu sou muito grato a Deus por estar vivendo esse momento, por estar num clube do tamanho da Chapecoense. As pessoas não têm dimensão, porque... Por que eu digo que a Chapecoense é muito grande? Porque talvez outro clube não conseguiria se reerguer como a Chapecoense se reergueu. A Chapecoense, cara, eu imagino que foi isso depois do acidente, né? E teve força para se reerguer, e depois passou por momentos difíceis. Essa atual diretoria, eu não falo só em nome do Alex, eu falo em nome de toda a diretoria, conseguiu hoje deixar um clube redondinho, né? Um clube que cumpre com as suas obrigações, que a gente sabe que isso não é normal do nosso futebol. Então, a minha responsabilidade, cara, dos atletas, esses atletas são muito comprometidos, mas eu como treinador e toda a comissão técnica, a gente vai ter que se doar ainda mais, porque esse clube merece coisas maiores. Deixar um agradecimento também pro Atlético Nacional, que nos recebeu muito bem. Espero que no futuro o Chapecoense possa receber o Atlético lá em Chapecó.
1: Legal as palavras aí do técnico da Chapecoense, não sei se vai ter mais alguém aqui, né? Então, Rafael Lacerda, um trabalho de reportagem de Matias Brasil. desejando para você que nos acompanhou até agora, quase 8 horas da noite, um ótimo final de semana. Vai ter uma programação musical na sequência, depois vai ter a Hora do Rock, vai ter literalmente a Hora do Rock, né? Vai ser uma horinha. 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
3: Tá, é assim, o sentimento, né, é difícil explicar, mas a gente tem uma responsabilidade muito maior. Eu nunca, vocês viram que eu nunca reclamei desse grupo aqui quando a gente perdeu os jogos do Brasileiro. É, se tu perde é porque tu mereceu perder, apesar que eu acho que alguns jogos a gente não mereceu perder. E eu nunca cobrei nenhum empenho deles. Mas eu acho que todos nós que não vivemos aquilo, é, que não estava naquele momento, nós precisamos dar ainda mais. Ah, mas eu já estou dando 100%. Eu sempre falei que no futebol você dá 100%. Se perguntar para todos os atletas que eu já comandei, eu nunca falei em dar 110, 120. Sempre falei 100% porque é o que tem que dar. Mas eu acho que nesse clube tem que dar um pouquinho a mais. Porque tu imagina quantas famílias, quantas pessoas gostariam de estar no nosso lugar, aqueles caras que não conseguiram fazer esse jogo aqui e nós também tivemos a oportunidade de fazer. Então nós temos que nos doar mais, nós temos que trabalhar mais. É, e não estou aqui querendo falar que a gente tem que equilibrar a Chapecoense, não é isso. A gente tem que ser um profissional cada vez mais dedicado porque esse clube merece isso. Eu confesso que eu nunca vivi nada parecido. Nunca vivi. Ontem, o primeiro dia que a gente chegou, 45 mil pessoas nos aplaudindo. Ontem, vocês presenciaram no momento que... É, daquela... Aquele contexto todo, né, cara? É um sentimento de emoção que tento homenagear, mas é um momento triste também, né? Porque quantas vidas eu vendo ali, né? A imagem... Caio Júnior, que era o treinador, de alguns jogadores que eu vi, né? O Camps... Não vou falar o nome da equipe, senão eu vou estar esquecendo, né? Mas, cara, a gente... tem que sair fortalecido e grato por estarmos no clube que a gente está.
1: Fechou, Rafael Lacerda, um trabalho de reportagem do Matias Brasil. Grande abraço para todo mundo, gente. Bom final de semana. A gente volta com o futebol na segunda-feira. Amanhã tem o nosso Voz Padrão e o Sunday Cedinho.

0: 8 horas.
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0: 8:28.
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0: 8:44.
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0: 91.
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